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1: 21 horas e 8 minutos.
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2: 21 horas e 22 minutos.
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1: 21:36.
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0: 21h52.
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1: 22:05.
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1: 22 horas e 14 minutos.
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0: 22 horas e 27 minutos.
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0: 22:39.
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2: 22:51.
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2: 23 horas e 3 minutos.
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2: 23:15.
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No princípio, era nada. Deus criou céus e terra. Porém, a terra era sem forma e vazia. O Espírito de Deus pairava sobre as águas. Havia trevas no abismo da terra. Disse Deus: haja luz, e houve a luz.

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1: 5 horas.

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2: Alô, Itumbiara do Região, amigos, o meu bom dia. Está iniciando aqui pela Paranaíba mais um programa, o Bom Dia Sertanejo. Hoje, terça-feira, dia 16 de junho de 2026, vamos juntinhos até às 7 da manhã com muita música para você. A apresentação é minha, Franklin Gaspar. Vamos seguindo em frente com a nossa programação, trazendo agora as Irmãs Souza, Por um Amor. Em seguida, o Sérgio Reis, Panela Velha, e fechando com Belmonte Amaraí, Desventura.

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1: 5:31.
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4: É a Paranaíba de Itumbiara, 94.7, o programa O Bom Dia Sertanejo. São 5:31, né? Vamos seguindo em frente com o nosso programa. Deixa eu abraçar agora minha amiga Célia Maria do Alcides Rodrigues, né? Tá lá sintonizada no nosso programa. Bom dia, minha amiga. Meu amigo Niltinho também lá na sintonia. Grande abraço. Abração lá para o meu amigo Zé de Brito, do bairro Santa Inês, né? Bom dia para você também, meu amigo. Alô, minha amiga Dirce do Jucarantes, né? Ligadinha na Paranaíba. Um abração também lá para minha amiga Maria da Horta, lá de Araporã. Bom dia, minha amiga. Abraço ali a Sileuza da Avenida Pitangui. Meu amigo Peninha, do bairro Afonso Pena, também ligado no nosso programa, né? O Zezão, lá da Walter Barra, também ligadinho no nosso programa. Aquele abraço. E vamos seguir em frente então com o nosso programa, trazendo mais música. Essa próxima música vai lá para meu amigo Hélio da Rua de Bulhões, está lá na ligadinho na Paranaíba e está a fim de ouvir o Castelo de Amor com Trio Parada Dura, né? Vai para você então, meu amigo. Em seguida tem o Zique Zeca, Grileiro de Terra, depois o Praião e Prainha, Belezas do Araguaia, em seguida Piraju e Cuiabá, Ladainha e fechando com Silveira e Silveirinha, Cucurucu Paloma.

0: 5:48.
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3: Você está na sintonia da Paranaíba 94.7, o programa O Bom Dia Sertanejo. São 5:49. Vamos seguindo em frente com o nosso programa. Mandando mais abraço aí para uma turma boa, né? Alô, meu amigo Décio Eustáquio, lá da rua Arlindo Vilela, lá na sintonia. Bom dia para você, meu amigo. Quero abraçar também o meu amigo, o Juquinha da Saúde, lá na Avenida Anguera. Meu amigo Luizinho do Seguro, lá na Fazenda, né? Ele e a sua família curtindo o nosso programa. Aquele abraço. Meu amigo Zé Paulo da Encomenda, também ligadinho na Paranaíba. Um abraço lá para meu amigo o Zé Ronildo, né? Lá no bairro Paranaíba. Grande abraço para você, meu amigo. Abraçando aqui também a Célia Maria do Alcides Rodrigues. Deixa eu pegar um alô agora do meu amigo Peninha, lá do bairro Afonso Pena, né? Bom dia pra você, meu amigo.
4: Bom dia, meu irmão Franco Casvar. Manda música a nós. Manda pro Bebeto, Paulistinho Colezeiro, Zé Humberto, Fred Gonçalves do Neval, Otávio Racelo, Ferraz Pneu, a dona Dirce Helena. Manda pro Ferraz Pneu. Zezinho, José Humberto. E pra vocês aí do rádio, mais muito obrigado. Tenham um bom dia, fica com Deus.
3: Bom dia, meu amigo. Grande abraço pra você. Ótima terça-feira. E vamos então essa próxima sequência pra você. Tem o Tião Carreira e Pardinho, Boi Cigano. Em seguida, o Silveira e Barrinha, Gauchada. Depois o Nilo e Nelo, a música Causador de Pecado. E fechando com o Douglas Cial, História de um Prego.

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1: 5 horas e 57 minutos.

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2: 6:02.
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4: Você está na sintonia da Paranaíba 94.7, o programa Bom Dia Sertanejo. São 6:03, 6:03, vamos seguindo em frente com o nosso programa. Deixa eu abraçar agora os nossos ouvintes ligadinhos na Paranaíba, né? Meu amigo Heleno, do Morado dos Sonhos, lá na sintonia. A Marli, da Vila Vitória, bom dia para você, minha amiga. Também ligado na Paranaíba, né? O meu amigo Nenê, do Buriti 2. Bom dia para você também, meu amigo. Ótima terça-feira. Meu amigo Otávio Rastrello, lá na sintonia, também ligadinho na Paranaíba. Um grande abraço também lá para o meu amigo João Vitorino e a família ligadinho na Paranaíba. O Zé Vitorino também curtindo o nosso programa. Aquele abraço. Meu amigo, o Luciano do Frango Assado, lá na sintonia também. Bom dia para você, meu amigo. E daqui a pouquinho eu atendo meu amigo Heleno Morado Sonha, né? Porque agora eu vou atender o meu amigo Edson Gonçalves, lá da Chácara Arizona. Ele está a fim de ouvir a música A Grande Cilada, né? Com o Tião Carreiro e Pardinho. E vamos ouvir então agora, quando já são 6:04, e em seguida tem a música do é a música do Nonó e Naná, a Viola e a Carabina, depois as Irmãs Rodrigues, Peito de Aço, em seguida o Silveira e Silveirinha, Moreninha de Goiás, e fechando com a Mocoque Moraci, O Céu Chorou por Nós. São 6:04 agora.

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2: 6:19.
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4: Você está ligado na Paranaíba, tá bom demais. E o programa, o Bom Dia Sertanejo. São 6:19, vamos seguir em frente com o nosso programa. Deixa eu pegar um alô do meu amigo Heleno, do Morado dos Sonhos, lá na sintonia. Bom dia, meu amigo.
5: Bom dia, meu grande amigo Frank Gaspar, bom dia, com alegria, feliz terça-feira para todos.

0: A canção hoje é Mudanças com Chico Amado Xodó. Doutora da Bolgada, está 5 da manhã. São Zé Quelema, Lesão do Açougue, São Renoque e Zezão do Bairro Planalto, agora na Fazenda Ponte Funda. São Cindas Antigas, Comandante Tenente São Capitão Dr. Narciso, Juquim da Saúde Mais Experiente, meu amigo Ivan Bairro Paranaíba, Toninho Jorge de Viagem, Casimiro, Celso Rosa, Carim Carfã, Lulu Frangaçada, 27, Família, na Batalha, Região da Fazenda Trindade, meus irmãos Pedro Igor, Chiquinho Marilene, Chicão da Utilimax, Neném do Panamá, João Paes da PI, o cantor das multidões, e meu primo João Batista Fernandes, tocador de violão do Bairro Juca 3. Acha agora que é uma de boa.
1: Grande abraço para você, meu amigo, tudo de bom, uma ótima terça-feira, meu amigo. Abraço aqui o meu amigo Luciano do Frango Assado, né? Já no próximo bloco eu já te atendo. Meu amigo Wellington Tomás, lá de Ituiutaba, Minas Gerais, né? Lá na sintonia também, né? Bom dia, meu amigo. E daqui a pouco eu te atendo também, né? Vamos então com música, trazendo agora então o Chico Amado e Xodó, Mudanças, lá para meu amigo Heleno, depois o Daniel, Mago de Boiadeiro, em seguida o Leôncio Leonel, Tire o Olho Gordo, em seguida o Tião Carreiro e Paraíso, Carreador, e fechando com Oliveira Oliveirinha, Não Adianta Chorar.

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2: 6:36.
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3: Você está na Sintonia da Paranaíba, 94.7, o programa O Bom Dia Sertanejo. São 6:37, né? Deixa eu pegar um abraço agora lá do meu amigo, Luciano do Frango Assado. Bom dia para você, meu amigo.
4: Bom dia, Franco. Luciano aqui do Frango Assado, aqui te ouvindo, hein? Tá com modão para nós aí do Milionário Zé Rico, o dono do mundo. Presta aí pro Zé de Brito, Juquinha da Saúde, meu pai Anísio, o Heleno Morado de Sonho, o Zezão lá da Ponte Funda, o Mário Fofoca, o André do Planalto, o Celso Rosa e o Vandal do Mecânico Carol. Pessoa, hein? Bora agir, bora trabalhar. Bom dia.
3: Bom dia, meu amigo. Grande abraço. Bora trabalhar, né? Abraçando também meu amigo André, do bairro Dom Bosco, né, na Sintonia. Aquele abraço, a Genise da Rua 14 também, né, lá ligadinha. Bom dia pra você, minha amiga. Um abração lá pra minha prima Janice, lá da Rua Rubem José Tavares, lá no bairro Marulina. A Joyce da Fazenda Águas da Prata, bom dia pra você, minha amiga. Um abração lá para o meu amigo Nilvan Pereira Alves, né, lá da Vila Vitória. Grande abraço pra você, meu amigo. O André do bairro Dom Bosco, daqui a pouquinho eu já atendo, viu, meu amigo? E o meu amigo Nilvan também, no próximo bloco já tá atendo vocês, viu? Porque agora tem o Milionário José Rico, dono do mundo, depois do Trio Verdade, nas ruas do mundo, em seguida Tonico e Tinoco, Aparecida do Norte, e fechando com o Peão Carreiro e Zé Paulo, seguindo seus passos.

0: 6:52.
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3: Bem, gente, assim chegamos ao final de mais um programa, o Bom Dia Sertanejo, né? Que será de volta amanhã novamente, a partir das 5 da manhã, na apresentação do seu amigo Franklin Gaspar. Fique agora com as últimas músicas do programa, né? Daqui a pouquinho tem o Jornal da Paranaíba, né? Com o meu amigo José Carlos Carol. As últimas do programa, né? Deixa eu pegar um alô aqui então do meu amigo que tá lá na sintonia, né? O meu amigo Zé Ronildo, ele tá a fim de ouvir o Rei do Gado. Está oferecendo para o Juquinha da Saúde, o Luciano do Frango Assado, o Heleno Morado Sonho, Domingão Berranteiro. Também o Rony da Lanchonete Dom Bosco, o Zé de Brito, o Chicão da 28, o Mané da Pedra, o Gibimba, o Burro da Marulina. E que Deus abençoe você também, meu amigo. Ele está a fim de ouvir então o Rei do Gado e com o Tião Carreiro e Pardinho, né? E finalizando o nosso programa, tem o próximo pedido, né? Que é o do meu amigo Nilvan Pereira Alves, né? Bom dia, meu amigo.
4: Bom dia, Frank. Passa uma música para nós aqui na Vila Vitória 2, aqui, com Gilberto e Gilmar. Qualquer uma tá boa. Hoje eu amanheci assim mesmo. Bom dia, meu amigo. Apaixonar, tem que ir trabalhar.
3: Grande abraço para você, meu amigo, tudo de bom, viu? Uma ótima terça-feira. Ah, meu amigo, também o Otávio Rastrella lá na sintonia, né? Bom dia para você, meu amigo. A Célia Maria, né? Também ligadinha na Paranaíba. Grande abraço, meu amigo André. Grande abraço, foi o que eu falei, meu amigo André do bairro Dom Bosco, né? Grande abraço para você. E minha amiga Célia Maria também, né? Bom dia, minha amiga.
5: Bom dia, meu amigo. Ei, terçou, né? Bora trabalhar? Trabalha daí que eu vou trabalhar de cá.
3: Bora trabalhar, minha amiga. Já tô trabalhando. Um bom trabalho para você. Grande abraço, então, gente. Fiquem com Deus. E eu estarei de volta às 11 horas.

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2: 7 horas.

0: 7:02, 7:02, olá, bom dia. Hoje, terça-feira, 16 de junho de 2026. Confira as principais manchetes de hoje do Jornal da Paranaíba. Trump ameaça a França com tarifa de 100% sobre vinhos e champanhes. PGR rejeita a segunda proposta de delação de Daniel Vorcaro. Goiás cria mecanismo para impulsionar setor de minerais estratégicos. Marcha para Jesus será realizado neste sábado em Tumbiara. Em dia agitado, Copa do Mundo tem primeira zebra e algumas surpresas. 7:02, está começando o Jornal da Paranaíba.
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0: Bom dia! Hoje, dia 16 de junho, comemora-se o Dia da Criança Africana. Instituída pela Organização da Unidade Africana, a atual União Africana, a data homenageia os jovens mortos no massacre de Soweto, na África do Sul, em 1976, e promove debates sobre os direitos e a proteção da infância. Hoje comemora-se também o Dia Internacional da Tartaruga Marinha, focada na conscientização sobre a conservação desses animais e a proteção dos oceanos. Também é comemorado, no dia de hoje, Dia Internacional das Remessas Familiares, uma data reconhecida internacionalmente para destacar o impacto financeiro e social que as transferências de dinheiro enviado por trabalhadores migrantes têm em suas famílias e comunidades de origem. 7:04. De acordo com o site climatempo.com.br, a previsão do tempo para hoje em Tumbiara será de sol com muitas nuvens durante o dia e período de céu aberto nublado, noite com poucas nuvens. Temperatura mínima na madrugada de 18 graus e a máxima pode chegar a 26. Umidade relativa do ar variando próximo a 100%. Ventos com velocidade média de 6 km por hora. O sol nasceu às 6:46. Irá se pôr às 17:48. 7:04.

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2: O Serviço de Imigração e Controle de Alfândegas dos Estados Unidos anunciou nesta segunda-feira a detenção de um ex-chefe das facções criminosas Primeiro Comando da Capital e Comando Vermelho. De acordo com o Departamento de Segurança Interna dos Estados Unidos, Felipe Linares

0: Particularmente como comandante do PCC e do CV, classificados pelo governo dos Estados Unidos como organizações terroristas estrangeiras. Informações de inteligência indicavam que ele mantinha a própria esposa contra a vontade dela enquanto se preparava para fugir para o México. Del Aquila estava em situação migratória irregular e com antecedentes criminais nos Estados Unidos. Autoridades americanas afirmaram que ele também é alvo de um mandado internacional do Brasil pelos crimes de associação criminosa e extorsão. A prisão, segundo os agentes que realizaram uma abordagem no trânsito e durante a operação, Del Aquila tentou escapar com o veículo, levando as forças de segurança a uma perseguição que terminou quando ele colidiu com carros parados no trânsito. Em seguida, tentou fugir a pé, mas foi preso pouco depois. 7:06. Trump ameaça a França com tarifa de 100% sobre vinhos e champanhes. César Reiser.
1: Presidente dos Estados Unidos, Donald Trump, ameaçou impor tarifas de 100% sobre vinhos e champanhes franceses, caso a França mantenha o imposto cobrado sobre as gigantes americanas de tecnologia. Em entrevista ao jornal New York Post, Trump afirmou que já levou o assunto ao presidente Emmanuel Macron. O imposto francês, em vigor desde 2019, atinge empresas como Google, Amazon, Meta e Apple, e é alvo de críticas de Washington. A nova ameaça reacende as tensões comerciais entre os dois países. No Reino Unido, o primeiro-ministro Keir Starmer anunciou que menores de 16 anos serão proibidos de usar redes sociais como Instagram, TikTok, Facebook e X, o antigo Twitter. A medida deve entrar em vigor no início de 2027. O governo britânico também estuda restringir transmissões ao vivo, o contato com desconhecidos em jogos online e o uso de chatbots de inteligência artificial. Segundo Starmer, a proposta busca proteger crianças e adolescentes dos riscos do ambiente digital. Na guerra entre Rússia e Ucrânia, um bombardeio de grande escala contra Kiev danificou a Catedral da Dormição, parte de um mosteiro do século XI, considerado patrimônio mundial da Unesco. Segundo autoridades ucranianas, a ofensiva com mais de 700 mísseis e drones deixou 9 mortos e dezenas de feridos. O presidente Volodymyr Zelensky classificou o ataque como um crime contra a cultura cristã e pediu mais apoio dos países ocidentais. Em resposta, a Ucrânia atingiu com drones pontes que ligam a região de Kherson à península da Crimeia, controlada pela Rússia. Duas decisões da Justiça Europeia tiveram grande repercussão nesta segunda-feira. Na Noruega, Marius Borg-Hoff, filho da princesa herdeira Mette-Marit, foi condenado a 4 anos de prisão por 2 estupros, além de outros crimes em um caso que abalou a monarquia do país. Já na Espanha, o atacante Rafa Mir, do Elche, foi sentenciado a 8 anos e meio de prisão por agressão sexual e lesões. Os dois negam as acusações mais graves e ainda podem recorrer das decisões. Com informações da agência Reuters da TV Brasil, em Brasília, César Reiser.
0: 7:09.
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0: O presidente Luiz Inácio Lula da Silva participou nesta segunda-feira de encontros bilaterais com o presidente da Suíça, em Genebra, e da França, ao chegar na cidade francesa, onde participa da cúpula do G7, fórum que reúne as 7 maiores economias do mundo. Na reunião com Macron, que durou cerca de 40 minutos, os líderes destacaram a cooperação bilateral, especialmente na área de defesa, com ênfase no programa de desenvolvimento de submarinos. Trataram também do fortalecimento da cooperação entre a Guiana Francesa e o Amapá, bem como do interesse francês em apoiar o Brasil na área de supercomputadores. Lula ainda relembrou a criação da Organização Nacional Voltada à Saúde Global, criada em 2020 e 2006, com o objetivo de ampliar o acesso de países do Sul Global a medicamentos e tecnologias da saúde. No encontro, Lula estava a caminho da França. O foco da reunião foi ampliada no comércio bilateral e a diversificação das exportações. Segundo o Planalto, os dois presidentes concordaram com o Acordo Mercosul, representa uma oportunidade para ampliar o comércio em um cenário global marcado pelo aumento do protecionismo e do unilateralismo. 7:10. PGR rejeita segunda proposta de delação de Daniel Vorcaro. Pedro Lacerda.
3: A Procuradoria-Geral da República rejeitou nesta segunda-feira a segunda proposta de delação premiada do banqueiro Daniel Vorcaro.

0: investigado por crimes financeiros na Operação Compliance Zero. O despacho do procurador-geral Paulo Gonê segue o entendimento da Polícia Federal, que já havia recusado o acordo na semana passada. A decisão já foi comunicada ao ministro relator no Supremo Tribunal Federal, André Mendonça. Os investigadores consideraram que o dono do Banco Master não trouxe informações novas ou provas robustas, limitando-se a relatos de ouvir dizer e sem assumir a autoria dos crimes. Com a rejeição da PGR, a tentativa de colaboração está encerrada. Desde o dia 4 de março, quando foi preso na terceira fase da operação, Vorcaro tenta fechar um acordo. Ele está detido em uma sala da Superintendência da Polícia Federal em Brasília. No entanto, sem a delação, a situação do banqueiro pode se complicar ainda mais. A PF já solicitou ao Supremo que ele seja transferido para o Complexo Penitenciário da Papuda, um presídio comum. A Operação Compliance Zero investiga um esquema bilionário de fraudes no Banco Master e a tentativa de compra da instituição pelo Banco de Brasília. Com a negativa da delação, a defesa de Daniel Vorcaro perde a principal moeda de troca para tentar benefícios processuais. A expectativa é que o ministro André Mendonça decida nos próximos dias sobre a transferência do banqueiro. Com informações da Agência Brasil, da Rádio Nacional em Brasília, Pedro Lacerda.
1: 7 horas 12 minutos. A Agência Nacional de Aviação informou que investiga um dos helicópteros que se chocaram nesse domingo. Estava realizando transporte aéreo clandestino. Em nota, a agência informou ter recebido uma denúncia em 2025, especificamente quando a aeronave, em decorrência do processo de apuração em 2025, após denúncia de transporte aéreo clandestino, além da autuação por recusa de informações à AMAC e em continuidade à apuração da denúncia, a aeronave foi incluída na lista de monitoramento da unidade de fiscalização presencialmente. Em 2025-26, a ANAC fiscalizou 43 aeronaves e 47 tripulantes em 9 aeródromos na cidade do Rio de Janeiro. Nessas fiscalizações, a aeronave prefixo PP-MAC não foi localizada. Os dois helicópteros colidiram e caíram nos arredores da Avenida das Américas, à altura do Recreio dos Bandeirantes, na zona sudoeste do Rio de Janeiro, na manhã deste domingo. As 6 pessoas que estavam nas aeronaves morreram. O Corpo de Bombeiros Militar do Estado do Rio de Janeiro foi acionado. A polícia investiga o choque das aeronaves. A perícia foi realizada e agentes aguardam o laudo do Centro de Investigação e Prevenções de Acidentes Aeronáuticos, ligado ao comando da aeronáutica. 7 horas mais 13 minutos. STF julga Eduardo Bolsonaro por coação no processo do pai. Alan Barbosa.
2: A primeira turma do Supremo Tribunal Federal julga nesta terça-feira o ex-deputado Eduardo Bolsonaro. Ele é acusado de coação no curso do processo. No caso, foram as supostas ações dele nos Estados Unidos para tentar interferir no julgamento do pai, Jair Bolsonaro. De acordo com a denúncia da Procuradoria-Geral da República, Eduardo Bolsonaro fez declarações públicas em redes sociais afirmando que colaborou com os Estados Unidos no primeiro tarifaço de Donald Trump e na imposição de sanções a autoridades brasileiras. São fartos os registros audiovisuais, segundo a PGR, que comprovariam a coação à ação penal 2668. Eduardo Bolsonaro não vai estar presente no julgamento e também não constituiu advogado. A defesa dele será feita pela Defensoria Pública da União. O órgão alega possíveis causas de nulidade processual no caso. Uma delas, a de que o ministro Alexandre de Moraes, relator da ação penal, não pode atuar no caso por ter sido vítima. Moraes foi sancionado com a Lei Magnitsky por conta da suposta atuação de Eduardo Bolsonaro. A defensoria também argumenta que as condutas atribuídas ao réu se trataram de manifestações públicas de um parlamentar sobre política externa e sobre a atuação do judiciário, o que não se caracteriza como coação. O julgamento está marcado para as 9 horas da manhã. Como a turma está com uma vaga aberta, votam 4 ministros: Moraes, Cristiano Zanin, Carmen Lúcia e Flávio Dino. Agência Rádio Web de Brasília, Alan Barbosa.
1: 7 horas 15 minutos. O Instituto Nexus, em parceria com o Banco BTG Pactual, divulgou nesta segunda-feira uma nova pesquisa com as intenções de voto para presidente da República nas eleições de 2026. Lula lidera os dois cenários estimulados no primeiro turno com 9 pontos percentuais de

0: vantagem para Flávio Bolsonaro. Na simulação, no segundo turno entre os dois, a distância diminui, mas mesmo assim, o petista venceria a disputa direta. Nas outras simulações de segundo turno, Lula venceria Romeu Zema, Ronaldo Caiado e Renan Santos. O Instituto Nexo fez pesquisas espontâneas quando os nomes não são apresentados e os dois cenários estimulados quando são mostrados os nomes. Lula é o mais citado na pesquisa espontânea, 36%, Flávio Bolsonaro com 27%, Renan Santos 3%, Ronaldo Caiado 1%, Romeu Zema também 1%. Outros 4%, nenhum, branco e nulo 3%, não sabe, não responderam 24%. Lula fica na frente no primeiro cenário estimulado. Lula chega a 42%, Flávio Bolsonaro 33%, Ronaldo Caiado 4%, Renan Santos também 4%, Romeu Zema 2%, Joaquim Barbosa 2%, Augusto Cury também 2%, Aécio Neves 1%, Cabo Daciolo 1%, nenhum, branco e nulo 5%, não sabe ou não responderam 3%. No segundo cenário estimulado, Lula mantém a liderança. Lula 43%, Flávio Bolsonaro com 34%, Renan Santos 5%, Ronaldo Caiado 4%, Romeu Zema 3%, Joaquim Barbosa 3%, nenhum, branco e nulo 6%, não sabe ou não responderam 2%. Segundo turno para presidente pelo Nex BTG Pactual. Foram formulados quatro cenários no segundo turno, todos com a presença de Lula. No primeiro cenário, Lula 49%, Flávio Bolsonaro 43%, nenhum, branco e nulo 8%, não sabe ou não respondeu 1%. Lula e Caiado, Lula 48%, Ronaldo Caiado 39%, nenhum, brancos e nulo 11%, não sabe ou não respondeu 2%. Lula e Romeu Zema, Lula 49%, Romeu Zema 39%, nenhum, branco, nulo 11%, não sabe ou não respondeu 1%. Lula e Renan Santos, Lula 49%, Renan Santos 36%, nenhum, branco, nulo 13%, não sabe ou não respondeu 2%. A metodologia ouviu 2.017 pessoas pelo Instituto Nexus entre os dias 12 e 14 de junho deste mês. A pesquisa foi contratada pelo banco BTG Pactual. Nível de confiança 95%. Margem de erro 2 pontos percentuais. Registro no TSE número BR06645/2006. 7 horas 18 minutos.
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0: Dois consumidores que afirmaram ter acumulado prejuízo após adquirir uma cota de multipropriedade em Caldas Novas conseguiram na Justiça uma liminar que suspende a cobrança de parcelas e taxas relacionadas ao empreendimento Lagoa Eco Tower. A decisão também impede que seus nomes sejam incluídos em cadastro de inadimplentes enquanto tramita a ação que pede a rescisão do contrato. A medida foi concedida pelo juiz Felipe Salles Souza, do 2º Juizado Especial Civil Criminal de Caldas Novas. Ao analisar o pedido de tutela de urgência, o magistrado entendeu que estavam presentes os requisitos legais necessários para a concessão da liminar, especialmente a probabilidade do direito alegado e o risco de prejuízo aos consumidores caso as cobranças continuassem sendo realizadas. Segundo o processo, os autores adquiriram em novembro de 2021 uma cota vinculada ao apartamento 404, bloco A, da Lagoa Eco Tower. Eles alegam, porém, que nunca conseguiram usufruir do imóvel nem obter retorno financeiro por meio de locações, em razão de dificuldades impostas pela administração do condomínio. Diante Da insatisfação com o negócio, os consumidores buscaram a rescisão contratual de forma extrajudicial, mas afirmaram que não obtiveram sucesso nas tentativas de encerramento do vínculo. Na decisão, o juiz ressaltou que os autores manifestaram de forma expressa a intenção de não permanecer no contrato e observou que a discussão sobre eventuais encargos contratuais e responsabilidades pela rescisão deve

0: deverá ser aprofundada durante a tramitação do processo. Para o magistrado, manter as cobranças enquanto a ação é analisada poderia gerar novos prejuízos aos consumidores. 7:20. Fica 2026, começa nesta terça-feira com programação de cinema, shows e atividades formativas. Eduardo Bernardo.
1: A cidade de Goiás recebe, a partir desta terça-feira, dia 16, a 27ª edição do FICA, um dos mais importantes festivais de cinema ambiental do mundo. Com entrada gratuita, a programação segue até sábado e reúne exibições de filmes, shows nacionais, debates, oficinas e atividades culturais voltadas à reflexão sobre sustentabilidade e mudanças climáticas. Com o tema Água e Clima no Brasil das Nascentes, o festival transforma o Cerrado e seus recursos hídricos em eixo central das discussões ambientais. Ao longo de 6 dias, o público poderá participar de uma programação que une arte, ciência e educação ambiental. A abertura oficial será às 19h no Cine Teatro São Joaquim, com a exibição do filme A Curva do Rio, de Cássio Pires. Em seguida, às 22h, o palco do Coreto recebe show da cantora Lourane Cruz. A programação competitiva do FICA 2026 reúne 38 produções audiovisuais de 7 países: Brasil, Canadá, Polônia, Áustria, Irã, Colômbia e Bélgica. As mostras começam na quarta-feira e seguem até sábado. Eduardo Bernardo, da Agência Goiás de Notícias.
0: 7:00.
1: agencia.go.gov.br.
0: 7:22. Uma tentativa de fuga terminou com 3 pessoas presas e cerca de 40 quilos de drogas apreendidos pela Polícia Rodoviária Federal na tarde desta segunda-feira, na BR-060, em Acreúna. Segundo a instituição, entre os detidos estão 2 mulheres de 23 e 37 anos e um homem de 30 anos, que era procurado pela Justiça por tráfico de drogas. A ação começou depois que uma análise de risco da Polícia Rodoviária Federal identificou um veículo suspeito trafegando pela rodovia. A PRF apontou que policiais deram ordem de parada, a motorista desobedeceu e tentou fugir. Durante o acompanhamento, o passageiro chegou a saltar do carro ainda em movimento. Poucos depois, a condutora perdeu o controle da direção e o veículo rodou sobre a pista e os 3 foram capturados. Uma tentativa de fuga terminou com as 3 pessoas presas. Após a PRF, apontou que os policiais deram ordem de prisão. Dentro do automóvel, os policiais encontraram aproximadamente 40 quilos de drogas, entre maconha e cocaína, escondidos em bagagens. Essa droga teria saído de Corumbá, no Mato Grosso do Sul, e seria levada para Anápolis. Os 3 ocupantes e a droga foram encaminhados à Polícia Rodoviária, à Polícia Civil de Acreúna. Ao jornal Opção, o chefe de comunicação da PRF em Goiás, Rutschgel, afirmou que a PRF apreendeu as drogas e capturou os homens. Portanto, mais uma apreensão da polícia em Goiás. 7:24. Estado de Goiás cria mecanismos para impulsionar setor de minerais estratégicos. Costa Júnior.
2: O governo de Goiás publicou um decreto para impulsionar o desenvolvimento da cadeia produtiva de minerais críticos no estado. As ações vão ser por meio da atração de investimentos, da industrialização da produção mineral e do fortalecimento de setores ligados à inovação tecnológica e à transição energética. A nova norma regulamenta a governança da Autoridade Estadual de Minerais Críticos do Estado de Goiás e detalha as regras para o credenciamento de empresas, a criação de zonas especiais de minerais críticos e a gestão do Fundo Estadual de Desenvolvimento dos Minerais Críticos. Empresas interessadas em acessar benefícios e incentivos previstos na regulamentação podem aderir voluntariamente ao programa. Para isso, devem firmar um termo de compromisso estratégico com prazo mínimo de 10 anos. Entre os benefícios previstos estão a prioridade na tramitação de processos administrativos e o apoio institucional para acesso a financiamentos e recursos destinados à pesquisa, além do desenvolvimento e inovação da possibilidade de diferimento do ICMS para projetos que promovam a industrialização da produção mineral em Goiás. Costa Júnior.

0: da Agência Goiás de Notícias, agência.go.gov.br.
1: 7:25.
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1: O Goiás Social está chegando a Itumbiara com uma grande força-tarefa de cidadania, saúde, assistência social e serviços gratuitos para a população. Nos dias 23 e 24 de junho, o Espaço Capim de Ouro será palco de uma ampla ação que vai reunir atendimento em diversas áreas, facilitando o acesso da população a serviços essenciais em um só lugar. Teremos emissão de documentos, atendimento do VaptVupt, orientações sobre programas habitacionais, renegociação de débitos, atualização do Cade Único, serviços de saúde, vacinação, mamografias, exames oftalmológicos, orientações jurídicas, ações de esportes e lazer, além de muitas outras atividades. No dia 23, das 8 às 17 horas e no dia 24, das 8 às 12, no Espaço Capim de Ouro, na Avenida Beira Rio. Nesta sexta-feira, acontece mais uma edição da Feira da Agricultura Familiar no Parque de Exposições Dr. Valdivino Vaz. Se você ainda não conhece, vá lá prestigiar e comprar produto diretamente do produtor. Arraiá Solidário da Ubra acontece neste sábado às 19 horas. Quadrilha junina, comida típicas, bebidas, entrada franca e atividade em favor do Lar Vicentino. No dia 20 de junho, sábado também, às 17 horas e 30 minutos, 27ª Marcha para Jesus. Vai acontecer na Praça Sebastião Xavier, com a saída da praça às 17h30, percorrendo a Rua Paranaíba até o Espaço Capim de Ouro, onde acontecerá os shows com Fernandinho, Delino Marçal, Jefferson Eissueli e Angieli. Teremos também, no dia 20, às 11 da manhã, 10º Leilão Direito de Viver, no Tatersal Alvorada Leilões. Evento em favor do Hospital do Amor de Barretos. Participe! Doe amor em forma de alimento. O Hospital de Amor de Barretos precisa de nossa solidariedade. Doação de macarrão e fubá você pode deixar aqui na portaria da Rádio Paranaíba e contribuir com o Hospital de Amor, que atende aí mais de 800 pessoas de Itumbiara. No dia 27, o Ocels vai realizar a festa junina lá no Rotary Club Itumbiara Norte. Vai ser a partir das 17 horas do dia 27, você é convidado. No dia 25 tem a Caminhada da Fé às 16 horas, saindo do trevo da BR-153. Então você é convidado a participar até do trevo ali, até o Santuário do Divino Pai Eterno. No dia 19 tem a abertura da Expo Agro de Bom Jesus. 7:28.
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1: Em dia agitado, Copa do Mundo tem primeira zebra e algumas surpresas. Rafael Guimarães.
5: O primeiro 0-0 da Copa do Mundo de 2026 também virou a primeira grande zebra da competição. Na tarde desta segunda-feira, em Atlanta, nos Estados Unidos, pelo Grupo H, a equipe de Cabo Verde, estreante em mundiais, segurou o empate sem gols diante da Espanha, atual campeã da Eurocopa. O sistema defensivo da seleção cabo-verdiana funcionou bem, mas o destaque do time foi o goleiro Josimar Dias, mais conhecido como Vozinha, de 40 anos, que teve grande atuação e bloqueou todas as tentativas do ataque espanhol. As surpresas, no entanto, não pararam por aí. Com um gol em cada tempo, a Bélgica, que era a favorita, empatou com o Egito pelo placar de 1-1, no duelo que abriu o Grupo G da Copa do Mundo em Seattle. Mais tarde, pelo Grupo H, em Miami, a Arábia Saudita segurou o ímpeto da seleção uruguaia e conseguiu um ótimo empate em 1-1. Falando de Brasil, a CBF confirmou, por meio da assessoria de imprensa, que o atacante Neymar foi submetido nesta segunda-feira a outro exame de controle. O procedimento faz parte do processo de recuperação do camisa 10, que trata uma lesão grau 2 na panturrilha direita. O atleta, de 34 anos, ficou novamente fora dos trabalhos de campo da seleção brasileira. A presença do atacante no jogo de sexta-feira, às 9h30 da noite, no horário de Brasília, contra o Haiti, na Filadélfia,

0: pela segunda rodada do Grupo C é incerta e cada vez mais improvável, apesar da expectativa do técnico Carlo Ancelotti de poder contar com o jogador. Com informações da Agência Brasil, da Rádio Agência Nacional em Brasília, Rafael Guimarães.
1: 7:30, ponto final em mais uma edição do seu Jornal da Paranaíba, que volta amanhã às 7:00 da manhã. Eu volto logo mais às 12 com Itumbiara ao meio-dia. 11:00 tem Paranaíba nos Esportes, agora tem Jasmar Ricardo e o Show da Manhã.
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4: 7:31.
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2: 7:38.
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Vai começar o programa que está mexendo com toda a cidade e região. Show da Manhã. 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Informações. É a força do rádio chegando até você. Bom dia.

A ti clamarei, ó Senhor, rocha minha. Não amadureças para comigo, não aconteça calando-te tu para comigo. Que eu fique semelhante aos que descem ao abismo. Ouve a voz das minhas súplicas. Quando a ti clamar, quando levantar as minhas mãos para o teu santo oráculo, não me arraste com os ímpios, com os que praticam a iniquidade, que falam de paz ao seu próximo, mas têm maldade nos seus corações. Porquanto não atenta às obras do Senhor, nem à obra das suas mãos, pois que ele o derrubará e não o reedificará. Bendito seja o Senhor, porque ouviu a voz das minhas súplicas. O Senhor é a minha força e o meu escudo. Nele confiou o meu coração. Fui socorrido, assim o meu

coração salta de prazer, com o meu canto louvarei ao Senhor. O Senhor é a força do seu povo, também é a força salvadora de seu ungido. Amém? Bom dia!

0: Dias Marricar, espera da galera.
1: Opa! Bom dia! Bom dia pra você, bom dia pra você, bom dia pra você, bom dia pra você, meu amigo, pra você, minha amiga, ligados aqui na Rádio Paranaíba! Esse é o show da manhã, bom dia, com muita alegria, bom dia pra você, minha linda Itumbiara, bom dia, meu Goiás, bom dia, meu Brasil, alô, Minas Gerais, bom dia pra você no meu mundão de meu Deus, bom dia com amor, bom dia com carinho, bom dia pra você aí na fazenda, bom dia pra você aí no sítio, bom dia pra você na chácara também, pra você aí no rancho, né? Bom dia pra vocês, obrigado pela audiência. A partir de agora aqui no Show da Manhã, até às 11 horas, hoje é terça-feira, terçou, bebê! Dia 16/6/2026, pode ser pra vocês? Tudo seis, né? Bom dia! Bom dia pra você que tá na rodagem, você na BR-153, pra você na BR-452, pra você nas MGs, pra você nas GOs, né? Obrigado pela carona, pra você que tá saindo de Itumbiara, tem uma boa viagem, pra você que tá chegando, seja bem-vindo a essa terra maravilhosa! 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Daqui a pouquinho tem o Lindomar Pedrada comprando, vendendo e alugando nos classificados, daqui a pouquinho tem as ocorrências, o plantão policial das últimas 24 horas em Itumbiara, em Goiás, no Brasil e também no mundo, pra você no show da manhã, porque agora tem o Rei Roberto Carlos, né? Bom dia, cavalgada!

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1: 7:52.
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6: 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Bom dia, bom dia. 7:54. 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Bom dia, 7:55. Fala, Wilson!

0: Bom dia, Jasmar.
1: Bom dia, Alcim.
0: Pedrada. Roda uma música nós aí, de lá para as 8 horas. É. Passou qualquer um do Milagre Henrique, hein, amigo? Nós tá aqui no serviço aqui no bairro Primavera. Você é do Milagre Henrique, qualquer um aí. Alô? Ofereço pro neguinho, conhecido barrigudo. E pro senhor Nescelino, vai pro bar do Torrados. Torres Bar.
1: Aí, ó.
0: Beleza, meu amigo? Um abraço, fique com Deus aí.
1: Valeu, Wilson! Wilson, gente boa. Ontem tomou uma juntinho lá, né, Wilson? Vamos lá, trocando um papo, batendo uma ideia. Né? Bom dia, nova manhã, nova chance, faça valer a pena, né? Bom dia para você, que Deus abençoe e a sua casa. Bom dia, Domingas da Vila Beatriz, bom dia. Obrigado, viu? Abigail do Afonso Pena, base de tudo é Deus, pois só Ele te sustenta e nunca te abandona, né? Bom dia. Ah, Dirce, bom dia, Jesmar Ricardo, bom dia, Dirce. Tudo jóia? Bom dia. Ah, bom dia, meu amigo. Lá no espetinho do Siri, bom dia, Iris. Bom dia, bom dia. Como é que é, Mini? O que, é que ele tá falando aí? Mini Arraiá, da família Ferreira. Meu filho Ravi nasceu prematuro. 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Mini Arraiá da família Ferreira. Então, quem puder ajudar aí, ficamos agradecidos. Ô, Senhor Jesus, a Inês lá do Zenoboge, Jesus abençoe o nosso dia, amém. Valeu, valeu. Luciano lá do Frango Assado, bom dia.
2: Bom dia, Jesmar, bom dia, Pedrada, bom dia, Franco, Luciano, aqui do Frango Assado. Tô aqui ouvindo vocês, hein?
1: Irmão, não.
2: Toca pra nós aí, monetário e financeiro, papo de escola.
1: Aí,
2: José de Brito, Juquinha da Saúde, meu pai Anísio, Helene Morado do Sonho, Mário Fofoca, Neto Planalto, Dezão da Ponte Fundo, pessoal do Lavador de Esternura. Vamos dar os mercados do Carol e o Celso Rosa. Tamo junto, hein? Bora agir.
1: Bora agir.
2: Trabalhar. Terçou, hein?
1: Terçou, Brasil. Terçou, Brasil. Bora, bora. Às 7:58 aqui no Show da Manhã pra você. Bom dia. Cleiton Camargo. Quando um grande amor se faz. Bom dia. Bom dia.

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2: 8 horas e 3 minutos.

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7: Esse é o Show da Manhã. Bom dia, o Show da Alegria no seu rádio. 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

Nossa, gente, sua doação faz a diferença. Um gesto simples para você, mas uma grande ajuda para quem precisa. Hospital do Amor de Barretos, doação de alimentos aqui na rádio. Tem muito, né? O pessoal tem trazido, né? Ontem, nós recebemos ontem, inclusive, até me fugiu, podia ter notado o nome dela, que veio aqui, trouxe fubá,

0: Valeu, Rita. Obrigado, obrigado, viu? Valentina Andrade. Não, não falou alguma coisa? Oi, bom dia. Dias,
1: Mar, Ricardo, vocês podem imaginar no fogueiro? Paçoca, guaraná, copo descartável, canjica. Vocês podem imaginar com isso? Por favor.
0: Vai, Valentina, vamos.
1: Frango. Salsicha. Pão.
2: É Valentina.
0: Mas vamos aí, Valentina, vamos. A Valentina nós ajudamos. Foi ela que ganhou um frango. O Luciano deu um dia aqui. Eu moro lá na Nossa Senhora da Saúde. Tá? Vamos ver se a gente consegue aí canjica, amendoim, pra você fazer a sua festinha, tá bom? Célia Maria, bom dia!
3: Bom dia, meu amigo Gesmar Ricardo.
0: Vamos ou não?
3: Sou, né? Opa. Bora, trabalha daí que eu vou trabalhar de cá.
0: Então vamos.
3: É, a terça-feira abençoada pra nós, todo mundo da Paranaíba. Bom dia.
0: Bom dia. Bom dia. Bom dia, Marlene.
4: Bom dia, Josmar Ricardo. Um bom dia pra você e todos os ouvintes da Paranaíba. Eu peço você que passa um gelito com... você sabe o nome do cantor aí pra mim, tá? Ofereça a todos que estiverem ouvindo, nas fazendas, na chácara, no sítio, né? E todos que não estiverem ouvindo também, mas eu tenho certeza que é muita gente que ouve esse programa de vocês. Fica com Deus.
0: Obrigado.
4: Deus você e toda a sua família, e proteja a minha família também, tá?
0: Amém, obrigado.
4: A música é com Teixeirinha, tá? Tchau.
0: Tchau, obrigado. Deixa eu mandar um bom dia aqui pro meu amigo Décio Eustáquio, tá ligado com a gente, bom dia. Oferecendo música pra mim, pra você, Franklin, pro Pedrada e a família, pro Carol, pra Dona Salma lá da Goiás. A última canção, tá? A música que ele pediu aqui com Paulo Sérgio no show da manhã. Para a Helena lá do bairro Paranaíba, feliz terça-feira pra você também, moleque. Obrigado, viu? Quem mais está na sintonia às 8 horas, 8 minutos, bora trazendo aí. E a gente já, daqui a pouquinho, vamos voltando para atender a galera aí, tá bom? Sonho de caminhoneiro milionário José Rico, já na sequência.

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2: 8:12.
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7: Show da manhã, bom dia, bom dia. Show da alegria aqui no seu rádio. Todo dia é dia, né? Bom dia. Daqui a pouquinho o plantão policial. E eu vou trazer para você algumas informações. Pai com recém-nascido se desespera ao ficar preso em elevador de maternidade após o parto, viu? Motorista da Polícia Civil é encontrado morto e filho é preso. Babá é indiciada por morte de menina de 2 anos, levada à unidade de saúde após ser espancada. Que coisa. Meu Deus. Hã? 8:15, Edineide. Bom dia. Bom dia. Papo de escola do Monetário Financeiro aqui no Show da Manhã.

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1: E a hora certa.
2: 8:19.
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0: 8:24.
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0: Esse é o Show da Manhã. Bom dia, bom dia. 8 horas e 24 minutos aqui na sua Nova Paranaíba. Para você, 8 e 24. Hora e vez do...
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1: 8 horas e agora 26 minutos. Bora lá no plantão policial. O que nós temos aqui? Internacional, bolsas, petróleo e dólar

como o mercado reagiu com o acordo entre Estados Unidos e Irã. Donald Trump critica Netanyahu por ataques ao Líbano e diz que sugeriu que a Síria lide com o Hezbollah. Petróleo engata nova queda e é vendido pelo menor valor em 3 meses. 8 pessoas morreram em um acidente com um bombardeiro dos Estados Unidos que caiu na Califórnia. Pelo menos 8 tripulantes morreram na queda da aeronave militar dos Estados Unidos. O bombardeiro B-52 caiu em solo americano logo após decolar. O avião militar americano caiu após decolar da base aérea de Edwards, na Califórnia. 8 pessoas morreram. Filho da princesa da Noruega é condenado à prisão por estupro. A princesa desencantada no ano da vida do filho, condenado pelo estupro. Filho a 4 anos de prisão e outros crimes. Israel faz o primeiro ataque no Líbano desde o anúncio do acordo entre Estados Unidos e Irã e deixa ao menos um morto. Para o Brasil, Del Maria.

Super El Nino tem informação captada por satélite espacial. Que louco, mano. A Austrália afirma que El Nino deve ser o mais forte das últimas décadas. O governo do estado reúne concessionárias de serviço público para alinhar as ações para o enfrentamento ao impacto do El Nino. Santa Catarina se prepara para possíveis eventos extremos causados pelo El Nino. É aquilo que a gente falou. 2024, Rio Grande do Sul ficou, Santa Catarina. E esse ano corre o mesmo problema, o mesmo risco novamente. Só que ainda mais pior ainda, é um super. Aquilo era só o El Nino. Esse agora vai ser um super, irmão. Então, se você imagina que ele é um super, muito maior, né? São 8 horas e 30 minutos. Bora aqui mais no Brasil. 8h29. Frio avança pelo sul e pode provocar geadas nesta terça-feira no sudeste, chuva e temperaturas baixas. Pela o Globo. Hoje tem a estreia do Messi, do Mbappé, né? E o Haaland. Né? É, estreia dos astros hoje nessa terça-feira. Tragédia. Irã. Vamos aqui mais no G1. E aqui no G1. O acordo para o fim da guerra entre os Estados Unidos e o Irã tem pontos abertos, né? E ainda a serem fechados. Investigadores não reconhecem preso nos Estados Unidos como chefe do PCC ou do CV. Saltos, desafios. 8 horas e 30 minutos aqui no Show da Manhã. Vamos para Goiás. Vamos aqui no Goiás. Caldas Novas passa a ter voos direto para Guarulhos. Ó, bom, hein? É em São Paulo? Ali em Caldas Novas, ali pega um asa dura. Rapidinho estamos lá, né? O voo inaugural aconteceu nesta segunda-feira. Em julho, para o período de alta temporada, os passageiros contarão com voos diários. E depois, a operação terá cerca de 4 voos semanais. Já tá bom, né? Goiás tem previsão de chuva e frio nos próximos dias. Uma nova frente fria deve avançar pelo estado. No fim de semana, regiões sudoeste, sudeste e sul podem registrar mais instabilidades, tá? Então prepara aí, viu, Franklin? Você gosta, né, cara? Você gosta do frio, né? Vamos aqui. Avô que morreu com o neto em queda de avião tinha acabado de tirar o visto para a viagem dos sonhos aos Estados Unidos, diz o filho. O produtor rural Dirceu Antônio Zanck, 68 anos, que morreu junto com o neto após a queda de um avião de pequeno porte em Rio Verde. E segundo o filho, ele tinha acabado de tirar um visto para uma viagem aos Estados Unidos, planejada para julho. Segundo o filho dele, Dirceu, a família iria para Austin, na cidade conhecida por sediar uma das maiores feiras de aviação do mundo. Dirceu Antônio morreu ao lado do neto, Gabriel, de 17 anos, após a aeronave cair na região da Fazenda Escalada do Rio Preto, às margens da GO-174, em Rio Verde. Segundo ele, o pai passou grande parte da vida dedicado ao trabalho. E nos últimos anos começou a aproveitar mais os momentos de lazer e viagens com a família. Apenas nos últimos anos, ele estava se permitindo sair mais, se divertir, viajar, pois a vida foi dedicada ao trabalho.
É, rapaz, que situação, hein? Tem mais aqui. Olha essa situação aqui. A cena de um pai forçando a abertura da porta de um elevador após ficar preso com um bebê recém-nascido repercutiu nas redes sociais. Gabriel Gomes desesperou ao vivenciar a situação cerca de 40 minutos após o parto na maternidade Célia Câmara, em Goiânia. O caso aconteceu na noite de domingo. A direção da maternidade informou que o elevador parou em razão de uma queda de energia causada pela forte chuva que atingiu a capital e resultou no protocolo de manutenção e segurança do equipamento estão em dias. Em entrevista, Gabriel contou que o problema ocorreu quando ele acompanhava o filho recém-nascido até a enfermaria. A gente foi para a enfermaria, minha esposa foi pela rampa e eu fui acompanhado pela enfermeira no elevador. Aí a gente pegou o elevador, desceu e o bicho apagou. Estava uma chuva muito forte e acabou a energia do hospital. É, o pai contou que os primeiros minutos tentou manter a calma, aguardou o resgate, no entanto, com a demora para a chegada de uma solução, o desespero aumentou. Até os 10 minutos a gente dá para dar uma controlada, né? A gente vai esperando o recurso e tal, não vindo, vi uma brecha lá e gritando no desespero, vendo meu filho naquela situação. Não tinha nem 40 minutos que ele tinha nascido. Tomado pela preocupação com o bebê, Gabriel passou a forçar a porta do elevador com as próprias mãos. O povo pedindo calma na hora do desespero. Meti a mão e fui aquilo tudo, né? Apesar do susto, o bebê passa bem. A família preferiu não divulgar o nome do recém-nascido, mas que nasceu com 3,4 kg, segue recebendo cuidados médicos ao lado da mãe, né? 8 horas e 36 minutos. 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

Bora mais aqui. Nós temos para Goiás. O motorista da Polícia Civil, João Lourenço de Oliveira, de 64 anos, foi encontrado morto nesta segunda-feira. Segundo a polícia, o filho foi preso e informou onde o corpo do pai estava. Ele é o suspeito do crime. A caminhonete de João foi encontrada em Goiânia. A polícia não divulgou o nome do suspeito. João Lourenço estava desaparecido desde sábado, após sair em sua caminhonete em Goiânia. A família de João compartilhou as buscas nas redes sociais. O advogado informou que o filho preso é o filho que combinou com o pai de ir para Bela Vista. Além do filho, mais duas pessoas foram presas, segundo o delegado. Segundo os familiares, encontraram o celular de João quebrado. A última mensagem do motorista em um aplicativo de mensagens foi por volta das 10 horas. Depois, ele não acessou mais o aplicativo. Segundo informações, o pai iria para Bela Vista com o filho, mas não conseguiu a tempo. Então, o filho foi sozinho, de acordo com familiares. Pediram ao vizinho que fosse até a casa dele para verificar o que estava acontecendo. Ao chegar no local, o vizinho não encontrou o motorista e nem a caminhonete. Após o desaparecimento, a Polícia Civil informou que estava realizando perícias e investigando o caso para localizar João e esclarecer a circunstância. A informação de que o corpo do motorista foi localizado e o filho preso também foram compartilhadas nas redes sociais. Né? Se ele sabia, então ele é o principal. Ele sabe onde está o corpo. Né? Então ele é o principal suspeito de ter matado o pai, né? Ou mandado matar. Não é isso? Bom. 8 horas e 38. Gente, preste atenção nesse caso. Uma babá foi indiciada por homicídio pela morte de uma menina de 2 anos levada à unidade de saúde de Aparecida de Goiânia. Após ser espancada, segundo a polícia, a criança apresentava sinais de violência. O crime aconteceu em maio desse ano, mas a equipe médica da unidade chamou a Guarda Civil Metropolitana após suspeitar que os ferimentos que a criança tinha eram por maus tratos. Segundo a GCM, ela estava com lesões nos braços, costas e um corte na cabeça. Meu Deus, que isso? Como é que você espanca uma criança de 2 anos, mano? Elita Arantes, conselheira tutelar que acompanhou o caso, explicou que a mulher se identificou inicialmente como tia da menina. A suspeita teve dificuldade de apresentar algumas documentação e comprovar essa afirmação. Enquanto a equipe fazia o atendimento, depois ela teria dito à GCM que, na verdade, era uma babá da criança. Ela ainda destacou que a menina também tinha alguns hematomas pelo corpo que parecia ser antigos. Um relato da médica que foi... E o fato de um hematoma estar roxo caracterizava que a lesão havia acontecido há mais dias. A suspeita também disse que o pai foi quem pediu para que ela levasse a menina ao hospital. Inicialmente, que um espelho tinha caído em cima da criança, mas os profissionais de saúde acharam as lesões incompatíveis com a alegação dela. Na época do crime, o pai foi encaminhado à delegacia para prestar depoimento e foi liberado. E aí caiu sobre ela homicídio. Como assim, cara? Você deixa seu filho com a pessoa e ela ainda... Misericórdia. Agora, mais louco foi essa aqui, ó. A dona da decoração utilizada numa festa de aniversário infantil terminou com uma briga entre mãe e a sua ex-namorada. Segundo consta, a ex usou um taco de sinuca para atingir a decoração durante a briga. Além do prejuízo, a dona da decoração contou que não recebeu o pagamento combinado pelo material. A mãe da criança explicou que optou por não pagar pelo serviço de forma extrajudicial por ter sido exposta sobre uma briga antes tivesse a oportunidade de conversar sobre o ocorrido. Ela falou que não pagou a questão antes porque acabou sendo presa junto com a ex-companheira. A briga...

0: Aconteceu no sábado. Em certo momento, a ex-namorada da mãe da criança pega um taco de sinuca, atinge a decoração. De acordo com a mãe da criança, a briga teria acontecido após a ex-namorada insistir em participar da festa do filho dela. Ela disse que aceitou convidar a mulher, mas achou que ela deixaria o local após cantar os parabéns à criança. Após ela se recusar a deixar o local, o desentendimento começou. E aí, a turma do Deixa Disso vem, deixa pra lá, diversas pessoas estavam ali, pediram que ela fosse embora, mas ela continuou insistindo e recusando a não ir embora. Ela foi mandada embora da festa e ela não queria ir embora. Ainda segundo ela, a ex-namorada partiu para a agressão quando percebeu que os participantes do evento consideraram chamar a polícia. A mulher diz que apenas se defendeu das agressões. Mas as duas acabaram sendo presas e liberadas depois, vão responder por lesão corporal. Que loucura, mano. Você foi feio, hein? Ei, tá a fim de comprar um carro? Aqui, ó. Hilux Land Rover. Veículos disponíveis em um leilão do Tribunal de Justiça de Goiás com lances a partir de R$ 600. São 450 veículos disponíveis. Será realizado o leilão entre os dias 22 e 25 de junho. Os interessados poderão avaliar os carros e motocicletas presencialmente em pátio de diversas cidades em Goiás. Tá? Tem vários carros. Para as últimas.
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8:43. Bora para as últimas aqui na região sul de Goiás. Nós temos aqui. Só esses. Polícia Rodoviária Federal. Nós temos aqui da Polícia Rodoviária Federal. Peraí. A Polícia Rodoviária Federal, por meio do Núcleo de Operações Especiais, apreendeu na tarde de ontem aproximadamente 40 quilos de drogas e 3 pessoas foram presas. 2 mulheres de 23 e 37 anos e um homem de 30. Foragido da justiça por tráfico de drogas. A ação ocorreu na BR-060 em Acreúna. A ocorrência teve início após uma análise de risco, que identificou o veículo suspeito. Ao receber a ordem de parada, a condutora desobedeceu a determinação e iniciou fuga, dando início a um acompanhamento tático. Durante a tentativa de evasão, o homem saltou do veículo, ainda em movimento. A fuga terminou quando a condutora perdeu o controle da direção do veículo, rodou sobre a pista e, em seguida, os 3 ocupantes foram detidos pelos policiais. A fiscalização encontraram cerca de 40 quilos de entorpecente, entre maconha e cocaína, acondicionado em bagagens transportadas no veículo. A carga ilícita teria saído de Corumbá e seria levada para Anápolis. Também foi constatado que o passageiro possui mandado de prisão em aberto por tráfico de drogas. Os suspeitos foram presos em flagrantes, encaminhados juntamente com a droga apreendida e o veículo utilizado para a Polícia Civil de Acreúna. Ih, mano, deu ruim, hein? Deu ruim. Hum? 8:45. Vamos aqui na Polícia Militar de ontem. Equipes do Batalhão Tiradentes atuaram numa ocorrência envolvendo disparo de arma de fogo no setor Santa Inês. Segundo relatos colhidos no local, um desentendimento entre vizinhos motivado por perturbações e incômodos relacionados a barulho

evoluiu para vias de fatos. Em seguida, um dos envolvidos teria buscado uma arma de fogo e efetuado o disparo na direção da vítima. Durante as diligências, os policiais militares localizaram e apreenderam uma arma de fogo e munições de pistola. Também foi localizado munições de calibre 12, desacompanhada da documentação comprobatória exigida pela legislação vigente. Diante dos fatos, os envolvidos foram conduzidos à delegacia, juntamente com todo o material apreendido, para procedimentos legais cabíveis, permanecendo à disposição da justiça. Que situação, hein, mano? Você tá doido? Foi viatura que só a bexiga lá, ué. Viatura 1, tático, 2, 3, 4. 4 viaturas nessa ocorrência. Você tá doido? Polícia Militar, Batalhão Tiradentes, realizou a prisão de um indivíduo logo após roubo praticado contra uma idosa. Oh, roubando a vovó, hein? Ladrão de vovó. Ocorrido ali na região do setor rodoviário. A ação reforça o trabalho contínuo da Polícia Militar diante dos recorrentes ocorrências, prisão realizada naquela região. Como o Silvio falou ontem, aquela região da rodoviária ali, tá parecendo uma favela, mano. Ali tá complicado. O que tem de sem teto, sem morando ali, você tá doido, mano. Durante patrulhamento, na noite do último domingo, a equipe foi abordada por uma senhora e relatou ter sido vítima de roubo dentro de sua própria residência. Segundo a vítima, ela assistia à televisão quando foi surpreendida por um indivíduo que pulou o muro do imóvel e, mediante emprego de força física, subtraiu o seu aparelho celular. Diante da gravidade dos fatos, especialmente pela violência empregada contra uma pessoa idosa, foi desencadeada imediatamente uma operação conjunta na região, envolvendo equipes do Batalhão Tiradentes, Força Tática e demais viaturas, com o objetivo de localizar e prender o criminoso. As diligências resultaram na rápida localização do autor, indivíduo já conhecido no meio policial, possuidor de antecedentes de crimes graves. Durante a abordagem, ele confessou ter trocado o aparelho por entorpecentes e indicou o suposto traficante envolvido na negociação ilícita. Com base nas informações obtidas, os policiais localizaram o segundo suspeito, segundo ambos conduzidos à delegacia da Polícia Civil, para os procedimentos legais. Ih, não aguentou o arroz, não. O cadeado abriu. Abriu, menino. Ih, mas abriu mesmo. Nossa, rapaz do céu. Polícia Militar, Polícia Civil. Esse aqui, eles conversou do lado que ele escuta. Tem um lado que eles escuta. Aí, você fala e eles entendem todinho. Entende, responde. Tem um lado prático você falar com eles. É. Aí ele abriu a gaveta. Não aguentou o arroz. Entregou o traficante. Aí deu ruim pra todo mundo. E esses tipos aí não vai longe não, viu? Rapidinho sobe. Eles não dão conta de segurar o BO. Né? Lamentável. Fatos policiais Goiatuba tranquilo. Mais aqui que nós temos aqui, Polícia Civil, resenha. Itumbiara News, tá News, Mira da Lei, tranquilo. Honda 190 também. União Caveira. Faca, como é assim? Oito horas e 50 minutos, esse foi o resumo das ocorrências registradas nas últimas 24 horas na área policial. Vem aí, Lindomar Pedrada, comprando, vendendo e alugando no Show da Manhã. Bom dia!

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2: 8 horas e 51 minutos.
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2: Muito bom dia, senhores, senhoras, meus amigos, minhas amigas. Um bom dia com muita alegria, com a presença do nosso Deus, nosso Pai, né? Ótima terça-feira para todos nós. Uma terça-feira abençoada, clima gostoso. Eu sou o Lindomar Pedrada, muito prazer. E ao lado do meu bom amigo, Gesmar Ricardo, vamos juntos, ele de lá e eu de cá, aqui no Show da Manhã, levando até você o melhor da música, o melhor da informação. É o Show da Manhã. Bom dia, bem-vindos a 94.7. 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Osmar Jerônimo de Souza, comunicando que perdeu uma carteira contendo os documentos pessoais nas mediações de supermercados que não do Jardim Leonora, até a rua Paulo Roberto Ventura. Pede quem encontrou, quer encontrar os documentos de Osmar Jerônimo de Souza, ligar para 99948-7556, que será gratificado. Edmilson Pereira, comunicando que perdeu sua carteira na Avenida Beira Rio, uma carteira com zíper, com todos os documentos pessoais. Se você encontrar o documento de Edmilson Pereira, entregue para o Mercado Henrique, na Rua da Máquina, ou para Extra Vilé, na Casa do Espeto, ou aqui na rádio, que será gratificado. 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

0: 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Bom dia.
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3: Muito bem, Áries, Touro e Gêmeos, bom dia para vocês. Alô, Áries, 21 do 3 a 20 do 4, bom dia. Olha lá, pode deixar o impulso de falar antes e pensar de lado e tentar resolver tudo na base de um diálogo calmo e alguns abraços. Sinal de que as memórias antigas e conversas profundas, mas com pitadas de drama. Tudo indica que vai bater um apego maior ao conforto, mimos e bens materiais. Mas o bom é que pode ter mais prudência e ganhos consistentes. É possível que consiga ajudar de casa ou até financiamento familiar. No amor, a lua em câncer tende a despertar sentimentos profundos e emoções intensas, te deixando mais coração mole. Com seu charme seduzente, tem tudo para amarrar quem deseja. Pode até rolar uma reconciliação. Olha, números é o 3425 e a cor do dia é verde claro. Desculpa. Touro, 21 do 4 a 20 do 5, bom dia. Olha, falar menos e agir melhor promete ser mais produtivo hoje. Ideias e acordos estão favorecidos à tarde. Só evite levar feedback para o lado pessoal, ok? Mais tarde pode se posicionar com mais firmeza. Tende a contar com mais energia física e vitalidade. Vontade de cuidar de si direitinho. Melhorar a alimentação promete ajudar com problemas no estômago. À noite pode receber uma boa notícia, viu? No amor, o coração taurino pode parecer tranquilão, mas no fundo tende a vibrar alto logo na primeira troca de emojis. Brincadeiras à parte, seu papo mais romântico, seu jeito sensual, prometem deixar o alvo em love. Números é o 304821 e a cor do dia para vocês é amarelo ouro. Alô, Gêmeos, 21 do 5 a 20 do 6, bom dia para vocês que tá fazendo aniversário hoje, no dia 16 do 6 de 2026. Hoje quem tá soprando velinhas é a minha sogra, dona Eurípides, né? Tá lá soprando velinhas hoje, né? Parabéns para a senhora, viu, dona Eurípides? A necessidade de ter segurança e até uma reserva de emergência está on, o que pode te levar a dar atenção aos seus ganhos e gastos. A boa notícia é que ideias e instruções certeiras prometem melhorar o seu saldo. Pode sentir aquele cansaço invisível que não vem do corpo, mas de tanta preocupação acumulada. Bora desacelerar e fazer mais pausa durante o dia? Já à noite tem tudo para sentir a energia revigorada. No amor, seu signo deve ficar apegado, até um pouco possessivo. Um papo honesto com quem gosta promete revelações, embora possa dizer aos outros que tá de boa. Tende a analisar fundo cada zap de flerte, peguete ou humor, né? Números 25, 07, 16 e a cor do dia para vocês é branco. Bom dia!

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1: 9:03.
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1: 9:03.
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7: Muito bem. Informamos que, em razão da reforma da unidade regional do IPASGO Saúde em Itumbiara, os atendimentos serão realizados provisoriamente na unidade do VaptVupt de Itumbiara, durante o período de execução das obras. A medida tem caráter temporário e permanecerá vigente até a conclusão da reforma. Será no VaptVupt, na rua Paulo Abari, 477, no Jardim América. O filho que confessou ter matado o pai, o servidor da Polícia Civil de Goiás, João Lourenço de Oliveira, de 65 anos, cometeu o crime para ficar com a caminhonete da vítima, aponta a investigação da Delegacia Estadual de Investigações de Homicídios. O veículo foi vendido a um casal no dia seguinte ao sumiço do idoso. Flávio Lourenço teve a ajuda de dois comparsas no homicídio, com a ocultação do corpo em Trindade. Ao todo, 6 pessoas foram presas e autuadas por relação com desaparecimento e assassinato. De acordo com informações iniciais, Flávio Lourenço, que até então não possuía antecedentes criminais, segundo familiares, mantinha um bom relacionamento com o pai, decidiu matar o próprio genitor e roubar a caminhonete dele após ter um pedido de empréstimo negado. A suspeita é que ele, que trabalhava vendendo salgados em Bela Vista de Goiás, estaria devendo uma alta quantia, fato que ainda está sendo apurado. Para a Polícia Civil, Flávio Lourenço confessou ter ido à casa do pai com uma arma e assumiu ter sido quem disparou contra a cabeça dele. Os dois amigos que acompanhavam relatou ajudarem a colocar o corpo enrolado na carroceria da caminhonete e deixá-lo na mata. 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
3: Estreia de seleções estreladas de jogadores que destaque de competições europeias e asiáticas marcam esta terça-feira na Copa do Mundo.

0: Noruega hoje. Última notícia. Estados Unidos e Irã, que estavam em guerra desde o fim de fevereiro, anunciaram fim de semana que chegaram a um acordo para encerrar o conflito. Mas, segundo o anúncio, não significa, porém, que o fim automático da guerra. O acordo prevê inicialmente um cessar-fogo, ou seja, uma trégua nos ataques e não o fim definitivo deles. O seu repórter Paranaíba estará de volta em uma hora. Um abraço a todos e até lá.
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3: 9 horas e 8 minutos.

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0: Esse é o Show da Manhã, esse aí foi pro meu amigo Décio Eustáquio. Tá ligado com a gente, ofereceu pra nós aqui todos os funcionários da emissora. O Juquinha da Saúde também, a dona Salma, né? Bom, esqueci de falar do Juquinha aquela hora. Bom dia pra vocês aqui no Show da Manhã, 9 horas e 16 agora.
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2: 9 horas e 16 minutos.
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2: Tá tudo aqui, é só você conferir comigo os classificados, né? 9:17. 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Edmilson Pereira, comunicando que perdeu sua carteira de zíper, né, com todos os documentos pessoais, na Avenida Beira Rio. Pedimos quem encontrar os documentos de Edmilson Pereira, deixar com a Esta Vilela, na Casa do Espeto, ou lá no supermercado Henrique, na Rua da Máquina, ou aqui na rádio, que será gratificado. 9:19, 9:19. Bom dia.
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3: O que dizem os astros para Câncer, Leão e Virgem?
4: Muito bem, Câncer, Leão e Virgem, bom dia para vocês. 21/6 a 21/7, olha lá. Com uma presença mais forte, mente mais rápida e decisões mais diretas, você tem tudo para brilhar. À tarde pode ser mais fácil se posicionar, depois o apoio dos colegas prometem destravar um projeto seu. Instabilidades emocionais não estão descartadas, mas nada do que um choro ou um desabafo não ajudem a colocar tudo para fora e equilibrar o astral. Socializar à noite pode deixar tudo mais leve também, viu? No amor, tudo indica que vai comer quietinho, agindo com discrição e sutileza. Mas o mandar aquela mensagem que estava no rascunho pode dar bom, viu? Oh. Saidinha com amigos podem também prometem render um encontro com um flirt. Números é o 49, 58, 32 e a cor do dia para vocês é preto. Alô, Leão, 22/7 a 22/8, bom dia para nós, né? Bora lá, desse dia 16. O desejo de conquistar o seu espaço vem forte, o que pode te levar a agir com mais firmeza, controle e persistência. Só cuidado para não resolver tudo no rugido. A notícia boa é que seu esforço promete êxitos. Você pode entrar no modo sensível, interceptível, pensativo hoje, mas tanta reflexão promete te ajudar a entender melhor o que sente. Já à noite, tende a retomar o foco e a sensação de controle. No amor, com a lua em câncer, seu coração leonino tende a ficar mais sensível e emotivo do que o normal. Pode rolar saudade de alguém ou vontade de reviver algo do passado. Mas veja se vale a pena ver e pegar de novo. Números 45, 18, 21. E a cor do dia para vocês é amarelo. Para nós, né? É amarelo. Virgem! 23/8 a 22/9, bom dia para vocês, alô! Trabalho em equipe, troca de ideias, reuniões prometem render boas ideias e soluções, especialmente à tarde. Com a colaboração tende a ser a chave hoje, vale filtrar as emoções e evitar resmungar, viu? A conversas profunda tende a surgir do nada, aquele simples oi pode virar um desabafo de horas, mas cuidado para observar tensões alheias. À noite, a energia favorece bons momentos em encontro com os amigos. No amor, a lua em câncer deixa o coração virginiano mais sensível e carinhoso. Antes mesmo de rolar paixão, pode bater vontade de cuidar do acolhimento. A aproximação tende a levar um tempinho, mas promete ser intensa. Números é o 24, 42, 60 e a cor do dia para vocês é verde esmeralda. Bom dia!
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2: 9:24.
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1: Maria da Horta, Araporã. Alô, Maria da Horta. Bom dia para você, minha amiga.

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1: 9:29.
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0: Show da Manhã, bom dia, bom dia! 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Show da Manhã, bom dia!
1: Meu amigo Gesmar Ricardo, você tá bom, menino? Ô, garotinho.
0: Ô, fala, Vanilson.
1: Você e o Pesado, tá todo mundo bem, graças a Deus. Passa a música aí pra nós, X-Salada.
0: X-Salada.
1: Bob Robson, né?
0: Nossa, é antiga, hein?
1: Aí. Passa pra nós aí. Oferecer pro Luciano Frangassado. Luciano Frangassado é um tocador excelente, você tá ligado aí, né, Gesmar?
0: É.
1: Oferecer pro Heleno Flamenguista, pro menino do Mercadinho do Bará, pro Ronan de frente, o Luciano. Quem tiver curtindo a programação aí, meu jovem. Falou, meu jovem, um abraço.
0: Valeu, meu irmão. Um abraço pra você, Vanilson. Aqui no Show da Manhã. Bom dia.

Peixe Salada, bom dia, 9 horas e 37 minutos. 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Bom dia, 9 horas e 38. Quem está precisando? A minha amiga Helena, ela é moradora lá do Nossa Senhora da Saúde, e ela está precisando de sebo de carneiro para fazer um remédio. Alguém tem sebo de carneiro aí, gente? A Helena busca, pá, pode falar conosco aqui que a gente passa o contato da Helena, tá bom? Ela mora lá no Nossa Senhora da Saúde, ela tá precisando de sebo de carneiro. E o João tá precisando de uma TV, tá? Alguém tem uma televisão aí? O João e o seu Daniel tá precisando de uma TV, viu? E a dona Sônia, ela teve aqui agora há pouco na emissora, e nessa chuva que deu agora... Ela mora em dois cômodos e um dos cômodos destelhou, com o vento destelhou. E ela precisava de telha, de teinha, essa teinha Ternite. Ela teinha 3,36, não, é a 2,44, né? Isso. Ela precisa dessa telinha. Se você tem aí e pode fazer a doação, ela precisa de 10 telinhas dessa, tá? Ela não tem condição de comprar, lamentavelmente, viu? E aí ela tá precisando, ela falou que molhou os trem dela tudinho, ela precisava de um guarda-roupa. O guarda-roupa dela também molhou tudo, na chuva, molhou as roupas. Tá bom? Se você tiver e possa fazer a doação, entre em contato comigo aqui. 9 horas e 40 minutos aqui no Show da Manhã. 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Bom dia, bom dia. E eu queria trazer aqui uma informação... Ah, o pessoal aí da SMT, o semáforo aqui, esquina com a Minas Gerais aqui e a Rui de Almeida, tá, amanheceu ontem piscando, passou a noite piscando, passou o dia, tá até agora, nesse exato momento, piscando o semáforo aqui da Rui de Almeida com... Já arrumou? Tá arrumando? Ó, que legal, cara, aqui, mas eu tô aqui dentro, né, não tô vendo, né? Então massa, tá arrumando, então beleza, desfaça o que eu falei aí, então... O pessoal ligou aqui e mandou eu falar, tô aqui então, eu nem saí, eu sei que tava hoje, a hora que eu cheguei de manhã também, mas então tá arrumando, que beleza, coisa boa. Amigos, para sempre a Jaine oferecendo, vamos cantar os parabéns, aproveitando também, Pedra, os parabéns pro Orlando, lá no Novo Horizonte, tá fazendo aniversário, fez aniversário ontem, e hoje quem tá fazendo aniversário é a minha sogra, Dona Eurípides, é, tá lá em casa, tá fazendo aniversário hoje, tá soprando velinhas, né, Dona Eurípides? Dia 16/6/2026, rapaz. É, tudo no 6, né, Dona Oripa? Vamos cantar um parabéns para os aniversariantes!

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2: Viva! Deixa eu aproveitando aqui a Adriana, a filha, né? Parabenizando a mamãe, Dona Eurípides. E todo mundo, Jonathan, né? A Daiane. Tá aí os bisnetos, né? O Jonathan e a Daiane é os netos. Bisneto, que é o Benjamin, a Agatha, a Ayla, o Pedro Otávio, né? A galerinha aí. Os netos, né? A Natália também, que é a esposa do Jonathan. O Pedro, que é o pai do Pedro Otávio e o esposo da Daiane. Toda essa galera parabenizando a senhora, eu também aqui como genro, parabenizando a senhora pelo aniversário de hoje, tá bom, Dona Eurípides? Parabéns e muitos anos de vida. Tamo junto, amigos, para sempre, para todos nós aqui no Show da Manhã. É o Éder parabenizando o Orlando e mandando essa música para ele. Amigos, para sempre. Bom dia! Música.

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3: 9:46.
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2: Edmilson Pereira, comunicando que perdeu sua carteira na Avenida Beira Rio com os documentos pessoais. Pede quem encontrou essa carteira, uma carteira com zíper, viu? Pertence a nossa amiga Edmilson Pereira. Você pode entregar na Rua da Máquina, seu Mercado Henrique, para o Edmilson. Ou entregue para esta Vilela, na Casa do Espeto, na Rua São Januário, ou deixe aqui na rádio. O Edmilson vai dar uma gratificação para você, tá bom? Documento de Edmilson Pereira. 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
2: Alô, Libra, Escorpião e Sagitário. Bom dia, Libra. 23 do 9 a 22 do 10. Alô! Sua intuição fica afiada e pode ajudar bastante. Decisões e conversas estão favorecidas, mas evite enrolar demais para dar sua opinião ou enviar aquele e-mail. Mais tarde, negociações prometem dar bom para você, viu? Tá endividado, endividada? Até o pescoço? Bom dia para desenrolar débitos, viu? Ajustar e que der e buscar melhorias financeiras, tá bom? Lua em sextil com Marte revela que você pode ter sucesso em suas iniciativas e aliviar o bolso, tá? No amor, tudo indica que o modo do dia vai ser intensidade, sensualidade e necessidade de viver uma conexão verdadeira. Eu tô vendo aqui que você pode cativar quem deseja e dar aquele play em um envolvimento delicilinha à noite, viu? Números é o 25, 47, 38 e a cor do dia para vocês é rosa. Alô, Escorpião, 23 do 10 a 21 do 11, bom dia. Olha, cursos profissionalizantes, viagem e trabalho, conversas inspiradoras, tende a abrir sua mente e trazer ideias criativas, crescimento e aperfeiçoamento no fim do dia. Uma aliança promete te levar longe. Pode ir de maneira mais paciente, porém um tanto teimoso, e aí certos conflitos tendem a ficar em evidência. O bom é que pode contar com a maior autocontrole à noite e incentivar as aproximações. No amor, seu charme magnético, o poder de seducência prometem fazer um estrago no melhor sentido, claro. Um romance caliente tem tudo para começar a noite, inclusive com alguém de longe, no aplicativo ou nas redes sociais. Números é o 46, 52, 34 e a cor do dia para vocês é cereja. Sagitário, 22 do 11 a 21 do 12, bom dia. Minha mamãe, Dona Jandira, sagitariana, Dona Fátima também. Olha, tente a colocar a mão na massa e resolver tudo com mais praticidade no serviço, podendo colher bons frutos mais tarde. Conversas sobre grana e negócios estão protegidos, mas maneire na generosidade. Pode ser mais fácil comprometer com a rotina de cuidados, aproveitar para dar aquela atenção à garganta, à voz. Afinal, exageros até falar sem parar tende a cobrar seu preço. Sinal de recuperação e melhor à noite. No amor.

0: A lua em câncer promete papo envolvente, muita química. A conjunção com Mercúrio à tarde pode trazer uma conexão que mexe a sua cabeça, o coração e o corpo todo. À noite, o sextil com Marte intensifica os desejos. Números é o 05-6014 e a cor do dia para vocês é bege. Bom dia!
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4: 9:56.
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0: Numa ação do governo de Goiás e a Prefeitura de Itumbiara, a cidade irá receber o Goiás Social nos dias 23 e 24 de junho no Capim de Ouro, reunindo serviços públicos e entrega de benefícios para famílias em situação de vulnerabilidade social. Serão distribuídos cartões do programa Mães de Goiás, Dignidade, Goiás por Elas e Goiás Inclusive Mais, além de outros serviços da Secretaria de Desenvolvimento Econômico, como carteira do autista, passe livre de pessoa com deficiência, passaporte da pessoa idosa, dignidade menstrual, protocolo Todos por Elas e corte de cabelos. Pela OVG, serão oferecidos atendimento como benefícios como cadeira de rodas, cadeira de banho, fraldas geriátricas, fraldas infantil, bengala, quatro pontas, leite nan, colchão casca de ovo, kit enxoval para bebê e muito mix do bem. Já por parte do VaptVupt, o atendimento a GEAB vai oferecer informações sobre programas habitacionais, entrega de escritura na saúde, teremos vacinação, carreta da mamografia, exame de câncer, oftalmológicos, além de emissão de nova carteira de identidade. Todos os atendimentos serão gratuitos nos dias 23 e 24 de junho. E vem aí, 108 anos de fé e devoção, Festa do Divino Pai Eterno, começa no próximo dia 25 de junho e vai até o dia 5 de julho. Lembrando que no dia 25, na quinta-feira, tem aí a Caminhada da Fé, saindo ali da BR-153 até o Santuário do Divino Pai Eterno, na cidade de Panamá. 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O aeroporto de Caldas Novas passa a ter voos direto para o Aeroporto Internacional de Guarulhos, em São Paulo. O terminal é o segundo aeroporto mais importante do estado e parte do trajeto de muitos turistas que visitam a região das Águas Quentes, no sul de Goiás. Em julho, o aeroporto terá operação especial com voos diários para Guarulhos em razão das férias escolares. Os novos voos começaram nesta segunda-feira e são feitos pela Latam Airlines. As aeronaves que farão a rota são da família Airbus 320 e têm capacidade até para 180 passageiros. Última notícia. O cantor Regis Danese publicou um vídeo de sua casa pegando fogo, visivelmente abalado. Fez um apelo aos seguidores e ao pedir orações durante um incêndio registrado na noite desta segunda-feira em Uberlândia. As imagens mostram a fumaça tomando conta do imóvel, enquanto o artista aguardava a chegada do corpo de bombeiros. No vídeo, o cantor gospel relata um incêndio que teria começado em um dos quartos da residência, identificado como sendo o quarto do seu filho. Sem energia elétrica, diante da rápida propagação da fumaça, ele demonstrou preocupação com a situação. O seu repórter Paranaíba estará de volta em uma hora. Um abraço a todos e até lá.
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7: 10 horas e 1 minuto.

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1: 10:06.
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Valeu, Rita. Obrigado pra você, minha amiga. A Luciana Santos, lá do setor Santos Dumont, também tá ligada com a gente. Valeu pra você. A Rita Peixoto, Aparecida Vieira, do bairro Paranaíba. O André no Dom Bosco, Gesmar, roda pra nós, A Coisa Tá Feia. Com Tião Carreiro e Pardinho, pro Juquinha da Saúde, Luciano. O Heleno, Domingão. O Rony da Lanchonete, Zé de Brito, Chicão da 28, Mané da Pebra, o Gibimba, o Burro do Marolina. E Deus abençoe a todos vocês. Amém, valeu, obrigado, bom dia. Aqui no Show da Manhã da sua Nova Paranaíba. Às 10 horas e 9 minutos, na melhor do seu dia. Bora trazendo essa aí, a gente já volta aqui pra falar com a minha amiga Elaine. Tá aqui no Show da Manhã. Bom dia.

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2: 10 horas e 13 minutos. Bom dia, com muita alegria no show da manhã. É esse aqui, valendo ainda? Continua? Ah, agora mudou só algumas coisitas aqui, né? E aí, minha amiga Dona Elane, hoje é terça-feira.
3: Ah, bom dia, Gesmar. Ai,
2: bom dia,
3: Itumbiara.
2: Tudo bem?
3: Bom dia, esse ouvinte especial da Nova Paranaíba. Bom dia ao nosso amigo ali, ó, o Lindomar Pedrada.
2: O Pedra 90.
3: Falando em bom dia pro Lindomar, vou falar um bom dia pro Lindomar Charado Pedrada, lá do Edifício Executivo.
2: O Lindo!
3: Ó, Lindo, ó, bom dia pra você, porque eu falei pra ele que eu ia mandar um bom dia.
2: E ele fica escutando a gente
3: ele,
2: né?
3: Escuta.
2: O Lindomar é meu amigo.
3: Ah, demais, de longas
2: lá
3: datas.
2: Lá de Cachoeira Dourada.
3: De Cachoeira Dourada.
2: É.
3: E ele é cachoeirense mesmo,
2: justamente.
3: Ele ama a cidade dele. Lindomar, bom dia pra você, querido. Vamos à promoção?
2: Bora, o que você tem aí? O que você preparou?
3: Muita coisa bacana,
2: que
3: gente.
2: O que a Cecília preparou lá?
3: Muita coisa bacana. Tem
2: ontem eu estive lá, não te vi, só tava a Esther.
3: Mas sabe por quê? Eu saio à tarde para fazer minhas entregas.
2: É.
3: E ontem... Não, Deus tem nos honrado.
2: Amém.
3: Graças
2: a Deus.
3: Deus é fiel mesmo.
2: Glória a Deus.
3: Quem cedo madruga, Deus abençoa mesmo, não é?
2: Nem que você ache um dinheiro cedo, né?
3: Cedo você não vai achar mais dinheiro. Nunca que você vai achar dinheiro, não é, Pedrada? Você acha? Nunca.
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2: É
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2: de
3: otimismo, de saúde, de alegria.
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3: 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Então, vamos às promoções.
2: Vamos a promoções abençoadas, então.
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3: Bom dia, Zé. 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
1: Muito bem. Quem te mandou um alô hoje foi a Sol, viu?
0: A Sol é linda, a Sol é maravilhosa. A Sol nos deu um, presenteou com uns biscoitinhos.
1: Você gostou,
0: Sol,
1: da...
0: Gostei. Gostei daqueles biscoitinhos. E outra, ela enfeitou uma, um vidro. Nossa, Sol, que capricho.
1: Você devolve ele cheio pra ela, viu?
0: Eu tenho que devolver cheio? É, mas eu vou fazer o quê? Eu tenho que comprar, porque eu não tenho. Eu não sou prendada, é como a Sol.
1: Tô brincando, ela te deu de presente.
0: Sol, um bom dia pra você, viu, querida? E aproveitando os bons dias aí, eu vou mandar um bom dia bacana pra Lucinete. Luzinete, lá do Jardim Leonora. A Luzinete, a filha dela, Adriana... A filha dela, Adriana, foi lá na loja comprar um produto que a mãe dela ouviu. E aí falou que nos ouve todos os dias. Ela tá com o radinho lá ligado. Dona Luzinete, um bom dia pra senhora. O William, Bandeirinha. Quem conhece o William Bandeirinha? Eu acho que o Pedrada, o Zezinho também conhece ali, ó. O Jean, a Genise, lá da Rua 14. O Louro diz que é amigo do Pedrada. O Louro, a esposa de Eusenice, lá da Rua Vicente Felipe, não é? Não é? É amigo do Pedrada. A Maírdes, lá do Dom Bosco, a Dona Elvira. Dona Elvira é linda, maravilhosa, ela trabalhou
1: Dona
0: na paróquia.
1: Elvira.
0: Ela trabalhou na paróquia, lá na igreja, na praça. Nossa, maravilhosa. O Romildo. Também quero mandar um abraço para esse construtor, os construtores civil, como que você fala? Os trabalhadores... Os
1: trabalhadores da construção da civil, construção os João civil. De Barro.
0: É, eu vou falar do seu Jesus.
1: Seu Jesus.
0: Nossa, quanto tempo seu Jesus está na lida.
1: É. Já fez muita casa aí?
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0: 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Um abraço bem grandão pro senhor, viu? 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
0: O seu Sebastião Cacete e a Malvina, né? Que são ouvintes número um da Nova Paranaíba. Que gracinha que é esse pessoal da fazenda, que fazem tempero, que fazem pimenta. Não, é uma maravilha esse pessoal. Quero mandar um abraço bem grandão para esses dois. A Sol, né, que nós já falamos, a Margarida, né, do Dom Bosco. A Maria Sônia, que tá tão sumidinha.
1: A Maria
0: da gente.
1: Sônia tá sumida mesmo, hein,
0: Maria
1: mulher?
0: Sônia, um abraço, querida. Eu não tenho notícias de você, mas eu espero que você esteja bem. O seu Giovanni, que é seu parça.
1: Meu parça.
0: E aqueles parceiros dele
1: os
0: que hoje...
1: Os seguranças lá.
0: Não, tá cheio
1: tá
0: lá.
1: Tá cheio de segurança hoje, né?
0: Cheio de segurança lá no seu Giovanni. Um abraço especial pra cada um deles.
1: Cada um segurando um copo.
0: Todo mundo.
1: Os seguranças, cada um segurando um copo.
0: Segura um copo e faz aquele exercício, né?
1: Né? Matinal, levantamento de copo, vizinho, arremesso de almôndegas.
0: Meu ajudador, né? Meu ajudador.
1: Seu Giovanni, gente boa.
0: Muito bom, bom mesmo.
1: Tem alguém no zap pra falar com a Elane? Esse dia tinha alguém que queria falar com a Elane? Dá uma olhada aí.
0: Né? E pra todos, né, que estão nos ouvindo, né, gente?
1: Pega as últimas aí pra gente ver. A última aí.
0: A Glaucia.
1: Ah, lá, ó.
0: Ah, bom dia, tudo bem? Pergunta a Elaine se ela tem sabão em spray.

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1: 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Aí à tarde eu tenho que ir lá comprar uns negócios lá.
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0: Um abraço para todos, viu, gente? Até valeu. Terça-feira, se Deus quiser, né? Esse mês é um período de festa junina.
1: Festa do Panamá.
0: Ai, festa do Panamá. Eu penso
1: começa
0: que
1: quinta-feira que vem.
0: Então, a Cecília vai a pé. Cecília vai a pé pro
1: Panamá. Daqui pra lá?
0: Vai.
1: Aê, Cecília, é animada, hein?
0: Cecília, um abraço pra você.
1: Tá carregada, hein, minha
0: pra
1: filha?
0: Pra Esther, né? As minhas colegas de trabalho, que são maravilhosas.
1: Tá cheio de pecado, hein? Gente, daqui no Panamá
0: você
1: de
0: escutou,
1: a pé.
0: Escutou, Cecília?
1: Tá carregadíssimo.
0: Você escutou, né, Cecília? Você tá carregada, por isso que você vai a pé.
1: Daqui pra lá, né?
0: Elaine.
1: Bom dia, 10 horas e 25 minutos aqui no Show da Manhã. Bom dia pra você.
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3: Olha, são 10h26 na Paranaíba, 10h26. Bom dia pra você de rádio ligado. De volta em seu rádio com mais classificado nesta manhã de terça-feira. A direção do Sereia convida a todos para participar de uma reunião no Sereia quarta-feira, amanhã, né? 19h30. E na quinta-feira, matinê dançante do Sereia, meio-dia e 30. A matinê sempre animada por Rafael dos Teclados e seus convidados. Osmar Jerônimo de Souza, comunicando que perdeu sua carteira com todos os documentos pessoais nas mediações de supermercados que não da Jardim Leonora até a rua Paulo Roberto Ventura. Pede quem encontrou. Quem encontrar os documentos de Osmar Jerônimo de Souza, ligar 99948-7556. Vou repetir o telefone do Osmar. 99948-7556. Vai gratificar você, tá bom? 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Edmilson Pereira, comunicando que perdeu sua carteira na Avenida Beira Rio, com todos os documentos pessoais. Pede quem encontrou. Quem encontrar os documentos de Edmilson Pereira, entregar aqui na Rádio Paranaíba ou com a Esta Vilera, na Casa do Espeto, na Rua São Januário, ou no Supermercado Henrique. Eu vou dar uma gratificação para você, tá? Supermercado Henrique fica na Rua da Máquina, né? O Edmilson vai dar um cafezinho para você, tá bom? São 10 horas mais 28 minutos, 10h28 na cidade. Você está curtindo o Show da Manhã.
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2: Muito bem, Capricórnio, Aquário e Peixes, bom dia para vocês. 22 do 12 a 21 é você, Caprica. Bom dia! Bora lá saber o que os astros trazem para ti? Seu lado receptivo tende a vir à tona, melhorando a convivência com colegas e facilitando alianças. Aproveite a tarde para ter aquela conversa importante. Depois pode ser fácil a conquistar o apoio de pessoas para suas ideias. Marte, no paraíso astral, turbina sua sorte, mas também seu poder de iniciativa para questões materiais, sextil. Com a lua à noite, sinaliza uma boa oportunidade através de alguém próximo, inclusive avô e avó, viu? No amor, a relação, seja com o crush, ficante ou mozão, promete ganhar um tom mais sério e estável. O diálogo pode fazer milagres, aguarde uma bela surpresa. Será que vem tão esperado pedido? Hein? Tem chance, bebê? Número 51, 17, 53 e a cor do dia para vocês é cinza. Alô, Aquário, 21 do 1 a 19 do 2, bom dia! Olha para você, sua empatia, intuição e criatividade tende a facilitar o serviço. O dia pode render mais do que imagina. Com ideias para resolver, pepinos pipocando, só cautela para não se envolver demais com problemas alheios, viu? O dia pede atenção ao corpo, rotina, sendo bom evitar ansiedade, refeições apressadas. À tarde pode perceber sinais que andavam passando batido. Já à noite, sinal de ótima saúde, inclusive de familiar. No amor, pode pintar romance com alguém que faz parte do seu dia a dia, trabalho ou vizinhança. Tudo indica que vai curtir quem gosta de sem tanta pressa. Aproveitando uma data tranquila e um clima íntimo gostosinho a dois. Números é o 38, 45, 29 e a cor do dia para vocês é azul claro. Alô, peixes, 20 do 2 a 20 do 3, bom dia, piscianos. Olha, vocês podem marcar presença no serviço com a sua baita criatividade, simpatia e ótimas ideias. E tem tudo para se destacar em reuniões, divulgações ou tarefas que exijam talento para criar, comunicar e convencer. Com a Lua e Mercúrio no seu paraíso astral, o time é perfeito para apostar em uma ideia criativa, sua intuição ou até em algum joguinho. Só pé no chão, hein? Uma conversa certeira também pode te dar bons palpites. No amor, seu charme e papo envolvente tende a animar a paquera ou romance. Se não tem ninguém em vista, pode se aproximar rapidinho. Já pensa em nomes dos filhos, pets, etc.? O momento a dois prometem render suspiros à noite, viu? Números é o 11, 54, 56 e a cor do dia para vocês é branco. Bom dia aqui no Show da Manhã, 10h31.

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2: 10 horas e 33 minutos.

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3: 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E a hora certa.
4: 10 horas e 35 minutos.
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2: 10:39.
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0: Eita, nós! É o show da manhã! Bom dia, bom dia! Com muita alegria da sua Nova Paranaíba, para Lojas Casa Nova, Óticas Vista, 10 horas 43 minutos. 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Tem uma galera aí, mano. Rapaz, você tá doido? Bora daí. Bora nessa aí, quem é que tá falando? Oi, bom dia! Bom dia com alegria, é a Itamira. Oi, Itamira, bom dia pra você também, amiga. Obrigado, viu? Bom dia para o Zé de Brito. Bom dia pra você, bom dia, Maria Leusa, lá no setor social. Silvão, lá em Maringá. O que, que o Silvio abriu aí? O que, que tem lá no Maringá? Tá frio aí, senhor? Ó, galera da Teto e Paredes aí, ó, trabalhando, ralando, Silvão. Tá lá no Paraná, bom dia pra você. Sou meu amigo Francis no bar da diretoria. Bom dia, meu filho. Não vai dar pra ouvir, não, meu bom. Bom dia, quem é que tá falando aí? Bom dia, bom dia. Final 8206. Não dá pra saber, mas tá aí. Daqui a pouquinho a gente vai. A Luane no Jardim Liberdade, bom dia pra você. Pra Júlia também, no bairro Messias, né? A Tânia Silva do Jardim do Dionara Rocha. Cidinha lá do bairro Marulina. Maria Barbosa do bairro Paranaíba, Adriana e o Cláudio Santana, bom dia pra vocês, tá ligado, tá lá no Marulina. Margarida também, bom dia, Marli, a Gláucia, bom dia, por lembrar o quê? Quem que é esse? Um grande abraço pra Elaine, obrigado, amiga, por lembrar quem é a, é o Josinaldo Louro, aí, ó, grande abraço pra você, Louro, obrigado, viu? A Cida também, bom dia pra você, bom dia para o... Quem que é o que tá falando aí com a gente? Esse é o Cleiton Lemes. Grande Cleiton, bom dia pra você, meu irmão. Obrigado aí pela sintonia. 10h46 no Show da Manhã.
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2: Chegando em seu rádio com os últimos classificados desta manhã de terça-feira. A direção do Seré convida a todos para reunião no Seré, quarta-feira amanhã. 19h30 e na quinta-feira, matinê da Sanches Zereia, 12h30. A matinê animada por Vinícius, aliás, a matinê animada por Rafael dos Teclados e seus convidados. Olha, atenção, hein? Foi perdido um envelope branco com vermelho com os exames, receitas e laudos médicos feitos pelo Dr. Marivaldo, em nome de Ana Lúcia Ribeiro da Silva. Foram perdidos nas mediações do Hospital Santa Maria até o Verdurão do Alcides, que trecho ali, ó, do Santa Maria até o Verdurão do Alcides, o envelope. Se você encontrou, se você encontrar, entre em contato com a dona Ana Lúcia, precisa muito desses documentos, de exame para entregar para o Marivaldo, viu? É 99229-8491, vou repetir, 99229-8491, é um envelope branco-vermelho. Exames, receitas, laudos médicos, em nome de Ana Lúcia Ribeiro da Silva. Você pode ligar no 99229-8491 ou deixe aqui na rádio com a gente também, tá bom? Eu volto às 16h no programa Entardecer o Sertão. Continuando a companhia de Gesmar Ricardo e o Show da Manhã. É com você, Gesmar.
0: Beleza, meu caro Lindomar Pedrada. E o Benjamin, cadê o Benjamin aqui? O Benjamin quer parabenizar a Bisa. A ver se você vai falar aqui. Fala, Benjamin!
3: Pianeta, menino.
0: Tá. Ai, doido. Cadê o Benjamin aqui?
3: Oxe, ah. Ele, é porque ele quer que você põe o áudio dele.
0: Ah, mano. Tá. Então vamos lá.
4: Gespar, foi uma música aí do aniversário da minha bisavó. É. Olimpo. Pelos seus 80 anos.
0: Tá bom então, Benjamin. Vou mandar uma música pra vovó Euripa aí, viu? Pela Bisa Euripa aí que tá fazendo 80 anos, né? Ai, ai. Trazer aí com Neinando mensagem de aniversário, a casa da vovó. A casa da vovó. Boa aí, ó. A casa da vovó, viu, Benjamin? Olha só. Pra você aqui no Show da Manhã. Bom dia.

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1: 10 horas e 50 minutos.
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7: Isso mesmo, aqui no Show da Manhã, 10 horas e 52 minutos. Eu vou ficando por aqui. Mas antes, a dona Lázara, lá da Washington Luiz, ela está parabenizando a sua sobrinha Maria das Dores, que também está fazendo aniversário hoje. Ela pediu a música com Neinando, mensagem de aniversário. Tá? Bom dia, Leandro Mototáxi, estou ouvindo o programa. Gesmar Pedrada, Show da Manhã. Valeu, Leandrão, um abraço para você, meu irmão. Cláudia, bom dia, dia abençoado para você lá no bairro Maria Luísa. Ah, o Cleiton Lemes também, bom dia para você. Bom dia, Cida, aqui da sua. O que, que a Cida tá dizendo aí? Bom dia.
8: Gesmar, bom dia.
7: Bom dia.
8: É a Cida aqui do Bar da Saúde aqui, vizinho Leandro. Oh, eu tenho sebo de carneiro aqui.
7: Você tem?
8: Não for muito, eu tenho.
7: Ó.
8: Eu tenho
7: aqui. E é sua vizinha aí, ó, quem tá precisando.
8: Achei aqui. Bom, a mulher me deu dizendo que é sebo de carneiro.
7: Aham.
8: Eu tenho aqui.
7: Então tá bom.
8: Gesmar, você escutou aí?
7: Ouvi.
8: Eu tenho sebo de carneiro aqui.
7: Tá bom, então, o Helena, inclusive a Helena mora aí no bairro Nossa Senhora da Saúde também, viu, Cida? Ela é sua vizinha aí, tá? Pega o telefone da Cida aí pra mim fazer um favor, que eu vou... Ô, Helena, me liga aí que eu consegui ir pra você, viu, amiga? Liga aí que eu consegui ir pra você aqui o sebo de carneiro, viu? 69, aham, 6019. Valeu, meu caro. Valeu, galera, um abraço para vocês. Eu volto daqui a pouquinho no programa Paranaíba nos Esportes, levando para você informações do esporte por Goiás, pelo Brasil e também pelo mundo. Lembrando mais uma vez, o pessoal da SMT tiveram aqui, arrumaram o semáforo aqui da Rui de Almeida com a Minas Gerais, aqui próxima à emissora, mas eles viram as costas, o trem estragou de novo. Parou de novo, viu? Tá piscando de novo, só no pisca-pisca, tá bom? Bom dia, galera, para os aniversariantes de hoje, Dona Eurípides e também a Maria das Dores, e você que está aí que não conseguiu falar conosco, uma mensagem de aniversário para vocês. Tchau, obrigado!

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2: 11 horas e 1 minuto.

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1: 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E a hora certa.
2: 11:02.
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4: Alô, galera, bom dia, 11 horas e 7 minutos no ar a partir de agora, o programa Paranaíba nos Esportes, levando as informações do esporte para o Goiás, pelo Brasil e também pelo mundo, aqui na sua 94,7. Hoje é terça-feira, sabe que dia, Jair? Dia 16/6/2026, bom dia para vocês, viu?
5: Bom dia, Jesmar.
4: Bom dia, Jajá. Bom dia, Franklin.
5: Aos nossos milhares de ouvintes Paranaíba, todos os desportistas, torcedor do Gigante do Vale, torcedor do Real, torcedores do futebol amador, dirigentes, jogadores, enfim, essa galera maravilhosa acompanhando o melhor programa esportivo do interior do Brasil aqui na mais querida emissora Rádio do Povo.

0: é a nossa Paranaíba.
1: Muito bem. Bom dia, Franklin.
2: Bom dia, Chesmar. Bom dia aos ouvintes aí do Paranaíba nos Esportes, né? Aproveitando aí para abraçar o Bruno Pereira, mandou mensagem aqui pra gente. Bom dia, meus amigos, muito obrigado por divulgar o problema aqui na Rua Tapajós, foi solucionado.
1: Aí, ó.
0: Opa!
1: Conseguimos,
0: quem
1: né?
0: Quem é? Como que é o nome
1: dele? É o Bruno.
2: É o Bruno Pereira.
1: Ô, Bruno. O pessoal da Saneago tinha feito um buraco lá na porta da casa dele, já tinha uns 3 meses.

0: Um ponto da seleção, uma das principais seleções do mundo, né? Está cotado aí para ser campeão do mundo. Não é fácil, não. O jogo...
1: Gilmar, você sabe que lá eles falam português, né?
2: Lá no Cabo Verde, né?
1: É. Português, quando colonizar para Portugal.
2: É, igual nós,
0: né? Exatamente. E, rapaz, foi um grande feito, né?
2: Olha, que é isso.
0: Não é para menos, né? E ontem eu vi também o jogo do Uruguai.
2: Arábia
0: Saudita, 1-1, né? E o Uruguai teve chance de vencer o jogo. Depois que o Canobi entrou no jogo, ele realmente desequilibra, um grande jogador, empatou o jogo, poderia ter vencido, perdeu muitas oportunidades no final do jogo. Mas foi um jogo bem disputado, foi muito bom também. O Irã também acabou empatando.
2: 0-0.
0: 0-0, e depois tivemos um 2-2, né?
2: E o Irã teve problema ontem para deixar os Estados Unidos, viu, Jair?
0: Teve?
2: Teve problema ontem para deixar os Estados Unidos.
0: Pois é, tá esse problema aí, esse impasse aí com relação a essa guerra, né? Uhum. É brincadeira, né?
2: Ó, a delegação do Irã.
0: Tivemos também o empate aí do Irã contra a Nova Zelândia, 2-2, né?
2: Isso. A seleção do Irã estreou na Copa do Mundo na noite desta segunda-feira com empate e também problemas na imigração nos Estados Unidos. A equipe iraniana relatou ter recebido uma ordem imediata para deixar os Estados Unidos após a partida. Depois, a agência de notícias do Irã afirmaram que o capitão da seleção deles, Teremi, e um auxiliar da equipe foram retidos no aeroporto de Los Angeles, onde o time jogou.
0: Pai, que história, né, mano? Eu acho que antes não tivesse participado, né? Antes não tivesse participado da Copa, porque muita frustração.
2: Não, e outra, muita humilhação. É muita humilhação,
0: exatamente,
2: cara.
0: Exatamente, humilhação demais.
2: Não, é muita.
0: É muita retaliação, né?
2: É, ué.
0: É clima de guerra mesmo.
2: Se o país se propôs a sediar, uai.
0: O futebol é um esporte exatamente para fazer com que não haja guerra, né?
2: Justamente.
0: É um entretenimento, é um lazer do povo.
2: Futebol já parou uma guerra, né?
0: É, já parou uma guerra. E agora, infelizmente, temos esse tipo de coisa, né? De discriminação com os países, né? Que são irmãos, né?
2: Uhum.
0: Vamos dizer, o mundo...
2: São filhos do mesmo Deus, né, mano?
0: Todos são filhos do mesmo pai.
2: É. Né?
0: A gente lamenta que tudo isso esteja acontecendo. Já aconteceu aquela discriminação com o árbitro, né?
2: Uhum.
0: Que foi realmente uma coisa assim que ninguém entendeu, que impactou o mundo todo, né? De insatisfação, de todo mundo repudiando, né, aquela atitude. Agora, mais essa aí do Irã, essas discriminações, a gente não entende realmente, né?
2: É.
0: E outra coisa que você falou, o negócio da chuteira do Hendrick, né?
2: Uhum.
0: Aquilo é outra coisa, aquilo é outra barbaridade, um outro absurdo. Então são coisas que estão acontecendo.
2: Olha, você vê
0: nessa
2: que
0: Copa.
2: Cena triste, né, rapaz?
0: Pois é.
2: Com Alzheimer avançado, o Fernando Henrique Cardoso já não lembra que foi presidente do Brasil, cara.
0: Essa doença é avassaladora, essa doença é muito triste, né? É claro,
2: saiu essa manchete
0: doença,
2: há 30 minutos atrás agora.
0: Essa doença que afeta realmente diretamente o cérebro, né? A pessoa vira uma criança, traz um sofrimento muito grande, não só para quem contrai a doença, mas principalmente para os familiares, aqueles que cuidam, né?
2: Eu tive a oportunidade de entrevistá-lo.
0: Virou uma criança,
2: como presidente,
0: né?
2: Da
0: eu
2: República.
0: Também. Tirei uma foto com ele aqui, ó, no restaurante Samambaia, aqui do lado da rádio. Né?
2: Eu fui lá no...
0: Samambaia, não, no restaurante Palace.
2: No Palace.
0: É, ele teve aqui, eu tenho uma foto com ele. Tirei uma foto com ele, ele no auge.
2: Tive com ele na base aérea de Anápolis. Bora então, 11 horas e 11 minutos, aqui na sua Nova Paranaíba. É o intervalo ou vamos direto no futebol por Goiás? Vamos trazer... Ah, um faturation, a gente volta... Já para falar
0: Bom,
2: de futebol... Ah, fala,
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2: 11 e 13.
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8: 11 horas e 18 minutos. Bom dia para você, meu amigo, minha amiga, ligados aqui na Nova Paranaíba. Jair Rezende, o Anápolis anunciou a demissão do técnico Evaristo Pisa, cara. O cara foi campeão da Copa Centro-Oeste.
9: Dá para entender, né?
8: Mas não entendi, não, mãe.
9: Então,
8: foi. Olha, campeão. O Evaristo Pisa não é mais o técnico do Anápolis. O Galo da Comarca anunciou na noite de ontem.

0: por meio de um comunicado a demissão do treinador. Segundo o clube, o desligamento ocorre em um comum acordo com Evaristo, contratado em abril para o lugar de Ângelo Luiz. Ele comandou o tricolor em 13 partidas, com 4 vitórias, 3 empates, 6 derrotas, o aproveitamento de 38,46%.
1: É, apesar de ter sido campeão, foi um aproveitamento baixo durante,
0: né? Ele também, mas pegou o bonde andando, né? É. Ele ganhou o que ele tinha que ganhar e pegou o bonde andando, né?
1: Exatamente.
0: Além disso, Pisa comandou a equipe na conquista do inédito título da Copa Centro-Oeste e também vice na Copa Verde. Campeonato Brasileiro da Série C, no entanto, o único representante do futebol goiano amarga a lanterna da competição com apenas uma vitória em 10 jogos, além de 2 empates e 7 resultados negativos.
1: É, o que derrubou o Pisa foi exatamente...
0: A Série C.
1: Essa decisão que ele teve também, né, da Copa Verde, em casa venceu 3-1,
0: uhum.
1: Depois tomou de 4-0 fora de casa.
0: É.
1: Acho que foi isso aí, a insatisfação da diretoria, né, e o descontentamento, obviamente, da torcida com o treinador. Mas a gente sempre fala isso aqui, né? A corda sempre arrebenta do lado do treinador mesmo.
0: Justamente.
1: Né? E o Anápolis vai tentar, vai contratar um outro técnico aí para sequência do trabalho, né?
0: E o pessoal, os torcedores ficaram na bronca lá em relação a demissão dele.
1: Quer dizer que a torcida...
0: Como, aí o cara falou assim, ó, como que manda o cara ir embora assim? Obrigado, professor, comentou o torcedor na publicação. Obrigado, mister, agradeceu o outro torcedor. Carregou essa barca como Noé e tirou o leite de pedra. Você está na história, disse o outro.
1: É, o Dorival Júnior também foi campeão brasileiro da Libertadores, foi mandado embora do Flamengo. Então, são coisas que difíceis de explicar, né? Não é só em times pequenos que acontece isso, né? No Corinthians também tem acontecido, o treinador tem sido mandado embora injustamente, eles não dão tempo do técnico fazendo um trabalho, né?
0: Uhum.
1: Com tempo, que possa corresponder à expectativa, né? Eles querem resultado, são imediatistas, querem resultado a curto prazo, isso no futebol não existe. É isso aí, essa ciranda de treinadores no Brasil só acontece exatamente por isso, a falta de paciência. E, obviamente, também, muitas das vezes, né, com um elenco que não tem tanta qualidade, quer exigir que o técnico vença os jogos, né? Ninguém faz milagre.
0: Não tem jeito.
1: Né? Não tem como.
0: Ó, das 64 equipes que seguem no mata-mata do Campeonato Brasileiro da Série D, é muito, hein, cara?
1: Viu?
0: 60. Não, isso aqui é das que seguem, né? Fora as que já saiu.
1: Só as que já saiu.
0: Cento e quanto? 120, parece, não foi? Foi 120
1: times. Do Brasil todos.
0: É, 3 são goianos. Nesta segunda-feira, a CBF divulgou a tabela detalhada da segunda fase da competição. Aparecidense, craque e Goiatuba continuam na disputa e conhecerão seus adversários nas fases seguintes do torneio. Os confrontos ocorrerão no formato de ida e volta, ou seja, os dois jogos foram definidos pelo sistema de mata-mata, no qual o primeiro colocado de um grupo enfrenta o quarto colocado do outro grupo, enquanto o segundo enfrenta o terceiro. Deste modo, classificada na quarta posição do grupo A3, a Aparecidense vai encarar o líder do A4, que é o Capital do Distrito Federal, na mesma chave. O Goiatuba classificou na segunda posição e é a única equipe goiana que vai poder decidir em casa a vaga contra o Brasiliense, o terceiro colocado do grupo A3.
1: Tá vendo o quanto foi importante, né, esses resultados, uhum, do Goiatuba, ele buscou resultados fora de casa também, fazendo uma grande campanha em Goiatuba. A gente vai torcer muito pro Azulão aí chegar lá na frente.
0: O craque ficou em terceiro lugar no grupo A11, vai enfrentar a Tombense de Minas Gerais, segundo colocado da chave A12. As partidas de ida estão previstas para este final de semana, sábado, dia 20, 21, domingo, com os clubes de volta no dia 27 e 28 de junho. Então, o jogo de ida agora será às 16 horas no Aníbal Batista de Toledo, em Aparecida de Goiânia, Aparecidense Capital. No Genervino da Fonseca, craque Tombense. No Divino Garcia Rosa, Goiatuba e Brasil. Ah, mas o Goiatuba não ia decidir em casa?
1: Pois é, mas é o primeiro jogo, né?
0: É.
1: Deve estar acontecendo o contrário aí, né?
0: Jogos de volta. É... Capital e Aparecidense. Tombense e craque. Aparecidense e Capital. E cadê o Goiatuba de volta aqui?
1: Faltou o Goiatuba aí.
0: Né? Aqui é os jogos de ida. Goiatuba e Brasiliense. Aqui será que é jogo único? Não, tem jogo de volta aí.
1: Tem, tanto é que o Goiatuba decide em casa.
0: Pois é, isso é raro, feio aqui, ó. Aqui é Brasiliense e Goiatuba.
1: Exato.
0: Às 18h30, eles colocou Goiatuba e Brasiliense no Divino Garcia Rosa, deve ser lá na Boca do Jacaré. e o outro jogo de volta, que é Goiás.

0: a Tube Brasiliense no Divino Garcia Rosa. É.
1: Exato.
0: Então tá aí, boa sorte ao Azulão do Sul nessa nova empreitada pra frente agora, né, meu?
1: E a torcida agora do Azulão realmente tá motivada, né? Pra que o time possa realmente chegar lá na frente nesse campeonato, até porque o time tem jogado bem, tem uma boa equipe, tá bem também no Campeonato Goiano, né? Tá aí na elite do futebol de Goiás e é o nosso representante do sul do estado aqui nessa competição nacional.
0: 11 horas e agora 26 minutos, tem notícias do Atlético. O Atlético contrata o volante Henrique Freitas do Barra. O jogador de 27 anos vai defender o Dragão na sequência da Série B, Franklin.
2: É isso aí, Jasmar. O Atlético Goianiense acertou a contratação do novo reforço para o meio de campo. Trata-se do volante Henrique Freitas, de 27 anos, que estava defendendo o Barra de Santa Catarina desde a temporada passada. O jogador chega ao clube goiano em definitivo. Henrique também tem passagem por Flamengo do Piauí, Novo Hamburgo, Veranópolis e Sampaio Correia, dentre clubes de menor expressão. A contratação foi confirmada pelo presidente Adson Batista. Henrique Freitas foi campeão catarinense com Barra em 2026, sob o comando do técnico Eduardo Souza, que estava no Atlético, mas deixou o clube no último domingo. Apesar do acerto já concretizado, Henrique só poderá defender o Dragão a partir do dia 20 de julho, quando haverá a abertura da janela de transferências do meio de ano. Além de Henrique Freitas, mais peças devem chegar ao Atlético, que ainda não engrenou na Série B. O Dragão vem de empate por 3-3 diante do CRB na última sexta-feira e apenas é o 13º colocado com 17 pontos.
0: É, tá aí então o Dragão de Campinas, já. Ainda não anunciou o treinador não, né?
2: Tem nenhum. Até agora não, deixa eu ver.
3: Tá com o treinador interino ainda, né?
0: É, Coutinho, é? Acho que até agora ainda
3: parece
0: não.
3: Parece que é o Coutinho que tá dirigindo o time.
2: É, né, até agora não tem nenhuma notícia ainda não.
0: Definir não, né?
2: Não.
3: No mercado brasileiro tá tendo vários técnicos aí, né, à disposição.
0: Uhum.
3: E alguns, inclusive, de Série A, né? Vamos ver quem que é o Atlético vai contratar.
0: Aqui tá o Brasiliense e Goiatuba. Encontrei aqui o...
3: Achou agora?
0: Agora sim.
3: Ah. Tá aí, tem o jogo de volta mesmo?
0: É,
3: né?
0: O jogo de volta.
3: Em casa?
0: Em casa.
3: Goiatuba decide em casa. Muito bom. Boa sorte pro nosso Azulão do Sul.
0: 11 horas e agora 26 minutos, 11:26, que mais nós temos aqui no esporte em Goiás? Ah, o Goiás. Goiás completa 3 jogos sem vencer e volta a se afastar do G6 da Série B. O Verdão terá um confronto direto contra o Operário na próxima rodada?
2: É isso aí, a diferença de pontuação é de apenas 2 pontos, mas 6 clubes se separam. Goiás, 12º colocado do Náutico, que é o 6º, né, e abre a faixa do playoff G6 da Série B neste momento. Com o empate 1-1 diante do Atlético no domingo, o Goiás completou 3 partidas sem vencer na competição e voltou a se distanciar do pelotão da frente. O Verdão volta a campo no domingo, quando recebe o Operário do Paraná, às 18h30 no estádio da Serrinha. Será um confronto direto, já que o adversário tem 19 pontos e está a 3 posições à frente do time esmeraldino. O técnico Daniel Paulista poderá ter o retorno de atletas que se recuperaram de lesão, os meias Lourenço e GG, além do atacante Cadu. Eles serão observados no decorrer da semana. Já o atacante Bruno Sávio pode deixar o clube. Ele conversa com a diretoria e negocia sua saída. O atleta disputou até o momento 19 jogos e marcou 1 gol pelo Goiás.
0: É,
3: atacante, 19 jogos, fez 1 gol.
0: Não é boa média, não, é?
3: Como diria o saudoso do Mão Machado, rodoviária nele, né?
0: É rodoviária.
3: Daquela época.
0: Rodoviária,
3: bom. De onde? O futebol não era tão rico como é hoje, que
0: os jogadores de carro.
3: De avião e carro.
0: E carro.
3: Exatamente.
0: 11 horas e agora 28 minutos. Após deixar a liderança, o Vila Nova tem 3 confrontos pesados pela frente. O Tigre encara o Náutico, Novo Horizontino e São Bernardo nas próximas rodadas. Eita, Tigrão, hein?
3: É pegar o São Bernardo, que é o líder da competição.
0: Pois é, rapaz.
2: Após perder para o Cuiabá e deixar a liderança da Série B, o Vila Nova terá 3 confrontos pesados pela frente. O Tigre vai enfrentar clubes que nesse momento estão dentro da zona playoff do G6. São eles o Náutico, o Novo Horizontino e o líder São Bernardo. O primeiro desafio será contra o Náutico, que é o 6º colocado com 20 pontos. As equipes vão se enfrentar no estádio Onésio Brasileiro Alvarenga no sábado às 7 da noite. Depois o Vila vai para encarar o Novo Horizontino no dia 26, que é o 5º colocado com 21 pontos. o retorno e retorna.

0: o Oba contra o líder São Bernardo, que tem 25 pontos e um saldo melhor em 6 de julho. Antes da derrota fora de casa para o Cuiabá, o Vila vinha de 4 vitórias consecutivas, sequência que o levou à ponta da tabela. De acordo com o técnico Guto Ferreira, o Vila tem como objetivo se manter sempre no pelotão da frente para dar uma estocada na reta final da competição.
1: O Vila Nova vai pegar pedreira aí. Lá em Novo Horizonte, contra o Novo Horizontino, o jogo não será fácil, jogo difícil, sempre muito difícil, né? E joga fora de casa. Realmente é uma dificuldade tremenda. E o Vila Nova, na reta final, tem decepcionado. Vamos torcer para que esse ano seja diferente. Que o Vila possa realmente, se chegar lá, ficar na ponta da tabela, aí primeiro e segundo lugar, consiga manter para conseguir
2: ficar, né?
1: Chegar à elite.
2: E quem sair desse G4 aí, Jair, não vai ser fácil voltar, não.
1: Exatamente.
2: Viu? Exatamente, não vai ser fácil voltar, porque quem está embaixo está vindo uma crescente.
1: Os lá de baixo estão crescendo, né? E tomara que não aconteça o que tem acontecido nos últimos anos com o Vila Nova. Quando mais precisa, o Vila Nova
2: não vai.
1: Realmente acaba não dando conta, né? Não conseguindo.
2: 11 horas e 30 minutos, 11:30 o intervalo e a gente volta para falar de futebol pelo Brasil e pelo mundo.
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4: 11 horas e 30 minutos.
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2: 11:35, bom dia. Abraçando você que está do outro lado com o rádio ligado. Já já vamos falar de futebol pelo Brasil e pelo mundo. Pelo mundo, hoje ainda tem a estreia das seleções estreladas e o de jogadores que destacam em competições europeias e asiáticas que marcam esta terça-feira a Copa do Mundo. Os confrontos envolvem os elencos de I e J. A França abre os trabalhos do dia, que também conta com o jogo da Argentina. E aí, a primeira partida do dia será em Nova Jersey com a bicampeão França do quarteto Mbappé, Dembélé, Doué e Osilé, que enfrenta Senegal. Enquanto a tricampeã argentina, sob o comando de Messi, marca a programação contra a Argélia em Kansas City. À noite, teremos também Iraque e Noruega. O duelo Áustria e Jordânia fecha o dia na madrugada desta quarta-feira.
3: Jogos importantes, né? Grandes estreias.
2: Eu acho que
3: expectativa principalmente para a estreia da Argentina.
2: Dessa Argentina. Agora eu vou te falar um negócio, meu irmão. Esse Senegal com esse quarteto aqui.
3: É, Mbappé. Joga.
2: Dembélé.
3: Dembélé, que foi escolhido melhor do mundo.
2: Doué.
3: Doué e Olise.
2: E Olise.
3: Olise. Vai enfrentar o Senegal, né? Enquanto
2: é
3: o campeão argentino, sob o comando do Messi. Messi vai estar em campo.
2: Outro também, que vai dar uma... A Argélia.
3: Exatamente, contra a Argélia. É, são jogos aí ainda, apesar da favoritismo, né, de Argentina... dessas seleções que estão mais cotadas aí para chegar a uma final da Copa do Mundo. Mas a gente tem visto que nessa Copa não tem moleza, não.
2: Não,
3: não tem adversário fraco, né? Você vê um resultado igual esse aí, por exemplo, da Espanha com o Cabo Verde 0-0. Apesar do goleiro do Cabo Verde ter feito defesas...
2: Pois é, virou o herói, né, rapaz? Inclusive está até aqui, jogo. Ó, quer ver? A manchete aqui, ó.
3: É o jogador já veterano, né?
2: É o mais velho jogador da Copa, sabia?
3: Exatamente.
2: E ele tá sem clube, cara. Ele não tem clube para ele jogar. Tá vendo uma matéria aqui, ó. O herói do Cabo Verde no empate da seleção africana contra a Espanha, o goleiro Vozinha, está sem clube atualmente. No começo deste mês, o jogador anunciou o fim do vínculo com o Chaves de Portugal.
3: Vozinha, será que é por causa da idade?
2: Não. né, Frank? Vozinha.
4: Vozinha é porque ele jogava na rua, né? E ele morava com a avó. Ah, né? Daí o povo pegava no pé dele, porque tava pra casa vozinha, da vozinha, né?
3: Da vozinha.
2: É.
4: Mas o nome dele é Josimar, né? Em homenagem àquele lateral da
3: lateral,
4: Copa do Mundo de 86.
3: Lateral do Botafogo.
4: Isto.
3: É. Exatamente, vozinha, goleiraça, hein?
2: Vozinha deixou o Cabo Verde aos 25 anos, quando se profissionalizou no Progresso de Simbazanga, de Angola. 6 meses depois, estreou pela seleção cabo-verdiana, com uma vitória 2-0 contra Camarões. Ele ajudou o país a se classificar para a sua primeira Copa Africana das Nações em 2013. Desde a saída do futebol angolano, Vozinha passou a rodar pelo mercado europeu. Atuou no Zimbru, da Moldávia, Gil Vicente, Portugal, Auel Limassol, de Chipre, Trestin, da Eslováquia e, por último, o Chaves, pelo qual atuou em 51 jogos.
3: Jogador experientíssimo.
2: A origem do apelido Vozinha foi assim que o menino de São Vicente passou a se chamar Josimar José Évora Dias. O apelido carinhoso de Vozinha vem depois, criado pelos avós Maria Senhorinha dos Santos e Manuel Luiz, que levava o goleiro para os campos de futebol. O menino jogava bola com os mais velhos e o seu espírito competitivo fazia voltar para casa bravo depois de uma pancada ou outra. Os amigos brincavam com ele, que ia correndo pedir socorro aos avós. Foi quando nasceu o apelido Vozinha. Aqui agora ganha o mundo com a sua primeira Copa, né?
3: É, conquistou.

0: Mesmo, né? Um cara simpático, um cara carismático, o cara fechou o gol do time do Cabo Verde e garantiu o resultado 0-0 contra toda a poderosa seleção da Espanha, né?
1: E
0: uma
1: o
0: das
1: próximo...
0: mais cotadas aí para, inclusive, para o título esse ano da Copa do
1: o
0: Mundo.
1: O próximo compromisso será domingo, 19 horas, contra o Uruguai em Miami. Tá? Na sexta, dia 26, o confronto será contra a Arábia Saudita em Houston.
0: É, o time está bastante motivado, né? O time vai com a motivação... E nunca se esperava. Fizeram uma grande festa, né? Teve uma carreata, realmente. E realmente vibraram muito com esse empate, que teve um sabor de vitória, praticamente como se tivesse conquistado o título da Copa do Mundo. Quantos jogadores ficaram felizes, alegres com esse resultado, né? Com esse empate. Foi uma grande façanha, um grande feito, realmente. Inédito.
2: Gesmar.
1: Oi.
2: É, ouvindo nosso programa, tá o Mário Pereira Gouveia, né, lá do Jardim Liberdade, tá te mandando um abraço, né, perguntar se você sarou.
1: Sarei. tô bom Mário. Agora, ixi, agora tô joia.
2: Meu amigo Marquinho, Rei do Frango, também lá na sintonia.
1: Bom dia, Marquinho.
3: Bom dia, Gesmar, Jair Rezende, Franco. Quero aproveitar a oportunidade.
1: O Rei do Frango e o Galizé cantando no fundo.
3: Que a audiência é maciça. Para agradecer o secretário Tom de Oliveira, que hoje nós tivemos uma reunião cedo, lá no cartógrafo. A feira ia lá para a exposição ou para de frente de atacar. Com um acordo, o cara é uma pessoa muito humilde, o Tom de Oliveira, muito inteligente. Conversou com nós lá e aceitou nós voltar lá para o Córrego Trindade, igual nós fazíamos antigamente. Quando fazia evento Capim de Ouro, nós vim pro Corpo Trindade. Aí, não sei qual os motivos, tá levando nós pra exposição. Aí, com um acordo, ele falou, né, então eu vou lá conversar com o prefeito, que 99%, então, vocês voltam pro Corpo Trindade. Quero agradecer o Tom de Oliveira aí pela reunião e pela parceria aí com o Serante aí. Gostei muito da pessoa do Tom de Oliveira lá e uma pessoa muito compreensiva.
1: Gente boa.
3: Parabéns, Tom de Oliveira.
1: Aí, é isso aí, eu acho que deveria ser, já era
0: bom
1: aqui.
0: Senso, né?
1: É o bom senso. Acho que a maioria quer que fique aqui, então a maioria fique aqui no Córrego Trindade.
0: É, muita gente fala assim, a distância, não é totalmente a distância, é a localização, né?
1: É, a localização, é, não
0: mais
1: tem
0: central,
1: aquele.
0: É. Não sacrifica tantos feirantes, né? Então, tá de parabéns aí, eu acho que houve bom senso por parte da administração, por parte do secretário Tom de Oliveira, o prefeito Johnny. Aqui eu mando um abraço, deve estar ouvindo a gente também. Muito obrigado aí pela audiência, viu, John? E a todo o secretariado da prefeitura. E o Tom Oliveira, realmente, parabéns aí aos feirantes que voltam, né, para onde eles acham que é o melhor lugar, né? E que mais melhor acesso para as pessoas. A nossa feira em Tumbiara, é, apenas para dizer só um pouquinho sobre essa feira, a feira de Tumbiara é muito boa.
1: Boa.
0: Uma das melhores feiras que eu conheço, né? Olha que eu conheço muitas cidades, gosto de ir na feira. É sempre um passeio muito agradável, mesmo que você não for fazer compras, mas é gostoso.
1: Mas você encontra muita gente, né?
0: É, e aqui eu estava observando a feira no sábado, ali aqui na Beira Rio, no Capim de Ouro. Realmente é uma coisa fantástica, cara. Lotadinho, o pessoal vai para tomar um
1: chope,
0: vai comer um pastel, vai tomar um caldo de cana.
1: É bom demais.
0: É, vem ali, né? O clima realmente é gostoso, muita gente mesmo. A feira está de parabéns aí, os nossos feirantes, né? Todos aqueles que trazem os nossos frutigranjeiros aí, as nossas frutas e verduras aqui para a nossa feira, que é uma feira realmente muito, muito boa mesmo. Uma feira fantástica.
1: 11 horas e agora 42 minutos, fala João da Paz.
4: Bom dia, Gilson, Franco Gaspar, Jair Rezende, equipe esportiva bacana demais.
1: E aí?
4: Abraço pra vocês, é o João Paz.
0: João Paz tá sempre em paz, né? Canta
1: tá
0: muito,
1: na paz.
0: Toca violão, canta muito, né? O João Paz é um grande compositor, tem muitas músicas bonitas, letras, né, escritas por ele aí, que com certeza brevemente... É, vão estar aí fazendo sucesso com duplas e cantores famosos desse Brasil aí, porque as letras são
1: muito boas.
0: Muito boas.
1: Apaixonantes.
0: É, apaixonantes. Músicas românticas.
1: Ó, a FIFA anunciou que o espanhol Alejandro Hernández será o árbitro do jogo entre Brasil e Haiti na próxima sexta-feira, pela segunda rodada. O duelo começa às 21h30, horário de Brasília. Hernández será auxiliado por José Henrique Naranjo e Diego Sanches. O VAR ainda não foi divulgado pela FIFA. Hernández tem 43 anos e é um dos árbitros de maior destaque na Espanha.
0: É, precisa. Jogo importantíssimo, né? Principalmente para as pretensões da nossa seleção. Só um resultado positivo, só uma vitória e que ela seja convincente. Realmente é que vai fazer com que o Brasil possa pegar um pouco mais de confiança, de credibilidade, que a torcida possa ficar um pouco mais motivada e animada para o restante da Copa do Mundo.

0: Diz que o Brasil seja um time diferente, totalmente diferente daquele que foi, né, contra o Marrocos, porque foi um time apático, não funcionou o meio campo, principalmente no primeiro tempo, tomou um vareio de bola, né, o time do Marrocos deu um chocolate no Brasil até os 25, 30 minutos do primeiro tempo, um time muito rápido, né, e esperamos que contra o time do Haiti, que eu estava vendo aqui, uma das seleções mais pobres do mundo, dos países mais pobres do mundo, né? A seleção dependendo aí de muita ajuda, de campanhas para participar da Copa do Mundo. Não é possível que o Brasil vai fazer feio, né? Nessa partida aí contra o Haiti. Precisa vencer e convencer, né, Jasmar?
1: Isso mesmo.
0: Não adianta só, às vezes, consegue uma vitória aí, mas não mostra um futebol convincente. O torcedor brasileiro espera pelo potencial que a seleção tem. Os jogadores famosos, renomados que tem a seleção, que jogam nos maiores clubes do mundo, que possam dentro de campo dar esse retorno ao torcedor, né? Render, fazer que jogue um futebol bonito, vistoso, objetivo, consiga uma vitória convincente para animar um pouco mais o torcedor brasileiro.
1: Muito bem, 11 horas e agora 45 minutos, 11:45 com o técnico, quem é esse aí? Esse foi anunciado o treinador, o Hever?
2: Isso, eu conheço o técnico Galan, que venceu a Argentina de Messi e foi anunciado pela Tunísia na Copa. É Hervé Renard, comandou a Arábia Saudita no Mundial do Catar. Renovou o contrato e acabou demitido depois de maus resultados às vésperas da Copa. Agora foi anunciado pela Tunísia. Um dos principais personagens da Copa do Mundo do Catar está de volta para a edição de 2026, mas de uma forma inusitada. O técnico Hervé Renard foi demitido pela Arábia Saudita apenas 55 dias do início da competição deste ano, mas foi anunciado pela Tunísia no meio da competição, após a seleção africana demitir Sabri Lamouche devido à derrota na estreia. Hervé Renard assumiu a seleção saudita em 2019, saindo apenas para dirigir o futebol feminino da França durante a Copa do Mundo e Jogos Olímpicos. No seu retorno, comandou a Arábia Saudita na Copa de 2022, vencendo a Argentina na estreia, mas sendo eliminado na primeira fase. Ao todo, Renard comandou a Arábia Saudita em 77 partidas, com 34 vitórias, 17 empates e 26 derrotas. O aproveitamento dele foi de 51,5% no período em que esteve no comando da seleção. Para o seu lugar, a Arábia Saudita escolheu o grego Georgios Donis. A Arábia Saudita está no grupo H da Copa do Mundo, com Espanha, Uruguai e Cabo Verde.
0: Né? Ontem também a locutora fez questão de falar que o Canobi deve ser o jogador mais bonito da Copa do Mundo. É o Galan, né? O Canobi do Fluminense, que joga pelo Uruguai, realmente é famoso aqui, né? No Brasil com relação à sua beleza física. Né? As mulheres dizem que entendem.
1: Entendem desse lado, matéria. Desse detalhe aí, né?
0: Deixa para que elas façam avaliações.
1: 11 horas 47 minutos. Ontem nós tivemos bola rolando também pelo Brasil e pelo mundo. Bélgica 1, Egito 1, Espanha 0, Cabo Verde 0, Arábia Saudita 1, Uruguai 1, Irã 2, Nova Zelândia também 2. Pela Série B nós tivemos Criciúma 1, Ceará 1, Londrina 3, Avaí 2. Ó, Londrina aí, rapaz, ó.
0: Londrina realmente vinha de péssimos resultados, só de derrotas. Conseguiu vencer em casa agora, Avaí 3-2. Dá uma respiradinha, né?
1: Dá um gás, né? Pela Série C, nós tivemos Maringá 0, Maranhão 0, Ferroviária 1-0, Ipiranga 1, Botafogo da Paraíba também 1. E hoje nós teremos bola rolando hoje. Vamos lá, os jogos de hoje que nós teremos para hoje. Olha aqui. Vamos então, hoje, pela Copa do Mundo, França e Senegal às 16 horas, Iraque e Noruega às 19 horas, Argentina e Argélia às 22 horas. E nós teremos também a 1 hora da manhã. Quem que joga a 1 hora da manhã? O jogo 1 hora.
0: Daqui a jogo da madrugada aí, né?
1: É o outro jogo aqui. O que eu vou passar já para você aqui. Pela Série B, Fortaleza e América para fechar então a 13ª rodada. Teremos aí pelo Campeonato Brasileiro Sub-20, um clássico. Quarta de final, Atlético Goiano e Goiás, às 15 horas de hoje, viu, já. Pelo Sub-17, Brasileirão Sub-17, Flamengo e Atlético Mineiro, Cruzeiro e Corinthians, Fortaleza e Juventude, Botafogo e Palmeiras, Bahia e Santos. Ó, rapaz, só clássico, hein? Só jogão da primeira.
0: Eu tava vendo um campeonato desse, rapaz, mas não vai ninguém. O público é diminuto.
1: É, não é?
0: Assim, É muito ruim, né? Esses campeonatos tinham que ter um pouco mais

0: motivação, um pouco mais de incentivo.
1: É.
0: O torcedor comparecer. Infelizmente, as categorias de base não levam público. Antigamente era o futebol feminino, hoje mudou, né? O futebol feminino hoje está levando grandes públicos aos estádios, né? Principalmente depois das Copas do Mundo, né? Esse campeonato sul-americano aí, que os países sul-americanos aqui participam, principalmente o Brasil, e tem motivado muito, tem incentivado o futebol feminino, ao contrário das categorias de base, que nunca levou grandes públicos, né? Não sendo uma decisão.
2: E Jair, oi? Recentemente tivemos um jogo do Brasil, né, feminino, né, contra a seleção dos Estados Unidos, né, lotou o estádio.
0: Parece mais de 70 mil pessoas.
2: Isso, é. Até o pessoal dos Estados Unidos ficou impressionado.
0: Não, o futebol feminino tem crescido muito a nível de mundo, né? Não só aqui no Brasil, mas a nível de mundo. E o time brasileiro mais campeão feminino é o Corinthians.
1: E é o que tem mais título, né?
0: Mais títulos.
1: 11 horas e agora 51 minutos. O técnico da Inglaterra dispensou o jogador da Copa por videochamada. Foi muito constrangedor. Quem que ele dispensou?
2: Isso, é o técnico que dispensou o Harry Maguire, né? Revela que recebeu a ligação de Thomas Tuchel informando seu corte da lista para o Mundial. Zagueiro diz ter ficado chocado com a decisão. Harry Maguire revelou detalhes como recebeu a notícia de que não disputaria a Copa do Mundo de 2026 pela Inglaterra. Em entrevista ao podcast The Rest Football World Cup, o zagueiro do Manchester United contou que foi informado sobre o seu corte da lista final por meio de uma videochamada de Thomas Tuchel, técnico da seleção inglesa. Fora da convocação para o Mundial dos Estados Unidos, Canadá e México, o defensor admitiu que a conversa com o treinador alemão foi desconfortável. Ele fez uma videochamada para todos. Foi uma conversa bastante constrangedora. Recebi uma mensagem dizendo: posso falar com você por volta das 16 horas? Revelou Maguire em declarações reproduzidas pelo jornal inglês The Sun. O zagueiro afirmou que sua reação foi imediata ao ouvir a decisão do treinador. Eu disse na mesma hora que estava realmente muito decepcionado. Achei que tinha feito o suficiente para chegar, estar no grupo e pensei que poderia ajudar a equipe dentro e fora de campo, afirmou. Segundo Maguire, Tuchel justificou a escolha dizendo que optou por manter os defensores que participaram do início do seu trabalho na seleção. Ele disse que não podia me dar uma desculpa específica, mas que escolheu os quatro jogadores que o acompanharam durante o outono, comentou.
1: É, tá aí então, né?
0: Lamentável. Oh,
1: lamentável, né, rapaz? O cara tava assim,
0: aquela
1: trabalha
0: todo.
1: Aquela
0: de dispensar o funcionário da empresa por telefone, né?
1: Já aconteceu.
0: É, ou por e-mail. Uhum.
1: É, mensagem do WhatsApp.
0: Claro.
1: Teve um colega nosso aí que foi uma época. Mototáxi.
0: Tem que dar explicações, né?
1: Uhum.
0: Por que que você tá sendo dispensado, pelo menos.
1: O presidente da CBF defende Samir, o presidente da CBF defende Samir Saúde de acusações de gasto de luxo com dinheiro da CBF. Parece que levou amante com dinheiro da CBF.
0: Levou.
1: Não tá dando ruim pra ele, não tá legal não.
0: Deus. Não é.
1: Olha lá, o presidente
0: coisa,
1: da CBF teria usado verbas da entidade para custear viagens de mulheres. Não é só de uma, não.
0: A despesa seria acima de R$1 milhão.
1: Pois é. Não é só de uma, não, hein? Rapaz,
0: não,
1: é.
0: Não, esses fatos são lamentáveis, né?
1: É.
0: Que tem acontecido. Futebol sempre. E vaza.
1: Isso,
0: né?
1: Foi o apresentador Léo Dias, do Melhor da Tarde, e revelou com exclusividade que ele tem uma relação problemática com o futebol feminino. O presidente da CBF, que é acusado de manter amantes com dinheiro do órgão e comandar a seleção brasileira, teria incomodado dirigentes por comentários sobre jogadoras de futebol.
0: Amantes, hein?
1: É, Léo Dias informou que os dirigentes estão incomodados com o tipo de vocabulário dele, principalmente referindo-se às mulheres. Em roda de jantares, o presidente ele usa a fala de conquistas amorosas extraconjugais como se estivesse marcando um gol, afirmou o apresentador. Que isso? Mais grave é que, segundo Léo Dias, o presidente da CBF teria dito em uma roda de amigos sobre ter ficado com uma jogadora de futebol. Ele teria afirmado que marcou um gol, já que, segundo ele, fica difícil achar uma jogadora heterossexual no futebol feminino.
0: Rapaz, é lamentável essas declarações
1: demais,
0: do cara, hein?
1: Hã?
0: Pelo amor de Deus, não deveria nunca estar aí, né, na presidência de uma entidade tão importante como essa do nosso futebol, né? CBF. O cara só dando maus exemplos, né?
1: Uhum.
0: E corrupto ali acima
1: de Zico isso. Critica a falta de conjunto da seleção e defende Endrick, que será decisivo. Hã?
2: Isso, o ex-jogador.
1: Entende, hein?
2: O ex-jogador faz análise da estreia do Brasil na Copa.

0: Copa do Mundo contra o Marrocos. Zico fez uma análise da estreia da seleção brasileira do empate 1-1 com o Marrocos na primeira rodada do Grupo C da Copa do Mundo. O ex-jogador e ídolo do Flamengo percebeu falta de conjunto na atuação do Brasil. Acho que o Brasil jogou de uma maneira muito previsível, todos lá querendo fazer a sua função só. Não houve movimentação, não houve confusão para o adversário, troca de posições. Isto mostra a falta de conjunto, disse o ídolo rubro-negro em entrevista à ESPN.
1: É.
0: O ex-meia da seleção, que disputou as Copas do Mundo de 78, 82 e 86, também fez elogios a Endrick. Para Zico, o jovem atacante tem personalidade diferenciada em relação aos outros jogadores da seleção brasileira. Não vejo nenhum jogador ali com característica e com a personalidade igual a do Endrick para correr atrás de uma dificuldade. Ele tem um retrospecto de bom em seleção, supera isso dentro de campo e é um jogador decisivo. Está sempre atento ao erro do adversário.
1: É.
2: Não é à toa que todos os brasileiros estão clamando aí pela presença do Endrick na seleção, pela escalação dele, né? A pressão realmente está muito grande. Agora, para mostrar que realmente ele tem a cabeça um tanto quanto dura, só falta o Carlo Ancelotti e contra a opinião pública brasileira e do mundo todo, que a imprensa mundial, do mundo geral que acompanha o futebol, sabe que o Endrick é um jogador decisivo, é um jogador, apesar da idade, já tem uma certa maturidade, é um jogador inteligente, entra com personalidade, né? A camisa nunca pesou, mesmo sendo colocado ainda muito jovem como titular do Palmeiras, ele sempre foi um jogador decisivo, jogador agressivo, jogador inteligente para jogar, tem um bom passe, dribles desconcertantes, velocidade, quer dizer, tem tudo que um atleta precisa para ser um ídolo, né? Seja de um time ou de uma seleção. É um jogador que, não só o Zico, mas o público brasileiro, de um modo geral, o povo brasileiro, estão clamando aí a presença do Endrick. Vamos ver se o Ancelotti vai sensibilizar com isso, né? Pelo menos com o peso de uma opinião dessa como o Zico. É um jogador que tem uma opinião muito abalizada, um jogador inteligente, um cara que viveu, né, nas quatro linhas durante muitos anos e foi grande ídolo do Flamengo.
1: Justamente. Tomara Jair.
2: Que a comissão técnica possa escalar o Endrick para esse jogo contra o Haiti.
1: Já está na hora de Jair ir embora.
2: É.
0: E, Germar, antes nós irmos embora, né, agradecendo os nossos ouvintes aí do Instagram, né?
1: Ah, os internautas,
0: né,
1: aí, cara.
0: Isso, é o Danilo Rodrigues Souza.
1: Valeu.
0: O Souza Márcio, 46186. A Silvaneide Lima, 76. O Diogo Augusto, 700. O Elber, o MCDL, São SP. Casa Grande Locutor, né? Sempre na escuta com o nosso programa. O Juliano Varela, 34. O Marques Mauricélia. O Adeise Silva, Reginaldo Francisco, Carolas entrou também. Obrigado aí pela audiência pelo Instagram.
2: E o Gilmar Salvato, com a sua esposa Andréa também, estão aí curtindo a gente aqui na Paranaíba, no nosso programa esportivo, pelo Instagram, com imagens, né?
1: Isso.
2: Maravilha. E muita gente ouvindo a gente através da 94.7, a nova Paranaíba FM. E o nosso programa realmente é uma audiência muito boa, audiência fantástica, maravilhosa. A todos o nosso carinho, o nosso melhor, muito obrigado. Estaremos de volta amanhã com as graças de Deus, né, Jasmar?
1: Amém.
2: A partir das 11 horas, com mais um Paranaíba nos Esportes, falando muito de Copa do Mundo, principalmente.
1: Valeu, galera, um abraço para vocês, 11 horas e 57 minutos. Nós ficamos por aqui, amanhã às 11 horas estaremos de volta. Um abraço, Franklin, até lá.
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4: 11 horas e 57 minutos.
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7: 12 horas e 2 minutos.

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0: 12:04, 12:04, boa tarde, começando mais um programa Itumbiara ao meio-dia, hoje, 16 de junho de 2026. Aqui estou, José Carlos Carol, com você até às 13, dentro do Itumbiara ao meio-dia. Depois eu volto, né, no Super Tarde, das 13 às 16. Do outro lado, o Franklin Gaspar e nós vamos juntos hoje trazer mais uma vez muitas informações para você. E hoje recebendo aqui a equipe do IFG, aproveitando para abraçar o diretor Marcos, né? Está sempre participando aqui com a gente, grande amigo, na verdade. Clóvis da Silva Júnior, coordenador. Boa tarde, seja bem-vindo.
1: Boa tarde, José Carlos.
0: E aí, o que, que nós vamos ter de novidade nessa segunda semana de arte e cultura?
1: Bom, nós temos uma programação com muitas atividades culturais e artísticas. Nós teremos exposição de artes visuais e de literatura, pinturas, esculturas, desenhos e poemas também, literatura. Nos dias 16, 17 e 18, nos próximos dias, nós teremos apresentações noturnas com espetáculos que foram produzidos pelos nossos alunos e também espetáculos de grupos teatrais de fora da cidade, de Goiânia e de Inhumas.
0: Que legal, hein? Uma iniciativa bem legal. E a expectativa é de que as pessoas vão prestigiar, né?
1: Isso, a gente espera, né, que a comunidade de Itumbiara e região possa prestigiar o evento conosco, principalmente no dia 18, na quinta-feira desta semana, nós teremos uma programação externa. Nós vamos fazer um cortejo cultural da Praça do Bairro Brasília até a Praça do Hospital São Marcos, Sebastião Xavier. Nós teremos nesse cortejo cultural apresentações de congadas, de percussão e com muita música também. A ideia é que a comunidade possa participar conosco, não só nas apresentações lá no IFG, mas também nas ruas, né, nesse cortejo cultural que a gente vai fazer e nas apresentações.
0: Ou seja, um projeto inovador, né?
1: Bastante.
0: E corajoso, né?
1: Muito.
0: Porque hoje, lamentavelmente, trabalhar com cultura não é fácil, né?
1: Bastante. E por falar nisso, essa ação, né, esse evento que nós estamos desenvolvendo só foi possível a partir do apoio do Instituto Cultural Unicentro BR, que é uma instituição do Sicoob BR. Um dos grandes apoiadores, né, do nosso evento, juntamente com o Sinazef, o sindicato da seção de Itumbiara, que são os financiadores, né, da nossa ação. Sem esse apoio financeiro, nós não conseguiríamos fazer o evento.
0: Por mais que sejamos apaixonados por arte e cultura, sem dinheiro não se faz, né?
1: Não se faz. Nós conseguimos trazer profissionais e artistas, tanto de Itumbiara quanto de outras cidades. Nós teremos oficinas de modelagem em argila, de discotecagem, de artesanato. Então, as possibilidades são muitas. E aí, esse recurso financeiro, nós concorremos a um edital, e fomos contemplados com uma verba para fazer o evento.
0: Que bom, né? Ou seja, não é só trabalhar a parte de educação, né? Tem que trabalhar também cultura no IFG.
1: Também, é extremamente importante.
0: Daniele Oliveira, professora de arte, chega mais pertinho aí.

0: Boa tarde.
1: Boa tarde, boa tarde a todos os ouvintes. É um prazer estar aqui nesta tarde.
0: E aí, para você como professora de artes, como é ver um evento desse porte?
1: Bom, o IFG tem essa marca registrada.

0: É uma ideia, né, do meu colega Clóvis, ele idealizou todo o projeto, mas nós somos uma grande equipe, né? Estamos aqui em dois e mais o João Bento, que é discente, mas nós somos uma grande equipe que trabalhamos desde o início do ano para chegar nesse momento agora, os alunos bem assim, trabalhando suas peças, suas obras de arte, né? Então, não é algo construído assim em uma semana, é um projeto mesmo que vem desde fevereiro sendo trabalhado. Então, é bom citar, se vocês, eu tenho assim, certeza que você estará lá, você verá peças maravilhosas da nossa literatura, também da questão do cinema, do audiovisual brasileiro, né, que eles estão representando. Quero citar uma peça maravilhosa também, Trajetória das Mulheres, que falará sobre essa questão que estamos vivendo na pele hoje, né? Assim, a sociedade brasileira e mundial, por que não, né? Sobre a questão da mulher. Então, é uma peça muito forte que será apresentada hoje. Então, nossos alunos e alunas estão muito engajados. E a arte para nós, no IFG, ela pulsa forte. Porque não é uma questão somente do professor, mas é da instituição, né? Nós temos um Festival de Artes que já está na sua 16ª edição. Né, a nível nacional. Então, é um festival que acontece, né, pela reitoria que organiza, junto com todos os professores de arte, que aconteceu em 2017 em Tumbiara, não sei se você se lembra. Então, é uma marca do IFG. A arte é uma marca do Instituto Federal.
1: Mas agora a pergunta é, para você, professora de artes, nesse mundo moderno, onde a internet acaba ocupando praticamente quase que na totalidade da nossa juventude, principalmente ocupando o seu tempo. Como que é ser professora de arte nesses tempos modernos?
0: Olha, realmente tem essa questão, né, desses sites Gemini, site GPT, que a gente às vezes percebe que o aluno busca essa ferramenta. Mas ali nós tentamos também explorar a parte, vamos dizer, mais sensorial, né? Então é o toque, por exemplo, cortar
1: mais humana mesmo.
0: Mais humana. Sabe por quê? Esse mundo digital, eles já nasceram nesse mundo digital. Então, essa produção é artesanal, muitas das vezes, eles têm sede disso, que é o sensorial, né? E que está se perdendo no mundo. Se você observar, assim, durante a aula, tem muitos alunos que não sabem segurar uma tesoura. Porque não teve essa prática. Enquanto a infância, né? Enquanto o ensino fundamental, e a gente tenta trazer isso, é o trabalho com a tinta, com textura, o olhar, né, o olhar também, o olhar é importante, a gente faz essas atividades buscando isso, porque essa parte eles dominam bem, né, você verá também na exposição que nós abrimos espaço para a arte digital, esses alunos que desenham com as ferramentas digitais, e você verá também muitos trabalhos feitos à mão, então a gente não pode dissociar, né, esse lado também, porque faz parte da vida deles, né? Então, eu acho importante a tecnologia, nós precisamos da tecnologia, mas eles também sentem falta da experiência. Eu acho que nós estamos vivendo um mundo que não está priorizando a experiência, né? Estar num palco, estar com o outro, trocar ideia com o outro, às vezes até brigar com o outro também, sabe? Que é importante, né, no momento ali da ação, trocar ideias. Então, essa questão do estar com o outro, estamos perdendo isso, né? Nesses tempos atuais.
1: É verdade.
0: Porque cada um no seu celular ali.
1: A meninada do passado vivia com os joelhos todo arrebentados, os dedões do pé machucados. Hoje os pais não querem deixar a criança botar o pé no chão, né? Ah, mas não pode, gente. Que mundo estranho.
0: Um pouco também é um medo, né? Nossa, uma sociedade que tem medo, assim, de tudo, acontecimentos, né? De fatos. E essa questão de brincar na rua, isso acabou, né?
1: Infelizmente.
0: Né? E a gente...
1: Mas era bom.
0: Era bom.
1: Jogar bete, né? Tanto que era bom, né?
0: Era ótimo.
1: Corria, chegava em casa cansado. Era tomar banho, deitar, dormia a noite toda. Não pensava, não tinha que ver celular, não tinha que ver rede social, não tinha que ver nada, né?
0: Isso.
1: A mente ficava limpinha, fresquinha.
0: Ficava imaginando,
1: né?
0: O que eu tava pensando, porque a gente não sabia da vida do outro, né? Hoje todo mundo sabe da vida do outro.
1: Sabe da vida de todo mundo. E muitas pessoas entrando em depressão porque outros têm mais seguidores, têm mais curtidas, têm mais comentários na publicação, né? É um mundo moderno, né?

0: competitivo.
1: Muito competitivo. João, chegue para cá. João Bento de Carvalho, aluno do IFG. Boa tarde, seja bem-vindo.
2: Boa tarde, aqui é o João Bento, aluno do IFG.
1: E aí, o que você faz nesse projeto aí cultural?
2: Desde o começo do ano, a gente vem sendo avisado pela Daniela e pelo Clóvis e por alguns outros professores que estão envolvidos nesse projeto sobre a gente participar da Semana de Arte. Eles também vêm sempre tentando introduzir essa questão da arte, como a Daniela disse, pra gente. E isso é realmente, pra mim, é uma coisa praticamente como se fosse inovadora. Porque nas escolas, infelizmente, hoje em dia, a gente não vê muito da escola, da coordenação dos professores, tentando aplicar esse tipo de ensinamento que a gente tem lá. Então, é uma experiência muito boa e inovadora e é bem gostoso de estar passando por isso.
1: Você vai atuar, você vai participar de quê lá?
2: A minha peça que eu tô dirigindo é uma peça que faz homenagem ao filme Auto da Compadecida, que é um dos maiores filmes do cinema brasileiro. E eu vou atuar como o diabo.
1: Uhum. E você já gostava de teatro antes?
2: Muito. Bastante.
1: Legal, você vê, né? Tem jovens ainda com aquela pegada daquele povo mais, mais tranquilo, né? Mais com a vida mais ligada à cultura, realmente. Não são tantos, né? Mas de vez em quando eles escapam, né, João? Uhum. Lá na sua turma, tem mais pessoas que já gostavam ou todos estão iniciando?
2: A grande maioria está iniciando. Porque é como? Quando a gente chegou na gente, a gente tinha que fazer essas apresentações na Semana de Arte, a gente tinha que preparar um roteiro e etc. Muita gente pensou, você ouve muito daqueles comentários tipo, ah não, pra que mexer com isso? Porque, infelizmente, é muito comum a gente ver a arte sendo desvalorizada hoje em dia. Principalmente esses adolescentes que nasceu no mundo moderno, que é grande maioria lá dentro da sala.
1: 12 horas mais 18 minutos, deixa eu ir para um rápido intervalo e tô voltando já.
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4: 12 horas e 17 minutos.
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0: 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Daqui a pouquinho, às 13 horas, tem Super Tarde Paranaíba e hoje eu quero contar com a sua participação. E nós temos carta do ouvinte hoje, tem muita coisa legal, hein? Já se prepara aí para você participar. Clóvis, fala mais um pouquinho desse trabalho, a grandiosidade, né? Porque são muitas ações durante esses dias de feira cultural.
1: É um trabalho, como a Daniela disse, que a gente já desenvolve desde o início do ano. Então, em fevereiro, nós começamos com a produção do projeto, para o evento. Submetemos o projeto ao edital do Instituto Cultural do Banco Sicoobi, para fazer, né, tentar essa captação de recursos. E, a partir daí, nós tentamos selecionar diversas atividades para compor essa programação e ofertar uma educação e uma formação cultural ampla para os nossos estudantes. Uma formação que não hierarquize os conhecimentos, mas que entenda que todos eles são necessários. Lá no IFG nós temos os cursos técnicos integrados ao ensino médio em eletrotécnica e em química. E o nosso desejo é que essa formação esteja aliada à formação artística e cultural. Então, durante todo esse período, nós tentamos organizar, valorizar artistas e profissionais de Itumbiara, convidar também profissionais de outras cidades para que a gente pudesse diversificar, né, essa programação e ofertar essas possibilidades para os nossos alunos.
0: E tem muita gente de Itumbiara que vai participar, muitos artistas, né?
1: Bastante. Nós esperamos tanto a presença dos artistas quanto da comunidade em geral. Temos Jaira Garcia, temos a Maria Aparecida Machado, com oficina de artesanato. Nós temos 6 grupos de congadas que vão se apresentar no dia 18. Durante o trajeto, né, o cortejo
0: congada
1: cultural.
0: Vai sair esse trajeto vai sair do bairro Brasília, mas que hora especificamente?
1: No dia 18, às 18 horas, nós vamos fazer uma concentração.
0: Quinta-feira.
1: Isso, quinta-feira. Nós vamos fazer uma concentração lá na Praça José Joaquim Leal, que é essa praça do bairro Brasília, e vamos fazer esse trajeto até a Praça Sebastião Xavier do Hospital São Marcos. E aí, durante esse trajeto, nós teremos essas apresentações de percussão com alunos, estudantes lá do campus Itumbiara, e também essas apresentações dos 6 grupos de congada. O Congo Santa Bárbara, Moçambique Estrela de Ouro, Congo Beira Mar, Moçambique Rosa Branca, Catupé Lua de Cristal e Moçambique Real. Então, todos esses 6 grupos vão se apresentar nesse cortejo artístico, né, e cultural que nós vamos fazer.
0: No dia 18, a movimentação será toda externa ou durante o dia acontece também no IFG?
1: Durante o dia à tarde, nós teremos as oficinas lá no IFG, de 1h30 até às 15h30. Nós teremos também uma atividade que nós nomeamos de palco aberto. As pessoas que quiserem ir para se apresentar, cantar, encenar, podem entrar e participar com a gente. Os nossos alunos vão tocar violão e cantar, a gente construiu uma estrutura para que isso acontecesse. Então, a gente tem essa atividade à tarde, na quinta-feira, e aí, à noite, né, de tardezinha, a partir das 18 horas, nós temos o cortejo cultural. Além das apresentações de percussão e das congas,

0: Nós teremos também música com o cantor Flávio Freire, aqui de Itumbiara, e o cantor Breno Henrique Dermond de Souza, que faz parte do projeto Sankofa, lá do IFG de Inhumas.
1: Que legal. Essas apresentações musicais já acontecem na praça, Sebastião Xavier.
0: Isso, na praça.
1: Tá certo? Logo após o cortejo,
0: Isso.
1: concentram-se todos ali e aí vai para a parte musical.
0: Justamente.
1: Bem bolado, hein? Tá de
0: Ficou.
1: parabéns pela criatividade.
0: Os grandes idealizadores dessa parte externa foram a professora Daniela e o professor Fernando Viana, que é professor de história lá do campus. A partir de uma experiência que eles tiveram no Encontro de Culturas Negras, que o IFG faz tradicionalmente lá no campus de Uruaçu.
1: Que bom. E nos outros dias, como vai ser a programação lá no IFG?
0: Hoje nós temos a mesa de abertura, com algumas autoridades. A reitora do IFG estará presente para prestigiar o nosso evento. E logo após a mesa de abertura,
1: 19 horas?
0: às 19 horas. E logo após a mesa de abertura, nós começaremos com as apresentações. Hoje nós teremos, a apresentação de abertura Cultura dos Ritmos, com alunos dos cursos técnicos em Química e Eletrotécnica. É um espetáculo de dança. Temos, uma apresentação teatral com o grupo Imagem de Inhumas, chamada Cartas de Amor. Temos também, outras apresentações dos nossos estudantes. Temos o espetáculo Trajetória das Mulheres, Vozes que Nunca Se Calaram. Temos trilhas sonoras em ritmos brasileiros com a professora Daniela e a Jaira Garcia. Temos o espetáculo Adolescer, Rimas e Versos ao Envelhecer, o espetáculo Brasilidades, e para encerrar, nós temos um tributo ao rock, com a participação da professora Daniela e estudantes de todos os cursos lá da nossa instituição, e também dos projetos, da Daniela, o Coral Encantos e Violão no Campus. Então, essa galera toda vai se apresentar hoje.
1: Uma programação bem intensa, né?
0: Sim, a gente tentou diversificar, colocando espetáculos de dança, de teatro, de música. Então, nós tentamos abarcar a maior quantidade possível de linguagens artísticas no evento.
1: Daniela, e para você, né? É professora, mas também vai estar em ação o tempo todo, né?
2: Muita ação, até demais. Não queria me aparecer tanto, não, mas tem
1: Vai
2: hora que não
1: acabar
2: tem
1: sendo
2: jeito,
1: contratada
2: sabe?
1: pela Globo.
2: Não, não, já passei da época.
1: Que nada, não tem limite, não. Mas e como que está sendo para você? Porque a vida do professor é corrida, né?
2: Demais.
1: Porque ela não se resume na sala de aula,
2: Isso.
1: né? E tem muitas pessoas que às vezes têm um entendimento completamente errado do que é o professor. Aliás, eu tenho visto tanta besteira ultimamente nas redes sociais e vindo de pessoas que nós elegemos para nos representar. E elas agora. Tem um deputado, inclusive, de Minas aqui. Ele dizendo que os professores não têm a mesma capacidade que o pai tem para educar os seus filhos, porque os pais é quem realmente conhece os filhos e que deve abdicar a escola e que deve ensinar os seus alunos, seus filhos em casa. É bom a gente ter ouvido. Nem que seja para ouvir tanta besteira, né, Daniela?
2: É, realmente, assim, a primeira parte que é bom a gente ressaltar que o professor, antes de ser professor, ele é ser humano, né?
1: Exatamente.
2: Então, nós temos, assim, como se diz, várias questões a serem trabalhadas, por exemplo, estar ali em sala de aula, a preparação em casa, a correção depois, né? Então, é muita tarefa que se acumula também com as nossas atividades diárias, né, em casa. E essa questão que você ressaltou, é claro que a gente não entra, né, nessa educação do aluno como pai, né, como a mãe, mas de uma maneira ou outra, né, igual se tiver um aluno, por exemplo, jogando lixo no chão, fazendo aquela bagunça, a gente tem que intervir, né, tem que, né, também educar nesse sentido, que é o sentido da educação para a sociedade, né? Mas cada um tem o seu jeito, cada um tem a sua religião e a gente não influencia nisso. Pelo menos eu nunca falei isso em sala de aula, de tratar essas questões específicas de credos e, né? Porque eu também sei o meu lugar ali como docente, né? Mas essa questão que nós estávamos falando é

0: das artes, como que ela entra nesse aspecto? A arte é uma área muito formadora de personalidades, né? Por exemplo, quando nós vamos estudar Cazuza, né, em Mato Grosso, tem aquelas grandes personalidades que afloraram dentro das artes. O Ney Mato Grosso um dia disse, né, que ele é super tímido fora daquele ambiente, mas quando ele se encontra com a arte, é o momento que ele se expressa. Tem pessoas que só se expressam pelas artes. Ela não tem uma expressão assim clara se não for pela arte, né? Pela composição, no caso do Cazuza, que escrevia muito, do Ney Mato Grosso, que é um grande intérprete. Então, o que nós buscamos ali no IFG, e aí eu trago uma informação importante, nós temos alunos formados na área de música, né, de artes visuais, que saíram dos cursos técnicos em química e eletrotécnica. Olha que coisa interessante, né? O Vitor Hugo de Araporã, um rapaz que está indo fazer o mestrado nos Estados Unidos em piano, né, que foi nosso aluno lá no IFG. Então, para você observar que quando a arte já está inserida num ambiente propício, que a pessoa pratica, né, que a pessoa tem essa oportunidade, ela se encontra nesse lugar e ela pode avançar, né? Tem também um rapaz de Tumbiara, não sei se você sabe, ele hoje está no Texas fazendo doutorado, né, na área de música, que ele trabalha com música contemporânea, é o Gabriel Araújo, filho de Tumbiara, foi meu aluno de violão. Então, as artes, ela também tem esse mundo do trabalho, é isso que eu falo para os alunos, que muitas das vezes eles não associam as artes ao mundo do trabalho, mas ela também está lá, porque a gente fala muito em mundo do trabalho no IFG, né? Mas um técnico de som, um técnico de iluminação. Nós temos, né, Clóvis, alunos que gostam dessa parte, da parte tecnológica da ação. Eles criam os vídeos, eles operam a mesa de som, de iluminação durante as peças, porque nós não contratamos esse profissional para ficar ali só o contrato do som, mas para operar, falar agora vai ser assim. Então aí isso é o aluno, só para você observar como é. E quem sabe daqui uns dias ele se torna um profissional dessa área. Ele teve contato na escola, né? Então, o mundo do trabalho está muito ligado também ao mundo das artes. Muitas pessoas falam assim, ah, mas esse evento não tem nada a ver com o IFG. Tem sim, porque o mundo do trabalho também, a gente consegue inserir nesse mundo das artes.
1: 12 horas 33 minutos, 12h33. João, e como que tá os seus colegas lá? Ensaiados, preparados para se apresentarem?
2: Bastante. Inclusive, essas últimas semanas que estão bem próximas da Semana de Arte, fica muito corrido lá na instituição, porque é muita gente querendo ensaiar, as pessoas correndo atrás disso. Então, querendo ou não, fica muito corrido. E é muito bom ver isso. Ver as pessoas querendo correr atrás de apresentar esses projetos artísticos. E também como, por exemplo, a gente vê sempre o Clóvis e a Daniela, que fazem muito por esse projeto lá na escola, às vezes cansado, desesperado, correndo atrás de alguma coisa. E é legal você ver os professores, eles correndo atrás da arte, de manter essa arte com a gente, ainda que por conta da tecnologia do mundo de hoje não é muito frequente. Então, é bastante interessante e bom você ter esse contato com isso. Você sentir que você está fazendo parte desse projeto que está tentando fazer com que a arte não morra, que ela permaneça hoje em dia.
1: Que bom, né? É bom ouvir isso de jovens, né, Daniela? Sim. Eu vejo que seu olhinho chega e brilha, né?
0: Como... A gente tem esperança, né? Que as coisas vão continuar. Mas assim, no caso do João, eu observo que Araporã também, ele é de Araporã. Araporã, você sabe que é uma cidade, né, nossa cidade vizinha, que tem muito apreço, não só Araporã, mas Minas Gerais. Eu estudei em Minas, né, no Conservatório de Tuiutaba, faculdade na Universidade de Uberlândia, na UF. A gente vê que é diferente. Eles que vêm de Araporã, eles têm essa sede maior, a gente observa, sabe? Não é que eu tô puxando o saco deles, não. Mas eles têm muito contato lá, é muito valorizada a escola de música. Para você ter uma ideia, eu acho que foram 35 estudantes de Araporã que entraram esse ano no IFG, por meio de um projeto também, que foi coordenado pelo meu colega Clóvis, o Partiu IF, né, que faz uma preparação ante-

0: antecipada para os alunos fazerem a prova do IFG, né, o processo seletivo. Então, é importante dizer que esse amor pela arte, ele surge muitas das vezes já lá no ensino infantil, na educação infantil, no ensino fundamental. E a gente percebe que esses alunos que tiveram esse contato maior nessas etapas de ensino, eles chegam no ensino médio com maior apreço, né, pelas artes.
1: É, você falou ali de Arapora, em Ituvera. Eu tinha um amigo hoje saudoso, né, que ele dizia que o Paranaíba não separa Itumbiara de Minas, de Goiás, de Minas, e sim que une.
0: É verdade.
1: Né? Porque Itumbiara e Arapora é praticamente uma cidade só. Só tem um rio aqui que passa entre os dois municípios, mas é uma proximidade, um relacionamento muito grande. Pessoas saem daqui para trabalhar em Arapora, saem de lá e vêm trabalhar aqui, outras saem de lá e vêm trabalhar, vêm estudar. Quer dizer, é um relacionamento muito bom, né? É, isso é muito bom, né? 12 horas 36 minutos.
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3: 12 horas e 35 minutos.
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Clóvis, momento é de cultura, né? Aliás, Itumbiara vive um momento extraordinário, culturalmente falando. E nós tivemos recentemente, já inclusive houve um repeteco da iniciativa do Alex Voltagem, de um ensaio na calçada. Primeiro dia foi excelente, na segunda edição foi extraordinário. E o povo está dizendo, falou, olha, agora não pode ser ensaio mais na calçada, porque não cabe. Tem que ser ensaio no espaço arraial, o capim de ouro, como queira. Ou seja, quando a arte, a cultura, o entretenimento é feito de forma

0: sente, com amor, com dedicação, o resultado chega, né?
1: Sim, sim. E é sempre importante que existam apoiadores e incentivadores dessas atividades, né? É, quando a gente pensa, no caso, dos editais, né, de apoio a eventos de cultura, nós temos uma certa escassez desses editais. E do ponto de vista do planejamento e pensando na importância da arte na formação humana, né, na formação das pessoas, nós não podemos fazer um discurso vazio de sentido a ponto de dizer que nós precisamos ter essas ações culturais e artísticas, mas nós também precisamos pensar estrategicamente como elas podem ser ofertadas para a população, né? Então, todas essas atividades são importantes nesse sentido. Por isso que é importante a gente falar, né? Por exemplo, essa pessoa se disponibilizou a fazer esse ensaio, né? Então, existe ali uma vontade de promover essa ação, mas nós também precisamos valorizar essa e todas as pessoas que se dispõem a fazer essas atividades, porque sem elas, as atividades não acontecem, né? Então, é sempre importante ter essa valorização dessa pessoa, de um profissional que se dispõe a fazer, né, esse tipo de atividade.
0: E é muito bom, né, ver. Nós temos artistas em várias áreas, na área musical, todos os estilos. Até o rock em Itumbiara está em alta, né? Com bandas extraordinárias. Você vai para o pop rock, maravilhoso. Você vai para o pagode, tá muito bom, sertanejo nem se fala. E nós temos outros artistas, né, de várias artes. Nós temos os ternos de Congada que estão aí representando bem Itumbiara por toda a região. Nós temos várias culturas e algumas culturas que acabam, né, ao longo do tempo se dispersando e hoje a gente já não vê mais, como catira, que eu falo sempre, gente, vamos resgatar a cultura do catira. Não pode deixar uma cultura nacionalíssima como essa morrer e que, infelizmente, Itumbiara a gente já não se vê mais, né? Aqui no passado, tínhamos aqui, realizava aqui encontros de violeiros, encontros de sanfoneiros. Então, são coisas que precisa ser resgatada. É, a Daniela, como professora de arte, já está aqui. Chega sua cadeira mais para frente, você ficar mais confortável. Sim. Pode chegar a cadeira.
2: Tá bom.
0: E a gente precisa dessa valorização, né, Daniela?
2: Isso. Até a gente não falou do tema desse ano. Passamos despercebidos aqui. Mas o tema é persistir, permanecer e também... deixa eu ler direitinho. Pertencer, persistir e permanecer. Você trouxe essa fala agora e me fez lembrar o nosso tema. Pertencer, persistir e permanecer. Nós observamos que no âmbito cultural, nós estamos perdendo muito. Não só a nível de Itumbiara, mas a nível de Brasil. Buscando, assim, ouvir muita coisa de fora e deixando as nossas para trás. Isso mesmo que você acabou de dizer. Então, nós teremos espetáculos amanhã. Aí já quero trazer uma deixa dos nossos espetáculos, que vão resgatar o samba, né, que é um ritmo genuinamente brasileiro. Vão resgatar tradições indígenas, né, tem uma...
0: Muito bom.
2: Muito, assim, expressivo. As turmas de química vão trazer essa temática da nossa influência, né, dos indígenas, da nossa constituição como seres brasileiros. Então, como que o indígena, ele nos traz, né, essa marca de brasileiro? Então, nós... teremos essas apresentações. Então, aqui, entre o presente e o passado, verso, violão e voz, ore e vive nossa terra, essa muito nessa linha, né, da tradição indígena. E outra questão também que nós vamos trazer do resgate é sobre as questões voltadas à ditadura militar, né? Então, tem uma peça que trará esse elemento, né, sobre a ditadura militar. Trazendo assim uma parte, uma releitura do filme, né, que foi para concorrer ao Oscar, né, desse ano. E a releitura dos meninos ficou assim tão boa, tão bonita de se ver, porque você vê jovens, adolescentes trazendo essa temática, né? Não é para falar que a ditadura ela existiu, né?
0: Não tem como fugir da história, né?
2: Não tem como fugir. Então,

0: não é uma, não é, é para trazer esse tema, revolta, não. É para mostrar realmente uma releitura, né, eles praticando, tocando, atuando. Então isso, assim, vai ser bastante importante para a nossa semana. Isso mesmo que você trouxe. E outros também. O Negacionismos é uma peça do professor Fernando Viana, que é de história. Foi apresentada na cidade de Goiás no ano passado, durante o Festival de Artes. E esse ano ele trouxe uma extensão dessa peça, que vai falar dessa essa corrente que nós estamos vivendo na atualidade, que é o negacionismo. Então ele faz uma releitura, né, dessas negações de realidade que nós temos hoje. Uma delas é a vacina, né? Uma delas é a questão de estar vendo, mas não querer ver o que está acontecendo. Então é uma peça escrita por ele, né, uma peça autoral, com a ajuda dos alunos.
1: Que dia que vai ser a apresentação?
0: Essas são amanhã.
1: Amanhã?
0: Essas que eu estou falando. E as origens que nos formam também dessa tradição indígena. E para encerrar, né, nesse dia, nós temos a peça do que o João Bento está aqui como diretor, que é o julgamento de João Grilo, a última cena do filme O Auto da Compadecida. Então, tudo isso que você disse anteriormente vem, né, contribuir para o nosso pensamento, que é o resgate, a persistência, a permanência, né, nesse estado de arte que nós temos na nossa região, no nosso país, que muitas das vezes nós deixamos de lado e vamos consumir o estrangeiro, né?
1: Exatamente.
0: Aquilo que veio de fora. Aí tem um termo, o Klaus pode até me ajudar, mas tem um termo que foi muito divulgado, né, na semana de 22, que é a antropofagia, né? Que é devorar aquilo que vem de fora, mas trazer o nosso. Eu posso experimentar uma técnica, né, de Pablo Picasso, mas o que esses artistas fizeram? O que esses escritores fizeram? Foi trazer a temática brasileira. Tarsila do Amaral é um grande expoente, nesse sentido, na pintura. Né? E tem outros, Oswaldo de Andrade, na literatura. Então, quando nós trazemos esses elementos, nós não estamos negando o estrangeiro, mas nós estamos querendo ressaltar o nosso. E aqui eu termino citando o grande Darcy Ribeiro, que ele diz, né, naquele livro O Povo Brasileiro, que nós precisamos nos reconhecer como fruto da miscigenação. Nós somos pretos, nós somos indígenas e nós somos europeus.
1: Exatamente. 12h48, falando de negacionismo, é muito triste, né, Clóvis? A gente vê os nossos, grande parte dos nossos parlamentares tentar destruir as nossas universidades federais, dizendo que ali só vai aprender o que não presta, e que para não deixar os seus filhos ir para as universidades. Gente, é um absurdo como que um cidadão que é eleito pelo voto do povo e na sua grande maioria o pobre, né, que sonha em ter um filho formado e ter um comportamento como esse, né?
2: O que a gente percebe é que esse discurso acaba fazendo com que a desigualdade social fique mais severa a cada dia. Embora essas pessoas apresentem esses discursos, a maioria dos filhos deles continuam se preparando nas melhores escolas.
1: Exatamente.
2: Geralmente as escolas particulares, para assumir as vagas das universidades públicas, dos institutos federais, que são os grandes centros de excelência que nós temos na educação brasileira, né? Centros de pesquisa, de ensino, de extensão. Então, esse discurso camufla essas reais intenções. Então, enquanto a maior parte da sociedade, principalmente as pessoas de classe baixa e média, estão voltadas para essa cultura só do aprender fazendo, que a gente dizia lá das antigas escolas técnicas, né, de apertar parafuso, os alunos da classe alta estão tendo aulas de artes, de diversas linguagens, porque eles entendem que isso é importante para a formação deles. Então, todas as vezes que eu vejo uma pessoa dizendo que a universidade pública ou os institutos federais são lugares de balbúrdia, eu sempre gosto de mostrar tudo aquilo que a gente consegue fazer nesses espaços, né? Aqui em Tumbiara, por exemplo, em 2024, nós desenvolvemos um projeto, o Envelhecer nos Territórios, em parceria com o Ministério dos Direitos Humanos e da Cidadania. Nós formamos agentes

0: de direitos humanos da pessoa idosa, e esses agentes entrevistaram quase 6 mil idosos aqui em Tumbiara para fazer um levantamento de negligências, violação de direitos. Então, a gente tem uma atuação tanto na parte do ensino com os nossos estudantes, quanto com a comunidade externa, né? Há essa tentativa, esse desejo de abarcar a população toda nas ações que nós desenvolvemos e também para desmistificar esse tipo de discurso.
1: Seria muito bom, né, se esses nossos representantes, sejam eles senadores, deputados, ao invés de tentar denigrir a imagem das nossas universidades e institutos, que enviasse as suas emendas para essas instituições e que não continuasse, né, com as emendas secretas, emenda PIX, né, aquelas que ninguém sabe para onde é que vai o dinheiro, né? Se acha que está ruim, ajuda a investir, né?
0: Justamente. E principalmente nesse aspecto, nos últimos anos, a gente tem visto um corte severo de verbas nas instituições e acaba que existem ações que nós gostaríamos de desenvolver e que às vezes o orçamento não permite. E às vezes esses discursos de alguns representantes são muito vazios de sentido justamente por isso. Há uma crítica direta às instituições, mas nós não temos efetivamente propostas, sugestões, ações que estejam voltadas para a educação, né? E a gente não consegue pensar no progresso da sociedade sem educação.
1: Exatamente. Daniela, e aí, o que é que podemos esperar? Convidar? Casa cheia todos os dias?
2: Isso, ano passado nós já tivemos assim, uma casa muito cheia, né, que ultrapassou o limite. A ideia, até falei para o Clóvis, nós temos que levar esse evento ano que vem lá para o Teatro Maria Pires Perillo, porque o teatro ficou, nosso auditório ficou super lotado, muitas pessoas em pé, nós temos capacidade para 300 pessoas, eu acho que nós ali na confusão, umas 400 conseguiram
1: Mas
2: entrar.
1: Mas o bom disso é que as pessoas vão e passam a conhecer, que eu falo, isso, que eu defendo sempre. Gente, vamos conhecer o que nós temos de bom.
2: Isso.
1: Nós temos tanta coisa boa. E às vezes as pessoas, grande parte, perde tempo fazendo uns videozinhos na internet que não serve para absolutamente nada, né? A gente tem que mostrar as coisas boas que temos. Vamos lá no IFG.
2: Isso.
1: Imagina, nós temos tanta gente aí que trabalha com internet, com redes sociais, que estão se passando por influenciadores. Vamos lá, vamos fazer, vamos mostrar. Falou, gente, isso aqui, o Instituto Federal foi inaugurado tal ano e teve a presença de um presidente da República.
2: Isso é importante você dizer.
1: Porque isso faz parte da nossa história, isso ninguém vai mudar. Não adianta querer ser de A ou B e ficar discutindo. Isso é realidade, isso existiu, existe na nossa cidade.
2: Porque até hoje muitos perguntam quanto é a mensalidade no IFG. Muitos, assim. Então, a instituição foi inaugurada em 2008, então nós já estamos aí com 18 anos praticamente, em setembro completaremos 18
1: já
2: anos.
1: Já vai chegar a maioridade, né?
2: A maioridade. E até hoje pessoas perguntam quanto tem que pagar, né? Se tem mensalidade. Então,
1: não
2: assim,
1: conhece a estrutura,
2: não conhece
1: lá pra dentro,
2: a estrutura. Né? Nós temos um programa muito interessante, né? Em que alunos da rede pública, de Araporã, Centralina, Itumbiara, da região de Bom Jesus, eles vão até o IFG, né? A escola leva assim, um ônibus com os alunos para eles conhecerem, né, a escola. Isso aí já vai alimentando nos alunos do ensino fundamental esse conhecimento da nossa instituição. Então é um programa muito importante que nós temos lá para fazer, né, essa divulgação da nossa instituição. E eles entram nos laboratórios, nós temos muitos laboratórios de química, laboratórios de eletrotécnica, né, com muitos equipamentos, e que muitos não têm ideia, né, do que tem lá dentro, que é daquela instituição, que é enorme.
1: Muito bom. E eu tenho dois sobrinhos que estudam lá. Ô, João, como é que está o coração aí para essa apresentação?
3: Tá, eu estou bastante ansioso.
1: É a sua primeira peça? Como diretor?
3: Como diretor, sim.
1: E como que é para você, tão jovem ainda, sendo diretor?
3: É uma coisa... como é que eu vou falar? É diferente, e diferente de um jeito bom. Porque você coloca as suas ideias, as coisas que você tem na cabeça, tudo em prática. Você consegue se expressar, colocar a sua vida, seu coração naquela apresentação, naquele roteiro que você quer fazer. Então, é uma coisa...

0: É muito boa, porque você consegue se expressar, você consegue mostrar o que você é capaz de fazer, é o seu trabalho, o quão a arte é boa ainda e que ela não merece morrer. Então, tá sendo uma experiência inovadora, diferente, de um jeito muito, muito bom.
1: Na minha juventude também fiz teatro, sabia? Isso, nós apresentamos em várias cidades, inclusive, uhum. Mato Grosso, Goiânia, participamos na época de festival em Goiânia, nós fizemos muitas apresentações, mas depois o destino vai levando para outro lado, né? E a vida continua, mas eu sou apaixonado por teatro, por cultura, amo de montão, como se diz.
0: Realmente.
1: Parabéns por você estar aí. E siga, viu? Não desista. Vai buscando cada vez mais seus colegas para entrar. Porque enquanto você está ali trabalhando, discutindo cultura, aprendendo, fazendo, a sua mente não está voltada para as coisas erradas que o mundo oferece com tanta facilidade. Né? Parabéns, sucesso na sua apresentação. Sua apresentação vai ser na quarta?
0: Vai ser na quarta.
1: Vou estar lá te assistindo, viu?
0: Eu espero o senhor lá. Muito obrigado.
1: Lá, obrigado. Daniela, obrigado pela presença.
2: Muito obrigada pela abertura.
1: Passou rápido, né?
2: Demais.
1: Dava pra gente conversar
2: também
1: aqui
2: mais 3 horas,
1: né? Também
2: um grande radialista desse, né, Carol? Então, obrigado pela Rádio Paranaíba ter dado esse espaço pra nós, né? Quero agradecer o nosso diretor, professor Marcos Freitas, que, assim, idealizou esse momento aqui. E que nós tenhamos uma semana muito produtiva de artes, que já começou há um tempo, mas que vamos vivenciar agora.
1: Muito bom. Clóvis, eu sei que foi difícil, foi corrido, mas a satisfação de ver o projeto nascendo, sendo executado, é fantástico, né?
3: Muito. E principalmente, enquanto o João estava falando e a gente ouve os relatos dos alunos, isso dá uma satisfação imensa para a gente. Afinal, tudo isso que nós fazemos por eles, né, pelos nossos alunos, pela comunidade em geral. Nós temos uma função social e é muito importante que isso seja dito. Então, apesar do cansaço, do trabalho, né, que a gente tem. Ontem eu fui dormir 2 horas da manhã. Eu saí do campus de Itumbiara, era 1h10 da manhã, terminando de ajustar as últimas coisas. Mas mesmo com o cansaço, a gente tem um prazer muito grande em ver tudo isso em movimento, ver a instituição sendo visitada pela comunidade externa, pela população de Itumbiara e das cidades vizinhas. Isso é uma satisfação enorme para todos nós.
1: Tá bom, vamos confirmar. Hoje, qual a programação de hoje?
3: Hoje nós temos a mesa de abertura,
1: às
3: 19 horas, e temos os espetáculos com os nossos alunos, espetáculos de dança, de teatro e de música.
1: Amanhã?
3: Amanhã à tarde temos as oficinas e temos também exposições de curta-metragens que foram produzidos por pessoas aqui de Itumbiara. O João Pedro Freitas, que fez a animação Vida de Lagarta, e o Luiz Thomas, com uma adaptação do livro Pequeno Príncipe. Além disso, nós temos também um bate-papo com os produtores, né, desses curtas-metragens. À noite, amanhã, dia 17, temos apresentações também, mais apresentações. No dia 18, à tarde, voltamos com oficinas e o palco aberto. Quem quiser se apresentar, é só aparecer lá. E no dia 18, à noite, né, na quinta-feira, às 18 horas, a gente sai lá da Praça José Joaquim Leal, a Praça do Bairro Brasília, para fazer o cortejo cultural até a Praça Sebastião Xavier, lá na Praça do Hospital São Marcos.
2: Nesse ponto, nós queremos ressaltar o apoio da Prefeitura de Itumbiara, Corpo de Bombeiros, que está tudo alvará, organizado, né, o Clóvis organizou tudo junto a esses órgãos para que ocorra polícia militar, para que tudo ocorra com segurança, porque nós estamos ali tratando, né, com pessoas, com alunos, na sua grande maioria menor de idade. Então está tudo organizado, talvez a população pense, nossa, vai sair em horário 6 horas, né, 18 horas, aquele horário tumultuado, mas nós temos o apoio do Corpo de Bombeiros, né, e também da Polícia Militar de Itumbiara. Queremos agradecer esses órgãos pela generosidade de nos apoiar.
1: Gente, obrigado pela presença, tá? Sucesso, hein?
3: Obrigado, Zé Carlos. Agradeço a rádio e a você por essa oportunidade. E nós

0: contamos com a presença de vocês, ficaremos muito honrados com a presença de vocês para prestigiar o nosso evento e também toda a população de Itumbiara que quiser participar conosco.
1: Estaremos lá com certeza. 13 horas, ponto final do programa Itumbiara ao meio-dia de hoje, que volta amanhã às 12.
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3: 12 horas e 59 minutos.
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2: 13 horas e 5 minutos.
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1: De bem com a vida! De bem com a vida, aqui estamos mais uma vez para mais um programa Super Tarde. Você, como é que tá? Diz pra mim. Já está liberado 34318888. Por aqui, José Carlos Carol, feliz da vida, alto astral, de bem com a vida. E você, quero saber como você está, onde você está e o que está fazendo.
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1: Se a vida é dura, meu amigo, vamos fazer ficar mole. Afinal de contas, água mole em pedra dura, tanto bate até que fura. Então vamos ser persistente, insistente, e vamos trabalhar e vencer. É isso? Vamos juntos até as 16 com muita música, com muita alegria e a sua participação.
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1: De bem com a vida, vamos estar juntinhos aqui com muitas informações para você, bate-papo, alegria, tem a carta do ouvinte, tem a sua participação, tem você pedindo música, tem você participando aqui comigo até o finalzinho do nosso programa. Afinal de contas, nada melhor do que ter você como companhia. Com vocês, jamais vou estar só, não é?

Vamos que vamos, começando aqui o Super Tarde Paranaíba. Eu quero ver hoje quem vai ser a primeira pessoa a participar aqui comigo. Quero ver quem é que vai ligar primeiro. Quem vai ligar o 34318888? E quem vai mandar a primeira mensagem da tarde? Já está liberado, tô esperando, vamos ver, vamos ver. Vem comigo de bem com a vida.

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1: 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E a hora certa.
2: 13 horas e 9 minutos.

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1: Obrigado! 13 horas mais 13 minutos, 13:13, abraçando você, obrigado você pelo carinho, obrigado você pela audiência de todos os dias. Meu amigo Décio já tá lá na escuta, né, Décio? Obrigado, daqui a pouquinho tem modão bonito pro meu amigo Décio, porque eu tenho também mais pessoas aqui já sintonizadas, acompanhando aqui, né? Ah, tem aqui, deixe-me ver aqui, Lucelma e Alisson lá do Dionária Rocha acompanhando aqui já o programa. Lucimar lá do bairro Planalto. Oi, Carol, boa tarde, já estou te ouvindo, é, mais animada, manda a música Chapeludo aí pra nós. Ô, trem doido! Daqui a pouquinho tem também a participação do Luciano Costa, tem do Peninha. E assim vamos! E você pode mandar a sua mensagem aí pra gente. Nós vamos tocando e vamos rodando aqui a música, né? Mandando a música que você gosta de ouvir, tá bom? Então é só você participar aqui comigo e eu vou atender você com aquele carinho muito especial. Afinal de contas, o que seria de nós, locutores, sem a sua participação, sem a sua audiência? Seria absolutamente nada, não é mesmo? Então, participe aí.

0: Mande a sua mensagem, vai fazendo a sua ligação.
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2: 13 horas e 15 minutos.
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13h19, 13h19. 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Olá, Dorinha, como é que tá você? Tá tudo bem? Abraço para você, para Elaine Machado. Abraçar também a Maria da Horta, que tá lá acompanhando a gente.

né, Maria da Horta? Obrigado pelo carinho. Temos também aqui a Lucimar, né? Tá lá ouvindo, né? Bairro Planalto. Abraço, Lucimar. Obrigado aí pela audiência. É música que o povo gosta e o povo canta. Nando Moreno e Rio Negro e Solimões, Chapeludo.

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2: 13 horas e 26 minutos.
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7: 13 horas 27 minutos, 13:27. Olha, a diretoria do Sereia convida toda a população a participar da reunião da próxima quarta-feira, dia 17, às 19h30. E matinê dançante da melhor idade no dia 18, quinta-feira, a partir das 12h30, em sua sede social, a Rua Marechal Deodoro, 366. Animação: Rafael dos Teclados e seus convidados. Foi perdido um envelope branco com vermelho com exames, receitas e laudos médicos feitos pelo Dr. Marivaldo em nome de Ana Lúcia Ribeiro da Silva, nas imediações do Hospital Santa Maria até o Verdurão do Alcides. Quem encontrou ou encontrar, ligar no 649-9229-8491. Se você encontrou, gente, vamos devolver aí, né? Exames, não é fácil, né? Mas as pessoas de fazer os seus exames, agora que está feito, então vamos aí devolver, tá certo? Ele só vale para a pessoa realmente, não é mesmo? 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

13 horas 33 minutos, 13h33, Eduardo Costa por aqui. 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São 13 horas mais 34 minutos, 13h34, agradecendo você pelo carinho, agradecendo você pela audiência, e o telefone continua liberado para você participar aqui comigo, tá? É só você pedir a sua música e a gente atende você com aquele carinho todo especial, tá bom? Então manda para cá e a gente vai atendendo você, tá? São 13 horas mais 35 minutos. Lembrando que você pode deixar a sua doação para o Hospital do Amor de Fubá e também Macarrão aqui na portaria da emissora. O Hospital do Amor, como se sabe, faz um grande trabalho em favor da nossa gente, atendendo mais de 800 famílias, 800

Muitas pessoas aqui de nossa cidade são famílias que são atendidas com aquele carinho, com aquele atendimento todo especial, e você precisa participar, tá? Contribuir, se você puder, que será realmente muito interessante a sua participação, tá bom? São 13 horas mais 35 minutos, 13h35. Adriana, lá do Santo Inês, quer ouvir uma música legal aqui, né? Música muito bonita. Gian Giovanni, Amante Anônimo.

0: 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E a hora certa.
1: 13:39.
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0: 13h44, 13h44, boa tarde para você, obrigado pelo carinho, obrigado você pela audiência de estar aqui participando aqui comigo, tá certo? Alô Dirce aí no Jucarantes, como é que você tá? Tá tudo bem? Abraço para você, obrigado pela carona de sempre, né? Sempre participando aqui, né? Meu amigo Zé da Silva, lá do Ladário Cardoso de Paula, boa tarde.
1: Boa tarde, tudo bem, Carol? Tô te ouvindo, hein? Seu programa tá ótimo. Parabéns, viu?
2: Temos também.
1: Tô aqui te ouvindo, né? O tempo inteiro, viu, Carol? Muitas vezes eu não comunico com você, mas o rádio tá aqui ligado direto. Alô, meu querido? Um abraço, tchau, boa tarde.
0: Boa tarde, grande abraço, obrigado você pelo carinho de sempre, tá, meu amigo? Muito bom contar com a sua participação, com a sua audiência aqui. É muito bom, realmente, né? Deixa-me ver aqui. Tem também aqui mais o Peninha. Ô, Peninha, boa tarde!
3: Ô, Carol, você é o 10 da Paranaíba, viu? Você e o Franco Gaspar, todos são bons, mas eu gosto mais de programa de vocês. Mas muito obrigado, uma boa tarde. Nós te ouvi até a noite hoje, viu? Hoje você, eu vou ver se eu sou Pedrada. Um abraço para vocês todos, um abraço Pedrada aí para nós. Tchau, uma boa tarde.
0: Abraço para você, meu amigo Peninha. Obrigado você pela participação, tá? É, tem aqui a minha amiga Lucelma, né? Lucelma também, o Alisson também está lá acompanhando a gente. Obrigado vocês aí pela audiência. Daqui a pouquinho a gente fala com mais pessoas aqui, não é mesmo? Gente, eu pedi uma música aqui e falha minha, viu? Falha minha, não anotei.

o nome, eu estava atendendo o telefone, tá? É do João Carreiro e Capataz. A pessoa que pediu tá aí, mas eu estava falando com uma no telefone, atendendo a outra no WhatsApp, e por isso acabei não anotando o nome de quem me pediu essa música. Mas já pensou que falha do locutor? Que falha! Que isso? Isso não pode acontecer, não é mesmo? Mas, mesmo assim, vai aí, né? A moda boa de se ouvir, João Carreiro e Capataz, prefácio.

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2: 13 horas e 49 minutos.
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0: 15h53, vai dar samba, vai dar pagode, vai dar forró, pop rock, enfim, vai estar tudo de bom nesta tarde de hoje, não é mesmo? E eu tô convidando você a participar aqui comigo. Se você ainda não participou, não se acanhe. 3431-8888 é o telefone para você ligar direto. E o mesmo número, né? 3431-8888, para você mandar a sua mensagem, para você mandar a sua mensagem escrita ou de voz. E nós vamos atendendo você, a gente vai conversando e vamos passando essa tarde gostosa aqui, tá bom? Alô, alô, Itumbiara! 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Ô, meu amigo Décio Eustáquio, figura simpática, gente maravilhosa, tá se recuperando, mas Deus é grandioso e poderoso e vai trazer você de volta, né? Percorrer as ruas da cidade com alegria, com aquele sorrisão de sempre e essa voz maravilhosa, né, Décio? Grande abraço e obrigado por estar sempre aqui participando com a gente, né? Muito feliz mesmo e eu vou te visitar, viu, Décio? Pode ficar tranquilo que tô me ajeitando aqui, tá bom? 13 horas mais 55 minutos, 13h55.
1: Meu amigo Carol, tudo bom? Com a glória do Senhor Jesus. Carol, eu quero oferecer a sua programação para minha mamãe Dorinha, para o seu neném, o Divino Pio.

0: Iris, a Lena, lá na rua V13, no bairro Cidade Jardim. Jovita, Neto e Tininha. Taísa também, lá em Cachoeira Dourada. Para o seu Irineu e família, em Santa Rosa do Minha Ponte. Para todos nós aqui, né? Do Rancho Recanto do Paranaíba, antigo Rancho dos Bento. E se der tempo, aquela música que eu gosto mais é... Caminhão é assim, João Miller Mercedes, eu também gosto. Mas a que eu vou te pedir hoje é a... Com Felipe e Falcão, com participação de Fátima Leão. Eu não lembro o nome da música. Desde já te agradeço. Obrigado, meu amigo.
1: Tá aí, obrigado você, minha amiga Elaine Machado, pela participação. Vamos de música. Mistérios com Jorge Mateus e depois Sinônimos com Chitãozinho Xororó e o repórter Paranaíba.

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2: Junho Violeta alerta a população sobre violência contra a pessoa idosa. Com o tema Liberdade não tem prazo de validade, a campanha Junho Violeta de 2026 conscientiza a população sobre as formas de violência contra a pessoa idosa e estimula que a população denuncie casos. Segundo o Ministério dos Direitos Humanos e da Cidadania, entre janeiro de 2024 e abril de 2026 foram registrados mais de 1.600.000 denúncias de violência contra idosos pelo canal Disque 100. Para efeito de comparação, só nos primeiros 4 meses de 2026 foram contabilizados quase 250 mil denúncias contra 209 mil no mesmo período do ano passado, um aumento de quase 19%. Os números ainda esconderam a maior parte das vítimas que, de acordo com o Ministério, não denunciam as violações, muitas vezes por medo de retaliações. De acordo com a servidora

0: Da Secretaria Nacional dos Direitos da Pessoa Idosa, Maíra Magalhães, há registro de diversas formas de violência: violência física, psicológica, violência financeira ou patrimonial, negligência ou abandono, violência sexual. De acordo com o Observatório Nacional dos Direitos Humanos, os tipos mais recorrentes são as violações físicas, psicológicas e negligência, cometidas em sua maioria contra mulheres de idade entre 70 e 74 anos. Os principais suspeitos são membros da família. Mayra Magalhães explica que a legislação brasileira prevê tanto sanções administrativas e civis quanto punições penais para quem viola os direitos da pessoa idosa, e as penas variam de detenção ou reclusão, além de multa, dependendo da gravidade. O alerta direciona as vítimas ou testemunhas para que usem os canais de denúncia Disque 100, que funciona 24 horas por dia, e as denúncias podem ser anônimas. Delegacia, ministérios públicos, além do Centro de Referência de Assistência Social e o Centro de Referência Especializado de Assistência Social, também são canais para denúncias. 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
2: O presidente Lula assinou nesta segunda-feira uma medida provisória que libera mais de 337 milhões de reais para o combate a incêndios florestais em todo o país. Os recursos serão divididos entre dois órgãos ambientais. O IBAMA receberá 194 milhões de reais, sendo 149 milhões para a prevenção e combate a queimadas em uma área de 148 mil quilômetros quadrados. E mais 45 milhões para fiscalização ambiental. O ICMBio, responsável pelas unidades de conservação federais, ficará com 143 milhões e 400 mil reais para atuar em parques nacionais, reservas biológicas e florestas nacionais. A medida cumpre determinações do Supremo Tribunal Federal, que tem cobrado da União providências concretas contra o avanço dos incêndios e do desmatamento no país. A MP entra em vigor imediatamente, mas precisa ser analisada pelo Congresso Nacional em até 120 dias. Caso seja aprovada por deputados e senadores, vira lei e garante os recursos ao governo pelo restante do ano. Do contrário, perde a validade. Da Rádio Nacional em Brasília, Pedro Lacerda.
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2: Quatorze horas, 11 minutos. Agora, a hora da Carta do Ouvinte. E eu chamo a sua participação e sua atenção para participar aqui comigo, tá? Logo após, eu quero que você mande a sua mensagem dizendo, dando a sua opinião com relação a essa história da nossa amiga. Ela prefere não dizer o seu nome, mas diz ela que hoje eu escrevo com o coração apertado, carregando um peso que me acompanha há mais de 3 décadas. Talvez algumas pessoas me julguem, talvez outras me compreendam, mas preciso desabafar porque já não consigo guardar tudo isso apenas para mim. Sou uma mulher de 50 anos. Há mais de 30 anos estou casada com o mesmo homem. Um casamento que nasceu não do amor, mas da vontade dos meus pais. Naquela época, obedeci. Acreditei que com o tempo o amor chegaria. Diziam que o amor era construído com convivência, respeito e dedicação. Eu esperei. Esperei 1 ano, depois 5, depois 10, e o amor nunca chegou. Tive 5 filhos maravilhosos. Eles sempre foram minha maior riqueza. Trabalhei, cuidei, protegi, acompanhei cada passo, cada doença, cada dificuldade e cada conquista. Hoje estão todos formados, têm suas próprias famílias e me deram 9 netos que iluminam meus dias. Quando olho para trás, vejo uma vida inteira dedicada aos outros. Primeiro, aos meus pais, depois ao marido, depois aos meus filhos e agora aos meus netos. Mas quando tento enxergar a minha própria história, tenho uma sensação de que ela nunca foi escrita. Às vezes me pergunto, quem sou eu, além de esposa, mãe e avó? O que eu queria para mim? O que eu sonhava viver? Será que em algum momento eu realmente fui feliz? Durante todos esses anos apareceram oportunidades. Houve homens que demonstraram interesse por mim. Pessoas com quem talvez eu pudesse ter construído algo diferente. Mas eu nunca tive coragem de atravessar essa ponte. Nunca traí meu marido. Nunca me entreguei a outro relacionamento. Talvez por medo. Talvez por culpa. Talvez por ter passado a vida inteira pensando primeiro nos outros. Muitas vezes pensei em me separar. Imaginei a vida nova. Sonhei em um acordar um dia e finalmente viver para mim mesma. Mas logo outra voz surgia dentro de mim dizendo: você já está velha para isso. Quem recomeça aos 50 anos? Será que vale a pena destruir tudo agora? E assim, os anos foram passando. Hoje vivo presa entre 2 sentimentos. O medo de partir e o arrependimento de ficar. Tenho um casamento que, para mim, esteve sempre vazio. Não há brigas, não há escândalos,

Mas também nunca existiu amor de minha parte. Existe apenas uma convivência que atravessou o tempo. E agora eu pergunto a você, ouvinte: o que faria no meu lugar? Continuaria nesse casamento apenas para preservar uma história construída durante tantos anos? Ou teria coragem de recomeçar aos 50 anos, mesmo sem saber o que fazer e o que o futuro reserva? Será que ainda existe tempo para buscar a felicidade? Ou algumas escolhas precisam ser carregadas até o fim da vida? Hoje, eu me sinto perdida, entregue à segurança daquilo que conheço e o sonho daquilo que nunca vi. Por favor, não me julguem. Apenas me ajudem a enxergar aquilo que talvez eu veja e não consigo viver e ver sozinha. Sou uma mulher que dedicou a vida inteira aos outros, mas que ainda procuro descobrir se é possível ser feliz comigo mesmo. Antes de abrir os telefones, você pode provocar os ouvintes com uma pergunta forte. O seu amigo, a sua amiga, alguém que você já viveu próximo, já passou por essa situação? Então abra seu coração neste momento, abra as suas conexões, reflita e deixe aqui sua mensagem. Você acredita que uma pessoa pode encontrar a felicidade depois dos 50 anos? Ou acha que certas decisões chegam tarde demais? Se fosse sua mãe, sua irmã ou você mesma nessa situação, qual conselho daria? Eu estou aguardando a sua participação e quero que você opine sobre a carta dessa mulher. Afinal de contas, 50 anos é ainda muito jovem, não acham? 14 horas mais 18 minutos, 14 e 18. E aí, qual a sua opinião nesse caso? Você que sempre participa, você que nunca participou da carta do ouvinte, tá aí a oportunidade de você mandar a sua mensagem e dizer: ela deve continuar este casamento, mesmo depois de 30 anos e sem amor? Ou, estando com seus 50 anos, ainda dá tempo de buscar uma vida nova, acreditar no futuro, acreditar nos sonhos, encontrar a felicidade que, segundo ela, nunca teve? A sua opinião é muito importante, eu quero contar com você a partir de agora. O nosso WhatsApp, você já sabe, 3431-8888, você pode mandar a sua mensagem escrita ou mensagem de voz dizendo o que você achou e qual sua opinião na carta do ouvinte de hoje.

0: 14 horas e 24 minutos.
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2: 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A minha amiga Elaine Machado, ela pediu uma música aqui. Eu não sei se é essa, viu, Elaine? Você disse aí com Felipe Falcão e eu, se não for essa, a gente fica devendo. Mas tá música pra você, Felipe Falcão. Abraço pra mamãe Dorinha, né? Mamãe Dorinha lá da minha amiga Elaine Machado. 14h29.

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2: 14 horas e 33 minutos.
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0: 15 horas e 37 minutos, aliás, 14 horas mais 37 minutos, 14 e 37. O Osmar Jerônimo de Souza comunica que perdeu uma carteira contendo todos os documentos pessoais nas imediações do supermercado Esquinão, da Jardim Leonor até a rua Paulo Roberto Ventura. Pede quem encontrou ou encontrar deixar aqui na Rádio Paranaíba ou ligar no 99948-7556. Gratifica-se. Se você encontrou, portanto, os documentos aí, a carteira do Osmar Jerônimo de Souza, você pode deixar aqui na portaria da emissora, tá bom? 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É importantíssimo você contribuir, você fazer a doação. O Hospital do Amor faz um trabalho muito importante na cidade de Itumbiara, atendendo centenas de pessoas todos os meses, né? Todos os dias vai gente para Barretos ser atendido. Então, nada melhor do que nós darmos a nossa contribuição a essa gente, tá bom? Então, estou contando aí com a sua participação, a sua doação aqui no nosso programa, tá? Deixa eu ver aqui o Francisco, né? Francisco tá
1: no rasque, no lado vermelhão, se ouvindo. Olha o programa bom, viu? Nota 10, viu? Agora sim, agora eu vou errar de novo. Perguntaram pra mim, Léo Leonardo, fazendo um favor aí pra nós aí. Falei, você pra mim, né, dono aqui no vermelhão. Falou.
0: A turma boa aí do vermelhão, né? Vermelhão, outros falam prainha, os ranchos, enfim. Todos os ranchos, a turma do Geleia, do Bento, ali a turma do Recanto do Engenho, pessoal na beira do Paranaíba, que bom ter a companhia, a turma toda dos aplicativos aí rodando pela cidade, ouvindo aqui a Nova Paranaíba. Vocês também podem participar, viu? Vai contando pra gente o que está acontecendo aí na cidade, manda pra cá a sua mensagem. A minha amiga Vilma, lá do bairro Santa Rita, diz que lá tá o problema, já voltou tudo de novo, né, Vilma? Ai, ai, ai, ai, ai, esse esgoto aí no bairro Santa Rita tá um problema sério, né? Olha, gente, por falar em sério, nós estamos precisando de uma cadeira de rodas. Se você tiver uma cadeira de roda disponível, tá? Pode falar com a gente aqui na emissora, se puder deixar aqui. Caso contrário, passe o endereço para que a gente possa estar buscando para atender uma pessoa que está precisando muito nesse momento de uma cadeira de rodas, tá? Então não deixe de participar também de mais essa ação. Aliás, solidariedade é muito bom, né? Boa tarde, Carol. Manda a música pra mim, uma das antigas de Leandro e Leonardo. Oferece para a Júlia e para todos do bairro Messias. Alô, gente boa do bairro Messias. Como é que vocês estão? Estão tudo bem por aí? Pessoal do Maria Luísa hoje tá quietinho, rapaz. O que aconteceu? Ninguém ainda participando lá da Maria Luísa? Cadê os ouvintes do bairro Nossa Senhora da Saúde, São João, Santa Maria, bairro Dona Sinica, pessoal aí do Remi Martins, bairros da cidade, Dionária Rocha, Norma Gibaldi, a turma aí da Vila Mutirão, Marulina, tem também Ana Cardoso, prefeito Zé Moisés, Remi Martins, Morada do Sonho, Jucarantes, Olinta. Tem muitos bairros aí na cidade. Eu quero ver todo mundo participando aqui. Bairro Brasília, Murumbis, enfim. Vamos lá, vamos participar. Eu quero ver quem está participando. O Marcos lá do bairro Mutirão já chamou por aqui. Opa, tô presente. Tá na área, né, meu amigo Marcos? Grande abraço para você. Então, para essa turma toda que vai mandando a sua mensagem, a gente vai tocando música também para a turma que gosta daquelas antigas. Leandro e Leonardo, Temporal de Amor.

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2: São 14 horas e 46 minutos, 14h46. Obrigado você pelo carinho, obrigado você pela audiência. E eu quero ver todo mundo, todos os bairros participando aqui, né? Ah, eu quero ver. Cadê o pessoal lá do Jardim Bandeirantes? Hein? Não participou ainda por quê? Vamos lá. A minha amiga Ivonita, lá do Cidade Jardim, ela me ligou aqui agora dizendo que tá louca pra ganhar um cachorrinho daqueles bem peludinho, branquinho, fofinho, porque segundo ela, ela quer que esse cachorrinho, né, seja muito bem cuidado, muito bem amado, e ela tá aí, portanto, querendo ganhar esse cachorrinho. Se você, por acaso, tiver um cachorrinho, acho que é poodle, não é? Aquele bem peludinho? Um bem peludinho, bonitinho? É, então, ela tá aí, Ivonita, tá querendo ganhar um cachorrinho, tá? Se você puder, se você tiver um cachorrinho aí, doe pra ela, tá? Faça a mulher feliz, gente! Olha, tem mais aqui, deixa eu mandar... Ah, ela tá dizendo também, com relação à carta do ouvinte, ela tá dizendo, ela disse o seguinte, olha, é preciso acreditar e não importar com a idade. É possível viver, ser feliz em qualquer idade, diz ela, tá bom? Então tá bom, e bonita. É, o pessoal lá do Remy Martins e Antônio já mandou aqui. A Ione lá do, do Nova Veneza também já mandou. É isso que eu quero, todos os bairros participando. Vamos ver, cadê o pessoal do bairro Afonso Pena? Social Buritinho 1, 2, 3. Cadê esse povo, gente? O que é que vocês estão fazendo? Luzia, boa tarde.
3: Seu programa está maravilhoso. Até agradecer a Deus e esse locutor maravilhoso que tem. Sai um bom, entra um bom, que todos são maravilhosos. Foi a primeira vez que eu participo da história da vida aí. Essa mulher está certinha, ela tem que... Idade, isso aí não conta não. Idade é só um número. Ela tem que ser feliz, tentar encontrar alguém que faça ela feliz e ser feliz. Aos 50, aos 60, aos 70, a vida continua. Fala pra ela que não tem... Amor não tem idade, não. Um abração. Fala pra ela procurar um jeito de ser feliz. É o mais importante.
2: Vamos ser felizes todos os dias, não é, minha amiga Luzia Freitas? Grande abraço para você, obrigado pelo carinho, obrigado você pela audiência, sua participação. Ah, o Jair também já está participando aqui comigo. A Célia Maria lá do Alcides Rodrigo, Marcos do Mutirão, está chegando aqui. Mais pessoas participando, isso que é bom, eu quero ver você participando. A minha amiga Margarida lá do bairro Dom Veloso. É, ela diz aqui, boa tarde, Carol, na escola do bairro Dom Veloso, da do Santa Luzia, da turma ali, né, do Santa Luzia, da comunidade de Santa Luzia, da Vila Mutirão, um abraço para vocês. O Roberto também já está aqui participando, o Amarildo também já mandou a sua mensagem, a Lucimar lá do Planalto também já está participando com a gente, quero ver, o Luciano do Frango Assado também já mandou a sua mensagem, aqui a Loane lá do bairro Messias já mandou, meu amigo Domingão Berranteiro também já mandou para cá a sua participação, a Dirce do Jucarantes 2, quem mais, hein? Zé da Silva lá do Ladário Cardoso de Paulo, Gustavo lá do Dona Sinica, o Peninho do bairro Afonso Pena, o Luciano também, a minha amiga aqui lá do Dionária Rocha, a Lucelma e Alisson também já participaram aqui comigo. Ah, tem muito mais pessoas querendo participar, né? Vamos lá.
4: Mano, a música aí do Renan Raiz, eu pedi pra você rodou, tô te ouvindo, aqui no Jardim Liberdade. Só que aqui não tem liberdade não, Carol, aqui só tem lixo. Na minha porta aqui tem toró de lixo. Tô te ouvindo, Carol, manda minha musguinha aí, tá? Tenha uma boa tarde, seu programa tá bom demais. É a Jandirinha do Jardim Liberdade. Tchau, obrigado.
2: Tchau, Jandirinha. Que bom que você também tá gostando. Abraço para você. Obrigado a todos.

pelo carinho, obrigado a vocês pela audiência. Tem agora aqui, quem me pediu aqui uma música aqui, hein, gente? Ai, ai, ai, ai, ai. Deixe-me ver, tá aqui do Rio Negro e Solimões. Ai, a minha amiga Maria Aparecida do bairro Social, não é, Maria? Tudo bem com você? Tem Rio Negro e Solimões na área. Velha Fazenda, boa tarde.

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1: E a hora certa.
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5: 15 horas e 1 minuto.
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1: 15:04.
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5: Orião tinha pedido bloqueio de ponte antes da morte da jovem em Salto. A Secretaria de Patrimônio da União do Ministério da Gestão e da Inovação em Serviços Públicos já havia solicitado à Prefeitura de Limeira que bloqueasse o acesso de pessoas à ponte do Esqueleto. Neste final de semana, a jovem Maria Eduarda Rodrigues de Freitas, de 21 anos, morreu no local após ser lançada sem cordas de uma altura de cerca de 40 metros. Localizada na divisa entre os municípios de Limeira e Cordeiro, no interior paulista, a Ponte do Esqueleto é uma estrutura viária da antiga rede ferroviária federal que nunca foi concluída e que está desativada há anos, servindo como um ponto turístico informal. O local é utilizado para a prática de esportes radicais. Segundo informações, quando ocorreu um outro acidente fatal no local envolvendo um ciclista em 2024, foi solicitado às prefeituras locais que bloqueassem o acesso da Ponte do Esqueleto. Posteriormente, a reabertura foi discutida e defendida.

0: pedida por empresários locais em sessão na Câmara de Vereadores de Limeira. Maria Eduarda Rodrigues de Feita, moradora de Jandira, morreu no último sábado. Esse esporte foi criado por Dan Osman, que morreu em 1998 após a corda de segurança ter falhado enquanto ele praticava o esporte nos Estados Unidos. No dia do acidente com Maria Eduarda, a Prefeitura de Limeira informou que iria processar o governo federal por omissão. Por meio de nota, a Prefeitura informou que desde 2025 vinha cobrando providência junto aos órgãos federais que são responsáveis pela ponte do esqueleto. 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
2: O Brasil passa a contar oficialmente com a Rede Nacional de Proteção e Defesa dos Direitos Humanos da Pessoa Idosa, formalizada nesta segunda-feira por uma portaria publicada no Diário Oficial da União. O objetivo da rede é fortalecer a articulação entre diferentes níveis de governo e entidades para a promoção de políticas públicas voltadas para pessoas idosas, como explica o secretário nacional dos Direitos da Pessoa Idosa, Alexandre da Silva.
3: E é uma rede que vai se propor a construir aquilo que é necessário para cada município, para cada estado, para o Distrito Federal, como esses atores, atrizes sociais, profissionais da gestão, conselheiros, conselheiras, acadêmicos, ativistas, militantes, parlamentares, profissionais do sistema de justiça, dentre tantos outros, podem atuar coletivamente, garantindo que as pessoas tenham os seus direitos garantidos para envelhecer.
2: Caberá à rede, entre outros, propor estratégias para acompanhar o acesso das pessoas idosas às políticas setoriais e a oferta de serviços a elas destinados, recomendar a realização de diagnósticos sobre o envelhecimento populacional e fortalecer os fóruns, movimentos e entidades com atuação na defesa dos direitos das pessoas idosas e na participação social. Representante da sociedade civil, o vice-presidente do Conselho Nacional dos Direitos da Pessoa Idosa, Epitácio Luiz Epaminondas, o Luizão, ressalta que a criação da rede foi debatida ao longo dos últimos 26 anos e defende que o país tenha políticas públicas sérias para as demandas da população idosa em crescimento. Para Luizão, esse trabalho precisa ser realizado com a escuta e o protagonismo da pessoa idosa, observando que o envelhecimento se dá de maneira desigual.
4: Você vai ver, as pessoas não envelhecem iguais no mesmo lugar. Então é preciso que a gente pense como envelhecer é interessante e como a gente trabalha isso para não esquecer que quem ajudou a construir tudo que tem hoje aqui foram os mais velhos. E tem que respeitar isso. Então hoje eu acho que é muito importante quando os jovens vejam isso. Mas é interessante que a gente não esqueça de dar voz e dar espaço para as pessoas idosas.
2: A adesão à Rede Nacional de Proteção e Defesa dos Direitos Humanos da Pessoa Idosa será voluntária e cada instituição ficará responsável pelos custos decorrentes de sua participação. A coordenação da rede ficará a cargo da Secretaria Nacional dos Direitos da Pessoa Idosa em parceria com o Conselho Nacional dos Direitos da Pessoa Idosa. Da Rádio Nacional em Brasília, Daniela Longuinho.
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0: Quinze horas, dez minutos. Obrigado você pelo carinho, obrigado você pela audiência, obrigado por participar, tá aí, né? Muita alegria no seu rádio, você não participou ainda? Mande pra cá. Alô, Zé Antônio, turma toda aí do Remy Martins, obrigado vocês pela audiência, obrigado pelo carinho, já vamos dar um giro aqui, todo mundo, viu? Todo mundo, vamos atender todo mundo aqui. Fátima Leão. Agora, boa tarde.

15h14, 15h14, hora de você ficar sabendo o que está rolando pela cidade. Sexta-feira vai ter mais uma feira da agricultura familiar, a partir das 17 horas lá no Parque de Exposição, Dr. Valdivino Vaz. Vá lá, meu amigo, é direto do produtor ao consumidor. Dia 20 vai acontecer às 11 da manhã no Tatersal Alvorada Leilões, o 10º leilão Direito de Viver, em prol do Hospital de Amor de Barretos. E por falar nisso, deixe suas doações de fubá e também de macarrão aqui na portaria da emissora. Vamos fazer uma corrente para frente para ajudar o Hospital do Amor de Barretos. Dia 20, 17 horas e 30 minutos, tem também a 27ª Marcha para Jesus, saída da Praça Sebastião Xavier às 17h30 e descendo pela Paranaíba até o Ganhando a Beira Rio, até o Espaço Capim de Ouro. Vai ter show com Fernandinho, Delino Marçal, Jefferson e Suelen e Angiele. Também no dia 20 vamos ter o Arraiá Solidário lá na Ubra, em prol do Lar Vicentino, quadrilha junina, comidas típicas e bebidas, entrada franca. Vamos ter também no dia 20, muita movimentação no dia 20, hein? É o projeto Semeando Saúde, o passo a passo do cultivo de hortaliças, dia 20, sábado, das 8 às 12 horas, na Escola Municipal Peixoto da Silveira. É a Associação AgroSaúde. Vamos ter no dia 19 a abertura da Feira Agropecuária de Bom Jesus. No dia 27 vamos ter a Festa Junina da Ocels. Vai acontecer a partir das 17 horas no Rotary Clube de Itumbiara. No dia 27 também vamos ter a 20ª Festa Junina do Trevo, lá da Associação do Bairro Nossa Senhora da Badia, e Ana Marques, na cidade de Centralina. Vai ter show com Rodrigo Porto e Vitor Plata. 20 anos, portanto, de festa, comidas típicas, pipoca, quentão, pula-pula e muito forrozão para você. Vamos ter também no dia 27 o 21º dia de campo, Campus Experimental da Ubra, vai ser das 8 às 12. No dia 27, Arraiá da Paróquia Nossa Senhora das Graças, na Avenida Galisto Jorge.

Às 19 horas, ingresso individual a R$1. Abraço para a turma toda lá da grandiosa festa, né? De Nossa Senhora das Graças, que em agosto vai ser um dos grandes eventos de Itumbiara. Dia 25 começa a 108ª festa em louvor ao Divino Pai Eterno com a tradicional caminhada da fé na cidade de Panamá, tá? Serão aproximadamente 9 quilômetros de muita fé e você está convidado a participar. Recebi hoje o convite para participar da solenidade de posse da nova diretoria do ano rotário do Rotary Clube Itumbiara, área 5, juntamente com a Casa da Amizade. Convidando, portanto, para a posse no dia 30, às 20 horas, no Restaurante Imperial. E vamos lá estar, minha amiga Terezinha Gouveia. Grande abraço para você e todos os rotarianos.

mais. 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

0: Boa tarde, Jair.
1: Boa tarde, meu amigo Carol. Que programa bom, hein, rapaz? É o Jair, rapaz, aqui do Bar Santinês. É, tá muito bom o seu programa, viu, Carol? Audiência total aqui no Bar Santinês. Abraço pra você. Continua assim, fazendo esse programa maravilhoso. Tamo ouvindo. Então você vai passar pra nós uma música aqui do Amado Batista, Secretária. Tamo escutando aqui, tá? Muito obrigado. Até mais tarde. Com Deus.
0: Oh, meu amigo. Tá aí, portanto, né? O Marcos tá pedindo aqui a música da dupla Thalita e Elisa Dominique. A Margarida do Bom Dom Veloso. Boa tarde, cara. Não esquece do bairro do Veloso. Esqueço não, mulher. Aqui nós estamos juntos, né? Ah, deixe-me ver aqui o Domingão. Daqui a pouquinho eu vou falar com o Domingão. Vou ouvir o que, Domingão tá dizendo aqui. Quem mais tem para participar aqui com a gente, né? A Lucimar, lá do bairro Planalto. Oi, Carol, fala para essa mulher da carta que ela tem mais é que viver a vida. Não importa a idade, o importante é ser feliz. Tá certo, é isso mesmo. Vamos ser feliz todos os dias, não é isso? E tem também a Domingas, lá da Vila Beatriz, também está aqui para participar com a gente, né? Domingas, boa tarde.
2: Boa tarde, Carol. Carol, passando aquela música Na Rua do Mundo. Feliz para você e para todo mundo gostar, viu? Então, boa tarde.
0: Boa tarde para você também, minha amiga. Muito bom contar com a participação de cada um de vocês, né? É muito bom e eu quero contar sempre, né? Cada vez mais participações de todos os setores da cidade. 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

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Deixa eu me ver aqui, o meu amigo Décio está pedindo uma música, eu pedi ali para o nosso amigo Lázaro Neto providenciar essa música aqui, mas ainda não está aqui, né? Daqui a pouquinho eu vou rodar aí para você, tá? Vamos ver aqui o Amado Batista então, né? Para atender todo mundo. Cadê a secretária, né? A secretária, quer ouvir a secretária, né? Então, deixa eu ver aqui, cadê a secretária para o meu amigo Jair, que está sempre aí participando aqui com a gente, né, Jair? Obrigado pela participação, tá bom? Então tá aí, Amado Batista.

15 horas 27 minutos. Alô, Décio, meu amigo Décio Eustáquio. É, tá mandando aqui pra Salma, ô Salma da Rua Goiás, o Juquinha da Saúde, pro Frank, também pro Lindamar Pedrada, a esposa, e é claro pra mim, né, Décio? Olha, eu achei com Belmonte Amaraí, tá, meu amigo?

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4: 15 horas 30 minutos, 15h30. 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

0: 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Vamos lá para mais participações aqui com a gente. Vamos bora lá, né? Afinal de contas, já estamos caminhando para o final do programa e muita gente ainda participando.
1: Carol, Luciano aqui do Frango Assado, aqui te ouvindo, hein? Toca uma moda para nós, de prazer do milionário Zé Rico, a pombinha branca. Peça aí pro Zé de Brito, Juquinha da Saúde, meu pai Anísio, Helena lá do Morado do Sonho, Mário Fofoca, Chicão da 28. O pessoal do lavador de esternura e o pessoal lá do Americano de Butião. Tamo junto, hein? Fui, bora agir, bora trabalhar.
0: Tá certo, tá aí, Pombinha Branca.

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2: 15h37, abraçando meus amigos pedreiros, ajudantes, pintores, carpinteiros, eletricistas, você dos aplicativos, você que está pelas ruas da cidade, você de qualquer profissão, você minha amiga dona de casa, você que está em casa trabalhando, você que está aí, onde quer que você esteja, receba o meu carinho, receba aí a minha admiração por tudo aquilo que você representa. E lembre-se, você é a pessoa mais importante da sua vida, tá? Não existe ninguém mais importante do que você, tá bom? 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Deixa eu tocar mais música aqui, tem mais gente participando, tem mais pessoas pedindo música aqui, né? Ah, tem aqui, daqui a pouquinho, né? Tem que atender o meu amigo Domingão já, né? Ah, tem aqui também. Ah, o Jair já foi, pessoal da Margarida lá do Dom Veloso também, comunidade Santa Luzia da Vila Mutirão, né? O nosso abraço para toda essa turma maravilhosa aí, tá? Mas eu quero mandar um abraço agora lá pro bairro Buriti 3, a Alice, né? Minha amiga Alice lá do bairro Buriti 3. Aliás, eu tenho uma outra amiga também, né? Só que essa é lá do Conjunto Santa Helena, né, Alice? Grande abraço para você. Alice, nós somos colegas de escola por muitos anos, né? Estudando junto da 5ª à 8ª série no Colégio Floriano de Carvalho. E era uma turma boa, né? Que boas lembranças, né, minha amiga Alice? Grande abraço para você. Ela que é a mamãe do Neto, né? Neto lá do Rei do Forro. Uma galera boa. Marília Mendonça para Alice do Buriti.

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1: 15:43.
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8: Opa, é comigo mesmo, José Carlos Carol, já no finalzinho do programa, mas é bom demais saber que todos os dias a gente tem mais gente nova, mais participações, aumentando cada dia mais. Isso é gostoso, é bom de se ver.
9: Oh, meu amigo, rei da audiência, campeão de audiência, igual eu falo. Você é desempenho em rádio muito bem, tudo quanto lugar que você vai, você é desempenho mesmo. Deixa eu te falar pra você, se você passar a música Edson Sahara pra mim, só pra me ouvir, é do meu tempo, falou, meu irmão?
8: Esse é o Domingão Berranteiro, é do nosso tempo, né, Domingão? Nessa época aí, rapaz, era aquelas brincadeiras em casa, né? Era tranquilo, né? Fazia aquelas brincadeiras dançantes em casa. Chegava só as pessoas chegadas, os amigos, os vizinhos. Todos participavam com muita alegria, não é, meu amigo? Mas os tempos hoje são outros, né, Domingão? Mas tá aí, Bonnie Tyler.
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0: 15h49.
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12: 15h51, 15h51. Obrigado você pelo carinho, obrigado você pela audiência. Olha, ontem a Eliandra me pediu uma música aqui. E a música que há muito tempo, na verdade, eu não escutava. Mas hoje a Valéria me pediu, diz que ao ouvir essa música ontem, ela mergulhou no tempo e lembrou de momentos importantes da sua vida, né, Valéria? É, Valéria, ela tá, segundo ela, mora no bairro São Judas Tadeu. César e César, até o paraíso.

0: 15 horas 54 minutos até o paraíso. Obrigado você que participou, obrigado pelo carinho, obrigada a cada um de vocês. Eu tenho a participação.
1: Eu no bairro Nova Veneza, estou ouvindo seu programa aqui. Passou uma música para mim aí. Oração da família para nós aí. Deus abençoar, tá? Feliz para todos que estiverem ouvindo a Rádio Paranaíba. Que Deus abençoe a todos. Boa tarde.
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0: 15 horas 56 minutos, ponto final em mais um Super Tarde. Obrigado você pelo carinho, obrigado pela audiência. Vem aí Lindomar da Silva, o Lindomar Pedrada. E eu convido você para estarmos juntos amanhã em mais um Super Tarde. Valeu, beijo no coração, de bem com a vida, do jeito que começamos, terminamos. Tchau, tchau. Para finalizar, Padre Zezinho abençoando todas as famílias.

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1: Dezesseis horas.
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0: Alô, alô, gente amiga, meus amigos, minhas amigas, senhores, senhoras, amigo trabalhador, amiga dona de casa, estamos chegando com muita alegria para comandar mais um programa, o nosso Entardecer o Sertão, programa que só toca modão e atendendo você, meu amigo, minha amiga, através do WhatsApp da rádio 3431-8888, onde você manda sua mensagem. Eu atendo com muito carinho, tá bom? Eu sou o Lindomar Pedrada e você pode me chamar de amigo. O único e o verdadeiro. Tô aqui na Paranaíba com vocês nesta terça-feira de futebol. Terça-feira de Copa do Mundo. Daqui a pouquinho um jogão de bola, hein? Tá bom? Já começou, né? França e Senegal. Já começou. Pintando gol, eu informo pra você, tá bom? 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Estamos juntos aí até às 16 horas, com muita alegria. Boa tarde, obrigado pela companhia, tá bom? 16h05, a hora certa, 16h05, começando o programa, atendendo já o nosso amigo Juquinha. Chegou primeiro, hein, Juquinha? Chegou primeiro! Grande amigo Juquinha! Boa tarde, amigo! Fala comigo, Juquinha do Cais, né? Gente fina! Tudo bem, Juquinha?
1: Pedrado, pesadinho! Passa para mim, amor. Destino, passa para Luciano Frango Assado, Zé de Brito, Passalmo, para Ana, doutora Camila, doutor Felipe e Martelo. Osmar da Anhanguera. O meu amigo Jacinto Hortaliça, Anderley, o Mário Fofoca Soliziano, Joaquim Baru e Oripo do Crai, André e meu grande amigo também, Domingo Berrante, Helena Morada Sonho, Paulo Pintor, Juno Fiuza, Paixão de Lima, Paixão Roberto, Chicão da 28. E para meu amigo Giovanni Bar. Juno Fiuza, já falei. E para o meu amigo Robertão, lá na campanha, e sua família. E vamos para o Pelego, uma música do Pelego, lá no Buriti. Vamos. Baixa Agulha, que é uma música muito boa. Juquinha. Um abraço. Oh, não esquecendo do meu genro lá no Araporã, Benir Vilela, e minha filha, e meus netos, e os eleitores de Maristela.
0: Tá certo.
1: Um abraço e com Deus.
0: Com Deus também. Alô, vereadora Maristela e a família Araporã. Boa tarde. Vai também pro Osmar e pra Sônia. O Osmar e a Sônia, da Avenida Anhanguera, também ligadinhos comigo.

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informando a hora certa, 16:12, 16:12, aqui na Paranaíba, em nome da Modelar Magazine, tudo ao alcance de todos, onde você tem bicicletas, móveis, eletrodomésticos, você tem uma linha de campo e pesca, tudo à sua disposição, você compra tudo e parcela em 12 vezes os cartões, entrega rápida. 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Mandando um abraço lá pra Rua V15, o Brechó e a Luzia. Alô, Brechó, Luzia, da V15. A Dirce, o João Ismael, na Cidade de Jardim. A Dorinha, o Nené e a Lena. A Ângela, a Kenny Andrade, a Josiane, o Sonego da Rua 20, o Zé Divino do Bar, todo mundo curtindo a gente, né? Muito obrigado a vocês pelo carinho da companhia, tá bom, turma? E atendendo agora, lá em Furnas, o nosso amigo Almeida e a Wanda. Alô, alô, Almeida e a Wanda em Furnas.

0: Também em Furnas, eu falo com meu grande amigo, o senhor Gerson Cabral e a dona Francisca.
1: Pedrada, boa tarde.
0: Aqui tarde. É Gerson Furnas. Tudo bem?
1: Queria que você passasse uma música para nós ouvir.
0: Ah.
1: De volta ao meu reino encantado. Festa para minha esposa, a Eni, mais fofoca meu amigo, João Toledo, Valdivinho, Lado Azul, do Romildo, Chamagão.

É, a Célia, de volta, o meu reino encantado, né, que ele pediu? A Célia tá ouvindo a gente também, né, Célia? Um abraço a você, minha amiga, e obrigado pela companhia de vocês aí, tá bom? Aquele abraço todo especial aí, todo mundo que tá curtindo o programa, obrigado pela audiência. Ah, moda bonita aqui da Paranaíba, hein? 16h14, Vanderlei Tony.

Aí, eu sou Geste Furnas, pediu Dom Francisco, a Eni, o Almeida, a Dona Wanda, né? De volta ao meu reino encantado, Vanderlei Tony. Modão de viola, né? Modão sertanejo. 16 e 17, informando Droga Rocha, drogaria e perfumaria, né? E abraçando o pessoal do Droga Rocha, curtindo a gente. Muito obrigado ao Rodrigo Tales, da Droga Rocha 1, na Rua Paranaíba. Um abraço, Neto, Irandes Filho, a Isabel, na Droga Rocha 2, na JK também, acompanhando a nossa programação. Aquele abraço. Marilene Cruz, da Vila Vitória 1. Alô, Marilene Cruz. É, da Vila Vitória 1, ela quer ganhar uma cama de casal, né, gente? Ainda não consegui ganhar uma cama de casal para uma amiga. Ela tá dormindo lá no colchonete solteiro com criança de 4 anos. Vê se consegue para nós aí. Tá na mão de Deus, né, minha amiga Marilene Cruz? Pedir a gente pede, né? Agora vamos ver se a gente ganha, né? Vamos ver se Deus abre o caminho aí pra gente ganhar aí uma cama de casal para ela, tá bom? Um abraço a você, obrigado pelo carinho, amiga. A minha amiga Gláucia, ouvindo a gente, a Gláucia, a Sônia e a Marlene, toda a equipe da Nova Geração, um abraço a vocês. O Edivair, a Denise em casa acompanhando também o programa, aquele abraço, né? Quem fala comigo agora, deixa eu ver,

0: Oi, Pedrada, aqui é a Romilda, da Normas de Balde. Eu sou ouvindo seus programas todos os dias.
1: Oi, viu? Romilda.
0: É, se for possível, você rodar pra mim a música João Boiadeiro, tá? Eu te agradeço. Uma boa tarde, um bom programa pra nós todos. Alô?
1: Essa música é muito boa, João Boiadeiro, né? É, vai pra todo o pessoal que lida com boiada, né? Ouvindo a gente... Gilberto Mariano, Adriano na campanha também. Está lá acompanhando o programa.
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0: A Romilda, Romilda pediu, toquei pra ela, né? João Boiadeiro, Morena Moreninho, quem tá de boa? Quem tá de boa, meu grande amigo, né? O Bruno, do Supermercado Campeão, mandou a foto pra mim aqui, ó. Tá de férias, né? Tá ele juntamente com a família, a Sofia, a Leia, mandaram a foto pra mim aqui na praia. Quem pode, pode, né? Um abração, meu amigo Bruno, na capital João Pessoa. Ele, a Leia, a Sofia, tá de boa, curtindo as férias, né? Tá certo, meu amigo. Um abraço a você, boas férias pra você, pra Sofia, pra Leia, viu? Aproveite bastante, viu? Viu, Cláudia? Viu, Maciel? O bicho tá de boa, mandou uma foto pra mim com a família aqui, ó. Lá na praia, João Pessoa, tomando água de coco, comendo camarão e ouvindo o nosso programa. Um abração, Bruno, a Sofia e a Leia. Boas férias pra vocês, aproveite bastante aí, tá bom? Aquele abraço.
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2: 16:23.
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0: 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Lançamento, hein?

0: deixou na temporada.
1: BG é a cura, o nome do lançamento aqui na Paranaíba. Quem tá feliz da vida, meu amigo Edmilson Açougueiro, né? Encontrou os documentos, graças a Deus, Edmilson. Um abraço, Edmilson Açougueiro, Sr. Mercado Henrique, o Manezão do Açougue, a Zélia, todo mundo acompanha do programa e na Rua 10. Aquele abraço.
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3: 16 horas e 27 minutos.
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5: A Rosinete do Marulina tá ligadinha comigo. Alô, Rosinete, boa tarde a você. A Marta Costureira da Rua V3. Alô, Marta Costureira da Rua V3. Aí, Delma, o Bigode Araporã. Boa tarde, Delma, o Bigode Araporã. Adriana, do Jardim Bandeirantes. Alô, Adriana, Jardim Bandeirantes. Também ligadinhos comigo, né? Meus amigos do Granville, todo Granville ouvindo o nosso programa e do Granville. Um abraço a todos aí, obrigado pelo carinho, né? A Nilda Abreu mandou um áudio pra mim aqui, né, Nilda Abreu? Lá do Granville, tá ela e seu esposo ouvindo a gente. O Elcio, nosso abraço a vocês, obrigado pelo carinho, viu, turma? Aí do Granville.
6: Boa tarde, Domar. Estamos aqui te ouvindo, ó.
5: Tá aí, a Nilda Abreu, o Elcio do Granville. Um abraço a todos. A Carmosina. Alô, Carmosina. O Aguimar, aí no bairro Paranaíba, né? Quem fala comigo é a Marlene.
7: Boa tarde, Lindomar.
5: Boa tarde.
7: Boa tarde para você e todos os ouvintes da Paranaíba. Eu peço você que passe uma música para nós. É, em busca da felicidade com Teixeirinha, ofereço a todos que nos conheci da fazenda, da chácara, do sítio, né? A Roseli e o João lá na fazenda deles, né? Uns conhecidos meus também que moram nas fazendas. E que Deus abençoe a nossa tarde, que seja abençoada, né? Para mim, para você e toda a sua família e também a minha família. Tchau, fica com Deus. Até amanhã.
5: Obrigado, Marlene, do bairro Planalto. Tá lá curtindo a gente, a Marlene, né? Do bairro Planalto, gente fina. Muito obrigado a você pelo carinho, viu, Marlene? Aquele abraço pra você aí. E obrigado pela audiência. Também essa música vai pra minha amiga, a Cibele, né? A Cibele Martins também, que adora as músicas do saudoso Teixeirinha, né, Cibele Martins? Vai pra você também essa música, viu? Em busca da felicidade, né? Com o saudoso Teixeirinha. É, tá aí a moda bonita pra você de rádio ligada. Opa, onde quer que você esteja, nosso abraço e obrigado pela audiência. Tá bom? Então tá aí, pra vocês. A Marlene do Bar Planalto pediu e eu toco pra ela com todo carinho. Teixeirinha!

0: Aê, o saudoso Teixeirinha para Marlene do Bairro Planalto em busca da felicidade, né? 16:35, Óticas Vista, onde você encontra duas promoções para você. 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

Lançamento no nosso programa, música linda na Paranaíba, hein? É, tá aí, ó. Imagina eu, Eduardo Costa. Deixa eu mandar um abraço lá pra minha amiga Valquíria. A Valquíria é a namorada do Jiguerê, né, da Ação Urbana. Estão namorando. Tô feliz com o namoro de vocês, viu? Jiguerê é um grande amigo meu, a Valquíria é uma grande amiga minha. Tomara que vocês, né, se unem para sempre. A Valquíria tá ligadinha comigo, né? Dedicando aos filhotes, a Maria Júlia, o Arthur na rua Jataí e o namorado Jiguerê.

0: com amor e carinho. Daqui a pouquinho, Valquíria. Daqui a pouquinho vai sair a música Não Namora, né? Com Cleiton Romário, Zé Neto e Cristiano. Então na rua já tá aí o Arthur, a Maria Júlia e a Valquíria ouvindo a gente. E na Ação Urbana, o meu amigo Jiguerê, tá ligadinho comigo também. A professora Sinomar. Alô, professora Sinomar. Obrigado pelo carinho da companhia. Tá ligadinha comigo. Boa tarde, Pedrada. Tenha uma semana abençoada. Para você também, professora Sinomar. O Valtinho do Bairro da Saúde, o Valtinho e a Ivânia. Alô, Valtinho, a Ivânia, aí do Bairro da Saúde. Nosso abraço. A Liede também tá ligadinha comigo, né, Liede? A Liede tá ligadinha comigo também. Grande amiga Liede. Tá lá curtindo o nosso programa, né? Nossa amiga Liede.
1: Boa tarde, Pedrada.
0: Boa tarde. Tudo bem?
1: Pedrada, eu gostaria de ouvir uma música com Gilberto e Gilmar. Eu não sei se é Esquina da Saudade, é uma música das mais velhas.
0: Certo, Gilberto e Gilmar.
1: É, Pedrada, eu que não encontrei meu óculos, viu?
0: Até hoje.
1: Tem que gastar com outro novamente, Pedrada. Nem acabei de pagar o óculos.
0: Que pena, hein, só? Tem mais sorte que outro, né? Que pena, mas... Espera um pouquinho, a ver se você encontra. Espera um pouquinho, viu? Tá bom? Então tá aí, ó. A Liede tá ligadinha comigo, né, Liede? Boa tarde a você. Obrigado pela companhia, viu? E abraçando você também de rádio ligado. Tá aí, Liede, pra você, pra Manu, a Maria, o Arthur, a Mercedes, o Zé Carlos Pescador, a família toda aí ouvindo a gente.

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3: O jogo da Copa do Mundo, França e Senegal, continua 0-0. O jogo tá aí aos 45 minutos, acabando o primeiro tempo, né? Senegal 0, França também 0. Ninguém mexeu no placar, né? A Lívia e a Célia, da Rua João Manuel de Souza, mãe e filha, né? A Lívia e a Célia, boa tarde. Meus amigos da Caridade, lá na Caridade, todo mundo ouvindo a gente da Caridade, né? Tá lá a Norminha, o Joãozinho, o João Vitor, o Paulo Henrique, o Cleuber, a Sueli, a Marioneide, o Zerinho, o Lindoarte, a Gisele, o Edson e a Zenaide. Todos os moradores da Caridade, um abraço a vocês, né? Especialmente os meus amigos, o Zé Rosquinha e a Beatriz, passaram por aqui hoje, deixaram a doação de fubá e de macarrão, né? Lá pro Hospital do Câncer de Barretos. Muito obrigado, Beatriz, muito obrigado, Zé Rosquinha, pela doação, que Deus abençoa e lhe pague a vocês, viu? Um abraço ao Kleber, né? E a Sueli. É o Kleber, a Sueli também, ligadinhos comigo, um abraço a vocês aí e obrigado pelo carinho. Passaram por aqui e deixaram o pedido. A Beatriz, o Zé Rosquinha, o Kleber, a Sueli, quer ouvir comigo aqui, Quatro Cantos da Casa. Para vocês da Caridade, um abraço, ótima tarde, obrigado pelo carinho.

Teodoro e o Sampaio, quatro cantos da casa, foi para toda a turma da caridade nas Minas Gerais ouvindo o programa, especialmente a Beatriz, o Zé Rosquinha, o Kleber e a Sueli. Obrigado a você pelo carinho. 16h55. Deixa eu atender mais um pedido aqui. Já já classificados, né? Classificados da Paranaíba. Já já comigo aqui, mandando abraço a Marília, a Lorena, do Açougue do Careca, ouvindo a gente. A Cléo Cavalcante. Alô, Cléo Cavalcante. Boa tarde a você, minha amiga. Aí no Ferreira da Costa. Tá lá costurando e ouvindo a gente, a Cléo Cavalcante. O boa tarde também. Vai com carinho, né? Lá pra minha afilhada Xislaine e a Romilda, aí no bairro Paranaíba. Alô, Xislaine e a Romilda, do bairro Paranaíba. Aquele abraço, tá bom? O Raimundo e a Sebastiana, da SR, Reforma Cadeira de Fios. Alô, Raimundo e a Sebastiana. O Solaor, a Dona Rosinha também, da Rua Teutaba. A Herta, da Rua Cachoeira Dourada. Alô, Herta! Boa tarde a você, Herta, na Rua Cachoeira Dourada. Joaquim na Fazenda. Alô, Joaquim, aí na Fazenda. Ligadinho comigo, né, Joaquim? Um abraço, amigo. Muito obrigado a você pelo carinho, tá? Tá aí curtindo a gente, né? 16h56.

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2: 17 horas e 2 minutos.
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5: De volta em seu rádio nesta terça-feira do dia 16, né? 16 de junho de 2026. 16/6/2026, hein? Estamos chegando com a segunda hora do nosso programa e vamos até às 7 horas com muita alegria, né? Terminou o primeiro tempo para o jogo Senegal 0, França também 0, 0 a 0, hein? Jogão de bola. O Osmar e a Sônia da Avenida Anguera ouvindo a gente, o Zezão Zezão lá da Ponte Funda, né? O nosso amigo Osmar Baru, também ouvindo a gente, nosso abraço, obrigado pelo carinho, viu, turma? Deixa eu mandar uma boa tarde também com carinho, né? A Beatriz, o Zé Rosquinha, o Kleber e a Sueli, todo o pessoal da Caridade, aquele abraço. Já já, classificados da Paranaíba, né? Já já. Deixa eu atender aqui mais um WhatsApp, despachando o programa aqui. Jandirinha, do Jardim Liberdade.
6: Meu amigo Pedradinha, boa tarde.
5: Tudo bem, Jandira?
6: Jandirinha, do Jardim Liberdade.
5: Tudo bem, amiga?
6: Tô ouvindo o seu programa, maravilhoso.
5: Obrigado, Jandirinha.
6: Peço você que, se puder, rodar uma música pra mim, Pedradinha. Só você que roda a música pra mim.
5: Certo.
6: Você, Jesmar Ricardo, o... aquele que tá fazendo, o Carol.
5: Carol.
6: Eu tô te ouvindo, tá?
5: Obrigado.
6: Que Deus abençoe você, sua esposa, sua família, tá?
5: Amém, você também.
6: Muitos anos de vida.
5: Glória a Deus.
6: Muitas felicidades, você e sua esposa. Tchau, tô te ouvindo. Passar uma música, a Jandirinha gosta, você sabe.
5: Falou, você gosta de Renan e Raí. Você é apaixonado da música de Renan e Raí, né? Assim que pintar a moda aqui o pedido, eu mando pra você. Jandirinha, o Marinho Prateado, a Maria Aparecida, também tá me ouvindo na Vila Beatriz. Alô, Marinho Prateado. E a Maria Aparecida, da Vila Beatriz, Baixo Santa Rita, né? Baixo Santa Rita. A minha amiga lá do bairro Setor Rodoviário, Antônia Sebastiana Pires, também ligadinha comigo, né? Aquele abraço. A Maria Helena Claudino, minha irmã. Alô, Maria Helena Claudino, lá do Marolina.
7: Oi, Lindomar, boa tarde, a paz de Jesus esteja com você, Abel e toda a família paranaíba e família tubiarense. Lindomar, se for possível, toca aquela música Caipira, com Chitãozinho de Chororó. Eu fiz com meu esposo José Claudino, pro nosso filho André Carlos e Márcio José, nossos dois filhos, para a comadre Marilene, lá do Sebastião de Moura, para a comadre João Vitor, com o padre Odair Miguel da Ação Urbana, para a irmã Badila do Veloso, para a Gorete do Bar, mãe do Vanilson, para a Ana Paula lá no Mutirão, para a irmã Rosinete aqui no bairro Marilina, e para a irmã nossa, Vitória, mas é nada lá na Lagoa Seca, para a Maria Helena no seu Nilson no Bom Jardim, e para todos que gostarem. Desde já agradeço, um abraço, Deus abençoe. Para minha irmã em Cristo, Naísa, lembrei o nome dela, Naísa, lá na Norma de Valde.
5: Tá certo, meu amigo. Um abraço a você, um abraço, Zé Claudino, viu? Muito obrigado a você pelo carinho. A Simone Orlando, lá da Rua 3. Alô, Simone Orlando, da Rua 3, do bairro Santos Dumont. Nosso abraço a vocês. Seu Sebastião Pipoqueiro. Alô, Sebastião Pipoqueiro, Rua Serra Dourada. O Arlindo e a Maria de Fátima, também do Marolina. Um abraço. Gorete, do Marolina.

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1: 17 horas e 12 minutos.
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1: Classificado, tá tudo aqui na Paranaíba. Vamos conferir comigo? 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Olha, Osmar Geron.

Anônimo de Souza, comunicando que perdeu sua carteira, contendo todos os documentos pessoais. E perdeu os supermercados que não, do Jardim Leonora até a Rua Paulo Roberto Ventura. Pede quem encontrou, quem encontrar os documentos de Osmar Jerônimo de Souza, entre em contato 99948-7556, que será gratificado. Doe amor em forma de alimento. Doe macarrão, Padre Nosso e fubá para o Hospital do Amor de Barretos. Posto de coleta aqui na Rádio Paranaíba. Foi encontrado os documentos de João Gabriel da Cunha. Atenção, João Gabriel da Cunha. Seus documentos foram encontrados, viu? Está com o padre Roberto, né? Lá da Paraíba Autolatas. Ou entre em contato com ele. 99249-8975. 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Foi perdido um envelope branco com vermelho, com exames, receita e laudos médicos, feito pelo Dr. Marivaldo, em nome de Ana Lúcia Ribeiro da Silva. Ela perdeu ali do Hospital Santa Maria até o Bordurão do Alcides. Pede quem encontrou, quem encontrou este envelope, entre em contato com a dona Ana Lúcia no 99229-8491, que será gratificado. 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
2: 17h23.
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0: 17h29, é lançamento aqui na Paranaíba, né? É, meu amigo Joaquim tá feliz, né? Com a chuva tá caindo, né, Joaquim? Graças a Deus, né, amigo? Um abraço a você da fazenda, viu? E de Varginha Santana também, tá ligadinho. Alô, de Varginha Santana? Um abraço a você, amigo. O Cardoso do Tijolão, grande amigo Cardoso do Tijolão. Também tá ligadinho, né, Cardoso? Um abraço a você, amigo. Eliene, lá de Corumbá Azul. Eliene Alves de Freitas, moradora de Corumbá Azul, ligadinha do programa. Alô, Eliene, boa tarde, amiga.
1: Boa tarde, aqui é a Eliene de

0: cromo azul. Passamos para mim toalha molhada, oferecer para o meu esposo João Batista, o popular Batistinha, aqui em Corumba Azul.
1: Alô, Batistinha, Corumba Azul. Um abraço a você, Batistinha, Corumba Azul. E a Eliene, o casal, estão me ouvindo lá. Eliene Alves de Freitas e o Batistinha, né? Um abraço a vocês, obrigado pelo carinho, tá bom, turma? Tá aí, moda bonita na Paranaíba, no entardecer do sertão. Ê, moda, hein? Toalha molhada. Nosso amigo Louro, adeus, Zenice.

0: Toalha molhada, lá para a cidade de Corumbá Azul, casal de amigos do Batistinha e a Eliene Alves Freitas, né, ouvindo a gente aí em Corumbá Azul. Gessi Dortaliça, alô Gessi Dortaliça, boa tarde você amigo. O Divinozinho também ligadinhos comigo. Um abraço a Rosângela, é a esposa do Antônio, né? O Antônio trabalha no cemitério e a Rosângela está lá ouvindo a gente. Alô Rosângela, a Geralda, Cacete, o Severino também. Nosso abraço a vocês aí, viu? O Vanderlei, a Francinete, a Filomena, também acompanhando o nosso programa. Aquele abraço.
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0: Aê, Estrada da Vida, lançamento na Paranaíba, né? 17h40 e a França abre o placar, hein? Copa do Mundo, França e Senegal. França 1-0, gol de quem, hein? Dele, Mbappé, né? O camisa 10, cabeça pensante, né? O ídolo da França, né? Mbappé, camisa 10, faz 1-0 em cima do Senegal. O jogo tá 30 minutos do segundo tempo.
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2: 17 horas.

0: 8:38.
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6: Condomínio do Paranaíba, lá no Condomínio do Paranaíba, o Zé Vilela e a Graça. A Itamira também, Rothschilds, né? O Galego da Mercearia. A Elaine Machado também tá ligadinha comigo, né, Elaine Machado? Recanto do Paranaíba.
7: Boa tarde, meu amigo Pedrada Pedradinha.
6: Opa, tudo bom?
7: Pedrada, ofereça sua programação para minha mamãe Dorinha.
6: Isso.
7: Pro seu Divino Pires, seu neném, a Lena, lá na rua B13, no bairro Cidade de Jardim.
6: Certo.
7: Jovita Neto, Tininha, em Cachoeira Dourada. Joselir também, né? Em Cachoeira.
6: Joselir.
7: Dona Romilda. Para todos, amigos e conhecidos em Cachoeira. Para o seu Irineu em Santa Rosa do Meiapante, seu Irineu e família. Para nós aqui, né, no Rancho dos Bento. Hoje em dia, Recanto do Paranaíba.
6: Certo.
7: Se der tempo, Pedrada. Toca para mim, João Mineiro Marciano, caminhão é assim? Para todos os meus amigos caminhoneiros. Obrigada.
6: Santa Rosa do Meiapante também, um abraço lá para o nosso amigo Zuca. O Zuca também no Meia Ponte. Alô, Zuca e a família no Meia Ponte. Um abraço a vocês aí. Todo o pessoal do Meia Ponte, né? Santa Rosa do Meia Ponte ouvindo a gente. O Gesmar Ricardo e a esposa Adriana. Alô, Gesmar Ricardo e a Adriana também, né? É, tem um sítio lá no Santa Rosa do Meia Ponte. Gesmar Ricardo, Adriana, boa tarde. A todos os caminhoneiros ligadinhos comigo. Obrigado pela companhia, obrigado pela carona.

A todos os caminhoneiros, João Mineiro, Marciano, Caminhão e Assim. Alô, minha amiga Valquíria, a Valquíria e os filhos Maria Júlia, o Arthur, aí na rua Jataê. Boa noite, Valquíria, Maria Júlia e Arthur.

0: Cristiano Ronaldo.
1: E a França acaba de assinalar o segundo gol, né? França 2, Senegal 0. Faltando 7 minutos para acabar o jogo, né? França 2, Senegal 0. Tá dando aí a favorita, né? Para buscar o título da Copa do Mundo esse ano. Novamente, né? Time muito bom. Seleção muito boa. 17h48. O meu amigo Thiago Natureza. Tá ligadinho comigo, né, Thiago? E convidando a todos aí, ó, né? 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

0: 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Grande abraço, meu queridão. E eu fico de cá no nosso Minuto Saúde.
1: Até amanhã, né, Thiago? Até amanhã, se Deus quiser, né? Joaquim Baru. Joaquim Baru. Joaquim Baru tá lá ouvindo a gente também, né? Aí na chácara. É, Marilene Cruz tá participando do sorteio do Amargão, né? É, tamo junto, o Zé Ronildo. O Zé Ronildo no bar do Giovanni. O Zé Ronildo, Chicão, o Giovanni, todos os amigos curtindo a gente aí. Muito obrigado a vocês, viu? Zé Ronildo, Giovanni e o Chicão, lá na Rua Paranaíba. A Rita Peixoto também tá ligadinha comigo, né, Rita Peixoto? Um abraço a você. Deixa eu ver quem fala comigo aqui agora.
2: Oi, Pedrada. Oi? Aqui é a Romilda, da Norma de Barra.
1: Ah, já atendi você, né? Eu atendi você já, Romilda, né? Atendi ela já. É... Anderson, do Alto Trindade. Alô, Anderson.
3: Boa tarde, Pedrada. Aqui é o Anderson do Barra Alto Trindade. Ligado no seu programa. Depois, se der tempo, passa uma música pra mim do Zezé de Camargo e Luciano. É Anjo. Beleza, amigo? Um ótimo semana pra você e pra todos que curtem a Rádio Nova Paranaíba. Abraço. Com Deus, tudo de bom.
1: É, ele adora as músicas de Camargo e Luciano, né? E só pede Zé de Camargo e Luciano, Anderson. Ele é fã das músicas de Camargo e Luciano. 17:52.

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2: 17:54.
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5: 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Com o telefone WhatsApp 64-3404-2541. 17:56 na Paranaíba. A minha amiga Lindalva tá ligadinha comigo, né? Boa noite, Lindalva. Lá no bairro Zenon Borges, né? Alcides Rodrigues, né? A minha amiga tá ligadinha comigo. Minha amiga Lindalva. Um abraço a você, minha amiga. Boa noite, viu? Obrigado pelo carinho. Zé de Brito, antes da Ave Maria.
6: Boa tarde, predada. Meu irmão abençoado, passa o Tribunal do Amor com os Garganta de Ouro. Vai pra Neide Costureira, França da Gêmea, Cecília Luciano do Frango Assado, Ouripão, Tubulação, João de Fio, Zé Boludo, Juquinha da Saúde, Dona Nega, Aleta, Buda Marolina, Socorro, Feira da Costa, Naí, Flamenguista.
5: Já, Dona Ruth, Ave Maria.

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queridos ouvintes da Rádio Paranaíba, o nosso boa noite. Nós estamos reunidos pelo toque da Ave Maria nessa terça-feira, dia 16 de junho. A antífona da entrada está no Salmo 26. Escutai, Senhor, a voz do meu apelo. Sede meu amparo. Não me rejeiteis nem me abandoneis, ó Deus, meu Salvador. Irmãos, façamos desse eixo do Salmo a abertura desse momento de oração. Nós estamos reunidos em nome de Jesus, mas aos pés da Virgem Maria. Ela é a nossa intercessora. Ela foi escolhida para ser a mãe de Jesus, o homem Deus. Ela é mãe do homem, ela é mãe de Jesus Deus. Ela foi escolhida entre todas as gerações. Nós pedimos, Senhor, nessa tarde, eu me uno a esses irmãos nesse momento da Ave Maria. E nós te suplicamos para que o Senhor escute a voz do nosso apelo. Nós queremos ser teu, Senhor. Nós queremos fazer a tua vontade, não a nossa. Sede o nosso amparo, Senhor. Não nos rejeiteis, nem nos abandoneis, porque o Senhor é o nosso Deus Salvador. As leituras de hoje, elas vão falar do mandamento do amor, como Jesus ensina a prática do amor. E se nós o vivermos autenticamente, nós podemos alcançar até nossos inimigos. Que Jesus possa garantir para cada um de nós a plenitude dessa graça nesse tempo de oração. Através da oração, irmãos, o céu toca a terra. Consagremos-nos pelo sinal da Santa Cruz, livrai-nos, Deus nosso Senhor, dos nossos inimigos. Em nome do Pai, do Filho e do Espírito Santo. Amém.

Vinde Espírito Santo, vinde por meio da poderosa intercessão do Imaculado Coração de Maria, vossa amadíssima esposa. Vinde Espírito Santo, vinde por meio da poderosa intercessão do Imaculado Coração de Maria, vossa amadíssima esposa. Vinde, Espírito Santo, vinde por meio da poderosa intercessão do Imaculado Coração de Maria, vossa amadíssima esposa. Oremos, ó Deus, força daqueles que em vós esperam, sede favorável ao nosso apelo. E como nada podemos em nossa fraqueza, dai-nos sempre o socorro da vossa graça, para que possamos querer e agir conforme a vossa vontade, seguindo os vossos mandamentos. Por nosso Senhor Jesus Cristo, vosso Filho, que é Deus, e convosco vive e reina na unidade do Espírito Santo, por todos os séculos dos séculos. Amém. A primeira leitura, tirada do livro do Reis, ela vai falar para nós sobre o rei Acabe. Ele queria um pedaço que era a herança que os pais deixaram para Nabu. E Jezrael, sua mulher, ela o instrui para que ele tome aquela vinha e ainda mate o Nabu, para que ele fique com tudo, porque ele é rei e tudo poderia ser dele. Mas depois que ele faz isso e se encontra com o profeta, aí ele vai se arrepender. E ele arrepende amargamente de tudo que ele havia feito. E Deus vai perdoá-lo, porque ele renunciou ao mal que ele tinha feito. O salmo que anima a liturgia de hoje é o Salmo 50. Misericórdia, ó Senhor, porque pecamos. Misericórdia, ó Senhor, porque pecamos. Misericórdia, ó Senhor, porque pecamos. Tende piedade, ó meu Deus, misericórdia. Na imensidão de vosso amor, purificai-me. Lavai-me todo inteiro do pecado e apagai completamente a minha culpa. Misericórdia, ó Senhor, porque pecamos. Eu reconheço toda a minha iniquidade. O meu pecado está sempre à minha frente. Foi contra vós, só contra vós, que eu pequei e pratiquei o que é mau aos vossos olhos. Misericórdia, ó Senhor, por que pecamos? Desviai o vosso olhar dos meus pecados e apagai todas as minhas transgressões. Da morte como pena, libertai-me, e minha língua exaltará vossa justiça. Misericórdia, ó Senhor, por que pecamos? O nosso Evangelho tem como antífona João capítulo 13. Eu vos dou um novo preceito, que uns aos outros vos amei como eu vos tenho amado. Eu vos dou um novo preceito, que uns aos outros vos amei assim como eu vos tenho amado. O nosso Evangelho está no capítulo 5 de São Mateus. Naquele tempo, disse Jesus aos seus discípulos: vós ouvistes o que foi dito: amarás o teu próximo e odiarás o teu inimigo. Eu, porém, vos digo: amai os vossos inimigos e rezai por aqueles que vos perseguem. Assim vos tornareis filhos do Pai que está nos céus, porque ele faz nascer o sol sobre maus e bons e faz cair a chuva sobre justos e injustos.

outros. Por que se amais somente aqueles que vos amam? Que recompensa teríeis? Os cobradores de impostos não fazem a mesma coisa? E se saudais somente os vossos irmãos, o que fazeis de extraordinário? Os pagãos não fazem a mesma coisa? Portanto, sede perfeitos como vosso Pai Celeste é perfeito. Irmãos, que palavra maravilhosa! Jesus está dizendo para eles: olha o que vocês ouviram, mas eu vos digo, amais o teu próximo, amarás o teu próximo e odiarás o inimigo. Isso é o que a lei de Talião, a lei dos judeus. Jesus diz para eles: eu, porém, vos digo, amai os vossos inimigos, porque assim vos tornareis filhos do vosso Pai que está nos céus. Porque ele faz nascer o sol sobre maus e sobre os bons. Irmãos, hoje é um dia que nós podemos reunir a nossa família, seja no jantar, seja na televisão, mas nós podemos olhar se verdadeiramente nós estamos amando aqueles que são nossos, ou se há uma implicância lá do fundo do nosso coração. Nós vamos rezar agora no colo da Virgem Maria a oração do Ângelus. Peçamos que ela nos alcance essa graça de obedecermos a Jesus quando ele fala para nós amarmos os nossos inimigos, tratarmos bem os nossos inimigos. Porque ele, o Pai, ele faz chover sobre os bons e sobre os maus. Oremos, irmãos. O anjo do Senhor anunciou a Maria e ela concebeu do Espírito Santo. Ave Maria, cheia de graça, o Senhor é convosco. Bendita sois vós entre as mulheres, bendito é o fruto do vosso ventre, Jesus. Santa Maria, Mãe de Deus, rogai por nós, pecadores, agora e na hora de nossa morte. Amém. Eis aqui os servos do Senhor. Faça-se em nós segundo a vossa palavra. Ave Maria, cheia de graça, o Senhor é convosco. Bendita sois vós entre as mulheres, bendito é o fruto do vosso ventre, Jesus. Santa Maria, Mãe de Deus, rogai por nós, pecadores, agora e na hora de nossa morte. Amém. E o Verbo de Deus, que é Jesus, se fez carne e habitou entre nós. Ave Maria, cheia de graça, o Senhor é convosco. Bendita sois vós entre as mulheres, bendito é o fruto do vosso ventre, Jesus. Santa Maria, Mãe de Deus, rogai por nós, pecadores, agora e na hora de nossa morte. Amém. Rogai por nós, Santa Mãe de Deus, para que sejamos dignos das promessas de Cristo para sempre. Amém. Irmãos, nós desejamos a todos uma boa noite. Fiquemos sob a bênção e a proteção do nosso Deus, que é Pai, Filho e Espírito Santo. Amém.

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0: Voltei com a última hora do nosso programa Entardecer o Sertão, nesta terça-feira, 16/6/2026, né? Eu sou o Lindomar Pedrado e você pode me chamar de amigo. Alô, Mozair Damasceno, Mozair Avera, na Rua da Máquina. A Yolanda e o Chiquinho, da Rua 16. O meu amigo João Paz, da PI. Alô, João Paz, da PI. Luciano do Frango Assado, ligadinho comigo também, né? O Cléuber, todo da Cá do Sítio. Alô, Cléuber, todo da Cá do Sítio. Obrigado pela carona. Fazenda Campanha, Gilberto Mariano e Adriana. Lá na campanha, né? Gilberto Mariano e Adriana. Na campanha, o nosso abraço. Atendendo agora com carinho, o nosso amigo Zezão, lá do bairro Planalto. É, o Zezão do bairro Planalto, tá ligadinho comigo também. O Anderson Mota da Silva. Alô, alô, Anderson Mota da Silva, lá de Morrinhos. Também tá ligadinho comigo, né, Anderson? Agora eu vou falar com o nosso amigo Zezão, da Fazenda Ponte Funda. Alô, Zezão.
1: Ô, meu amigo Pedrada, boa tarde.
0: Boa noite.
1: Zezão da Fazenda Trindade Ponte Funda. Queria te pedir uma música aí, se der pra jogar, com o Roberto Meirinho. Esta é a noite do nosso amor. Oferecendo para minha paixão, o meu filho Rodrigo, Patrício, Rendes, o Nedinho, o meu irmão Antônio, minha cunhada Tereza Fazenda, o Pedro, aqui na Fazenda Trindade, Helena Morado Sonho, o Joca aí no Planalto, Luciano Frangaçado e família. E para vocês aí da rádio aí, todos que gostarem da música. Uma boa noite, muito obrigado, Pedrada.

0: 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Nós tocamos, ele pediu, nós tocamos com Roberto e Mirinho, A Noite do Nosso Amor. 18:23.
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2: 18:22.
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0: O meu amigo careca do açougue, tá no açougue trabalhando, né? Ele, a Lorena e a Marília. Um abraço à família do Careca do Açougue. O primo Luiz da Pastelaria na Rua 10. O Luizão, a Fátima e a Águita, né? Também curtindo a gente. O Osmar e a Sônia da Avenida Anguera. O Joaquim Baru aí na chácara. O nosso boa noite ao Zé Paulo Encomendas. Alô, Zé Paulo Encomendas. O Waterloo, a Leandra. Um abraço a vocês. O jogo terminou, viu, gente? 3-1 para a França, viu? 2 gols do Mbappé, né? Joga muito bola, né? Joga muito bola. O camisa 10 da França fez 2 gols. França 3.

0: Senegal 1. Maior jogo da Copa do Mundo, hein? 18h25. Deixa eu ver quem eu vou atender agora, depois do Zezão. Deixa eu ver quem eu atendo agora. Meu amigo João Paes. O João Paes tá ligadinho comigo, João Paes? Tá ligadinho comigo? Daqui a pouco eu vou atender a Jéssica. Deixa eu atender a Jéssica agora. A Jéssica do bairro Paranaíba pediu a música, era 5h50, né? 10 para 6. A Jéssica, deixa eu ver, o João Paes pediu primeiro, né? O João Paes tá na frente, o Jéssica. O João Paes pediu, que hora que era, hein? 5h11.
1: Ô, lindão, mas Pedro.
0: Ô, João Paes.
1: Boa tarde.
0: Boa noite,
1: boa tarde,
0: amigo.
1: Meu irmão, como é que você tá? Firme?
0: Tudo bem.
1: Tudo tranquilo por aí?
0: Tudo bem.
1: Bom demais, ainda mais falar
0: graças
1: com você.
0: Graças a Deus.
1: Aproveita e manda um modão pra nós, se for possível. Amado Batista, Casa Bonita.
0: Casa
1: manda
0: bonita.
1: Pra cá pra associação, pra nós, pra minha esposa Silvia, tá? O pessoal daqui, o Creso, o Forró, o Gran Vila, o Elias, o Juninho da Mercearia, Zé do Carvão, Adalva, Monsair, Soel, sua esposa, o nosso companheiro lá do Feliciano, acho que não tá no rancho não, né?
0: Vai na sexta.
1: Abração pra ele também, pra vocês aí da rádio, também meu compadre Wilson aí na cidade, com a Maria, e todos que estiver na escuta aí, tá bom?
0: Beleza. Muito
1: obrigado a você, que Deus abençoe, tudo bom aí pra você,
0: amém,
1: pra sua família. Ah, Pedro, eu sou formado de um também, que não perde um só programa seu, ele, Juninho, Rogério, que fica aí do Depósito de Gás do bairro de Nossa Senhora da Saúde, tá bom?
0: Um
1: abraço. Alô pra eles lá.
0: Um abraço.
1: Ô, Pedro, eu esqueci a minha madrinha, a Marlene lá em Ribeirão Preto, que gosta também do seu programa aí, o Anderson Morrinhos também, tá te ouvindo lá, tá bom? Pedro, é muitos amigos. Esqueci do Heleno, mas João Batista, um abraço pra eles aí.
0: É muita gente, né? É muita gente, né, João Paes? É muitos amigos, né? Um abraço a todos, uma ótima noite. Obrigado a todos pelo carinho, né? Leandro Vaterlo, adora Amado Batista. A Selma do Norma Gibaldi. A Neuza da Vila Vitória. A Neuza e o Oswaldo da Vila Vitória. A Marta Costureira da Rua V3, né? Todo mundo adora as músicas do Amado Batista. Tá aí, João Paes, o seu pedido.

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1: 18:31.
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1: Na Nova Paranaíba FM, deixa eu abraçar aqui um casal de amigos. Meus amigos, tô com a saudade danada deles, viu? Tem tempo que eles vão na feira, né? Dona Mauro tá recuperando, lá devagarzinho, né? Aos poucos. Mas se Deus quiser vai dar certo, Dona Maura? Deus tá no comando, viu? Tudo tem o tempo certo, a hora certa, tudo à vontade de Deus, viu, Dona Maura? Segura na mão de Deus, que vai dar tudo certo. Breve a senhora e o João da Cabrita vai estar na feira, né? O João da Cabrita assando aquele milho, né? Aquela branquinha pros amigos, né? É tirar do rabo da cabrita, né? Ô, João da Cabrita, um abraço a você, Dona Maura. Uma ótima noite, que Deus abençoa e dê vida e saúde pra vocês aí, tá bom? Ele está de Argentina curtindo a gente, né? Casal de amigos que eu gosto muito, tenho um carinho e respeito. A Jéssica do bairro Paranaíba. Olá, Pedrada, boa noite. Toca pra mim a música Canarinho do Peito Amarelo. De Paulo e Paulino. Dedico para todos que estão curtindo a gente. O esposo da Jéssica, o Luciano, né? O Luciano do bairro Paranaíba. O tio da Jéssica, o Célio Omar, da Caramuru. Todo mundo escutando nós. Célio Omar tá lá ouvindo a gente. Célio Omar é a família. Célio Omar da Caramuru, o Luciano e a Jéssica do bairro Paranaíba. Aquele abraço a vocês e obrigado pela companhia, tá bom? É que eu vi o Canarinho do Peito Amarelo, né? Moda bonita. Paulo Pintor e a Marinês, ouvindo a gente também. Alô, Paulo Pintor e a Marinês, um abraço a vocês, viu? Também abraçando com carinho o Levi e a Maria. Alô, Levi, a Maria, da rua João Manuel de Souza. O Joaquim ouvindo a gente, né? O Joaquim e a Herta, aí na rua Cachoeira Dourada. Um abraço a você, Joaquim, um abraço a você, Herta. Muito obrigado a vocês pela companhia, tá bom? É o que eu vi com o de Paulo e Paulinho, né? Nós temos aqui Canarinho do Peito Amarelo, mas com outras duplas. Ela pediu e o Pedrada atende o ouvinte. Aqui quem manda é o ouvinte, né? Aqui quem manda é o ouvinte, tá certo? É Canarinho do Peito Amarelo. Ela quer com o de Paulo e Paulino. Vai também essa moda lá pro Manezão do Açougue. O Manezão do Açougue, a Zélia na Rua 10. O Edmilson Açougueiro, na Rua da Máquina. A Herta, da Casa do Espeto, né, Herta? Um abraço a você, Herta, aí na Casa do Espeto. Também curtindo a gente, né? Muito obrigado a todos que acompanham a nossa programação nesta noite, terça-feira. Então tá aí, minha amiga Jéssica. Você pediu, tá aqui pra você, minha amiga. 18h37 na Paranaíba, 18h37 de Paulo e Paulino. Chegando o programa Entardecer o Sertão. João da Cabrita, Dona Maura. Aquele abraço, ótima noite.

0: ligar pra ele. De Paulo e Paulina, Paranaíba, música linda, de Paulo e Paulino, é, Canarinho do Peito Amarelo e Pombinha Branca, né? Foi lá pro bairro Paranaíba, lá no bairro Paranaíba ouvindo a gente, a Jéssica, o esposo da Jéssica, o Luciano, o tio dela, o Luciano Amaro Caramuru e a família lá do Jardim Liberdade, né? A gente fatura e volta já já.
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2: 18:41.
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0: 18:43, boa noite da caridade, a Beatriz, o Zé Rosquinha, passaram por aqui hoje, deixaram, né, a colaboração deles para o Hospital do Câncer. Obrigado, Beatriz, obrigado, Zé Rosquinha. O Kleber e a Sueli na caridade também, aquele abraço, né? Olha, foi encontrado os documentos de João Gabriel da Cunha. João Gabriel da Cunha, seus documentos foram encontrados. Estão com o padre Roberto, entre em contato com ele. 99249-8975. 99249-8975. Luciano do Frango Assado. Já já, o meu patrão encosta aí para buscar o torresmo, viu? A Marlene tirou a taxada de torresmo agora, quentinho, sequinho, crocante. Enchi a boca d'água agora, viu, Marlene? E o meu patrão já já está encostando aí, viu, Luciano? Já falei com ele. Ele vai buscar o torresmo agora para ele jantar, né? Com a mandioquinha cozida, hein? Não é nada boa, bem cozidinha, né? Por falar, Luciano, ele fala comigo. Ô, Luciano, fala comigo, garoto.
5: Boa noite, Luciano, aqui do Frangaçado. Tô aqui te ouvindo, hein? Ó, com a moda do Milionário Zé Rico pra nós aí, tudo bem. Presta aí pro meu amigo Nena, da Plantão Bombas, Zé de Brito, Juquinha da Saúde, meu pai Anísio, Heleno, lá do Morada do Sonho, Mário Fofoca, Zezão, lá da Ponte Funda, o menino do Lavador de Esternura, Celso Rosa, Gilvão da Alves Mecânica Carol, e pra quem gostar da moda. Tamo junto, terçou, hein? Bora agir, bora trabalhar. Fui.
0: Daqui a pouquinho. Daqui a pouquinho. Oi? Não vi, Luciano, o que você falou, Luciano? Deixa eu ver o que ela falou aqui. Oi, Luciano.
5: Positivo então, Pedrado. Obrigado aí.
0: É, tá encostando aí já. O Rádio Verde tá encostando aí pra pegar o torresmo, viu, Luciano? Um abraço a você, amigo. Alô, Salma do Goiás. A Salma do Goiás tá ligadinha, né, Salma do Goiás? Boa noite a você, amiga.

0: 18h49, Luciano Frango Assada, Marlena, Neide e toda a galera curtiram comigo os Gargantas de Ouro. Tudo bem. 18h49, Jairo Delfino, o bom corintiano, meu amigo Jairo Delfino.
1: Boa noite, Pedrada, beleza?
0: Beleza?
1: Bom aqui, graças a Deus. Pedrada, eu tô mandando essa mensagem pra você, que aí depois do Goiásinho aí, subindo aí, ó, nessa rua aí, onde é que mora o Brian, meu filho, o Toyota, nosso amigo que joga
0: sei,
1: bola.
0: Sei.
1: Aí perto da rua João Kennedy.
0: Sei.
1: Tá sem energia e o telefone da
0: Equatorial
1: tá desligado, eles não atendem.
0: É.
1: Fala que tá com defeito. Lá tá sem energia, deu um estouro lá.
0: Foi até bom você falar, viu, Jair? Aqui também, em frente à rádio aqui também, aqui. O sinaleiro aqui tá tudo com defeito também, né, os sinaleiros. Pessoal da SMT tá piscando aqui os sinaleiros aqui, ó. Aqui na porta da rádio até chegar lá na Santa Rita, né? Esse trechinho também aqui, o sinaleiro tá piscando. Pois é, Jairo, pessoal da Equatorial, aquele pedacinho de rua ali, ó. É, subindo ali do Goiásinho, né? Pro lado do bairro Jardim Liberdade. Lá tá sem energia, viu? Aquele trecho tá sem energia, viu, Equatorial? Obrigado, Jairo. Esperamos que o plantonista Equatorial socorra esse pessoal lá, né? Ainda hoje, com essa energia, não é nada engraçado, né?

0: Abração, Jair Delfino. Tá dado o recado, amigo. 18h50, a gente volta depois dos comerciais.
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2: 18h49.
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0: 18h51.
5: Boa noite. Aqui é o Gindomar. Queria fazer uma reclamação aí para você passar aí na rádio. Para. Eu fui, peguei um Uber, vim para a casa, aí esqueci minha carteira dentro. Aí tinha como você passar na rádio para quem dos Uber ou alguém tiver com essa carteira me devolver, que tinha todo o meu documento.
0: Qual o seu nome? Você não mandou seu nome? Qual o seu nome, por favor? Manda o seu nome aí, tá bom, amigo? Esqueci o documento Uber, né? Manda o seu nome, por favor, aí, tá bom? Deixa eu ver quem vai falar comigo. É de Morrinhos? Não. A Rita Peixoto, a Claudete. Jardim América. Ô, Claudete!
6: Boa tarde, amigo da Rádio Paranaíba.
0: Boa noite.
6: É Claudete do Jardim América. Se possível, passa uma música aí. Almir Sater. Quem é ele? Frei Palaide, pra Neuza e o Zé Braga aqui no Jardim América. E pra quem gostar da música. Tchau, obrigada.
0: Quem é ele? Almir Sater. Vou buscar pra você lá na internet, viu? Quem é ele, né? Vai também essa música com carinho, né? Nossa amiga Edmilson Açougueiro. Tá lá trabalhando. Tá feliz, né, Edmilson? Encontrou os documentos, né? Graças a Deus foram encontrados os documentos, né? Isso é muito bom. Um abraço a você, Edmilson Açougueiro. A Esther Vilela, cá do Espeto, né? O Zé Vilela e a Graça lá no condomínio Vale do Paranaíba, né? Ô, Zé Vilela e a Graça. Um abraço a vocês aí, viu? Muito obrigado pela companhia, né? A música chama Sou Feliz Porque Sou um Homem de da Terra. Deve ser essa música aí, meu amigo, porque o que você pediu aí, quem é ele? Não encontrei não, viu? Deve ser essa música aí, tá bom? Vou tocar essa pra você. Vai também essa música bonita, né? Com carinho. Lá pra Maria da Horta e Araporã. Alô, Maria da Horta e Araporã. O Cleoberson da Casa do Sítio, né? A Sônia Martins é Ribeirão na Fazenda também. Nosso abraço.
7: Então, meu pai, quando veio do Paraguai, a família veio do Paraguai. Aí conheci a minha mãe em Campo Grande. E tive uma infância maravilhosa. Então, tinha acesso a...
8: Sabia que a conta de luz da sua empresa...
0: Deixa eu ver aqui, né, rapaz? É propaganda demais, né? 18h53 da Paranaíba, 18h53. Deixa eu trazer aqui. Você vai. Não tem jeito não, viu? Ô, minha amiga, pede outra, viu? Essa não tem não, tá? Essa música você pediu aí. Quem é ele? Não tem essa música não, né? Então tá bom, um abraço a você. Amanhã você pede outra, viu? Tá certo? Porque essa realmente. Não tem ela aqui com o Almir Sater, não. Quem é ele? Tem com o Zé de Camargo Luciano, tem com Miss Lene, né? Mas menos com o Almir Sater. Tá certo, minha amiga? Um abraço a você, uma ótima noite. Me desculpa aí, tá bom? A Claudete Jardim América. Deixa eu ver quem vai falar comigo depois da Claudete. A Eliade, atendi a Eliade já, né? Deixa eu atender agora aqui a minha amiga Rita Peixoto. Rita Peixoto e o Chico, lá da Rua 17. Olá, Pedrada, boa noite. Toca pra mim, Renan e Raí, Amor Eterno. Deixa eu atender primeiro aqui o nosso amigo Valtinho. O Valtinho tá na sua frente, viu, Rita Peixoto? O Valtinho tá lá na... Na parada obrigatória, na Adriana, né? Tá lá o Valtinho, toda a turma aí na parada obrigatória. Um abraço a vocês aí. O Valtinho vai pedir uma moda aqui. E eu vou tocar pro Valtinho agora, né? Cadê o Valtinho? 18h55, eu acho que é a última, viu? Acho que vai dar tempo de atender a Maria da Horta, não, né? O Valtinho vai falar comigo agora. Vai pedir uma moda bonita aqui. Dedicar o pessoal aí do Parada Obrigatória.
9: Meu irmão Pedrada, boa noite, meu garoto. Como é que você tá, meu querido?
0: Tudo bem?
9: Trabalhando bastante?
0: Muito.
9: Deixa eu te falar. Eu tô aqui na...

0: aquela parada obrigatória, você colocou o apelido, né, aqui na Adriana. Aí tô com uns amigos meus aqui, né, a Adriana, aí ela quer ouvir uma música. Reunião com os Solimões? Cair na realidade. Aí você manda pra nós aqui. Que é uma galera grande pra caramba, que tem muita gente aqui, tá? Aí você manda pra todo mundo, meu garoto.
1: Falou, meus amigos da parada obrigatória. Alô, Adriana, Valtinho, toda a turma aí, boa noite.

0: Aê, nosso amigo Valtinho, Adriano, toda a galera da Parada Obrigatória, boa noite. Tô indo embora. Fiquem todos com Deus. Uma ótima noite a todos, que Deus abençoe a todos nós com saúde, paz e felicidades. Até amanhã, às 8h45 aqui na Paranaíba. Boa noite, Tumbiara. Tchau, tchau.
1: 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Vim aqui deixar meu boa noite e desejar um descanso relaxante. Que o dia difícil fique para trás. Nada melhor que um dia após o outro. E Deus à frente de tudo. E quando estou nas minhas escuridões, tenho um Pai que me veste de estrelas. Como cuida do céu e de tudo que há, Ele cuida de mim. Para quem tem Deus no coração, as adversidades sempre serão passageiras. E a vitória, uma certeza. Que cada estrela no céu seja um desejo seu se realizando. Tenha uma noite linda, de paz e tranquilidade. E que Deus esteja sempre ao nosso lado. Deus te abençoe.

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3: Olá, boa noite.
2: Boa noite para você que nos acompanha em todo o país.
3: Terça-feira, 16 de junho de 2026.
2: Vamos ao destaque do dia. Presidente Lula se reúne com países mais desenvolvidos do Ocidente.
3: Em reunião do G7 na França, presidente defendeu que dívidas de países pobres sejam convertidas em serviços ambientais.
2: Destacou ações brasileiras para conter o aquecimento global e a redução da pobreza. Luana Castro.
4: Lula também falou de segurança. Defendeu que o combate ao narcotráfico seja feito junto ao combate de ilícitos, como lavagem de dinheiro e tráfico de armas.
3: E ainda, na nossa última reportagem sobre o Move Brasil, vamos falar das condições facilitadas para motoristas de táxi e aplicativos trocarem os carros.
2: Os profissionais poderão comprar carros de até 150 mil reais, pagando a metade dos juros de mercado. Luciana Colares de Holanda.
5: A partir de 19 de junho, os motoristas habilitados poderão escolher veículos e procurar uma instituição financeira credenciada para solicitar o financiamento.
3: E a gente vai falar também de educação.
2: Termina amanhã o prazo para pagar as inscrições do Enem para os alunos que não estão isentos da taxa.
3: E os dados mais recentes divulgados pelo governo do Brasil mostram que o número de crianças dependentes do BPC na escola é o maior já registrado.
2: Hoje, na apresentação da Voz do Brasil, eu, Mariana Jungmann e Luciano Seixas.
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2: O presidente Lula segue na França, onde participou hoje da reunião de cúpula do G7, o grupo que reúne as nações mais desenvolvidas do Ocidente.
3: Em seu discurso, o presidente defendeu que os países ricos destinem mais recursos para os países em desenvolvimento.
2: Lula também manteve reuniões bilaterais com a Comissão Europeia e a primeira-ministra do Japão.
4: Na primeira intervenção na cúpula do G7 em Evian, na França, o presidente Lula alertou os líderes do grupo, que reúne algumas das maiores economias do mundo, que a desigualdade entre nações ricas e pobres aumentou nos últimos anos. A sessão foi fechada à imprensa e teve apenas o discurso escrito divulgado. De acordo com o presidente, ano passado, houve uma queda histórica de 23% na ajuda oficial ao desenvolvimento. Segundo Lula, a falta de recursos tem deixado milhões de pessoas ao redor do mundo sem alimentação, sem escola e vulneráveis a doenças que poderiam ser prevenidas. Por outro lado, o brasileiro afirmou que os gastos militares somam quase 3 trilhões de dólares por ano. Ainda no discurso, o presidente Lula defendeu soluções, como a troca de dívidas dos países pobres por ações climáticas ou investimentos sociais. E destacou medidas adotadas pelo Brasil, como o Fundo Florestas Tropicais para Sempre, criado para financiar a manutenção desse bioma, e a Aliança Global contra a Fome e a Pobreza, que permite o compartilhamento de experiências eficazes na redução de desigualdades. Lula também falou de segurança. Defendeu que o combate ao narcotráfico seja feito junto ao combate de ilícitos, como lavagem de dinheiro e tráfico de armas. Pela manhã, o presidente Lula se reuniu com a primeira-ministra do Japão, Sanae Takaishi. Eles trataram do possível início das negociações para um acordo de comércio entre Mercosul e Japão.
6: E eu fico muito feliz com essa perspectiva virtuosa de um acordo Japão-Mercosul. E além dessa boa notícia do Mercosul, eu espero que possamos produzir boas notícias na relação bilateral Brasil-Japão.
4: No fim da tarde, o presidente Lula se reuniu com a presidente da Comissão Europeia, Ursula von der Leyen, e com o presidente do Conselho Europeu, António Costa. Eles trataram de medidas restritivas adotadas por países da Europa contra produtos brasileiros. E acertaram a criação de uma comissão entre o Itamaraty e os representantes do Bloco Europeu para identificar as dificuldades e buscar soluções. Também nesta terça-feira, o presidente Lula participou de um jantar com todos os chefes de Estado e de governo que estão em Evian para as reuniões do G7. De Evian Leban, na França, Luana Karen.
3: E ainda durante os trabalhos do G7, o presidente Lula e o diretor-geral da Organização Mundial da Saúde, Tedros Adhanom, divulgaram uma carta pedindo que os líderes das maiores economias do mundo apoiem a conclusão do Acordo Global sobre Pandemias.
2: O acordo foi aprovado em 2025, mas um ponto extra ainda precisa ser discutido para ele entrar em vigor.
3: O Brasil preside essas negociações que tratam da adoção do anexo de acesso a patógenos e partilha de benefícios.
2: O foco é garantir a troca de informações sobre vírus, bactérias e outros agentes com potencial para se tornarem novas pandemias.
3: Além disso, é preciso garantir que países em desenvolvimento tenham acesso a vacinas e tratamentos de forma justa do que ocorreu com a pandemia de Covid-19.
2: Garantir mobilidade e proteger áreas ambientais são desafios das obras de pavimentação da BR-319, que atravessa uma das regiões mais sensíveis da Amazônia.
3: A rodovia conecta Manaus a Porto Velho e é a única via terrestre que liga a capital do Amazonas com o restante do país.
2: Com investimento de 20 bilhões de reais, o governo do Brasil vem adotando um modelo inédito, que deve servir de referência.
3: São medidas especiais para assegurar proteção ambiental e reduzir o isolamento logístico da região.
7: Uma rodovia que representa um dos maiores desafios de infraestrutura do país. A BR-319, responsável por conectar o Amazonas ao restante do Brasil por via terrestre, recebe um novo modelo de gestão. A ideia é unir mobilidade, desenvolvimento e preservação da floresta. Em Brasília, representantes do governo do Brasil apresentaram as medidas especiais previstas. O plano prevê ações de proteção ambiental, monitoramento territorial, reforço da fiscalização e regularização de terras na área de influência da rodovia. A secretária executiva do Ministério do Meio Ambiente e Mudança do Clima, Ana Flávia de Sena Franco, explica que todo o trabalho feito pelo governo vai transformar a BR-319 em um modelo de desenvolvimento e preservação ambiental.
8: Nosso objetivo é fazer do processo de repavimentação da rodovia um modelo de gestão e controle ambiental com participação das comunidades, respeito aos saberes tradicionais, recuperação de área degradada, geração de emprego e renda para a população por meio do fortalecimento das cadeias da bioeconomia.
7: O plano prevê melhorias nos 877 quilômetros da BR-319. As medidas de proteção ambiental incluem a ampliação de áreas protegidas, ações de resgate da fauna e criação de estruturas de passagem para animais, além do reconhecimento e demarcação de terras indígenas e ações de regularização fundiária. Entre as medidas de infraestrutura estão a substituição de 52 pontes de madeira e a manutenção permanente da rodovia. A previsão é implantar também sistemas de monitoramento com implantação de portais de fiscalização, brigadas de combate a incêndios e bases integradas de órgãos públicos. Para o diretor-presidente da InfraSA, Jorge Bastos, trata-se de um modelo inovador e único no mundo.
9: É uma coisa inovadora, não tem nada igual no mundo, é de suma importância não só para o Brasil, mas para o mundo inteiro, a gente mostrar como pode ser sustentável uma rodovia dentro da selva amazônica.
7: O modelo prevê um contrato único de 20 anos, renovável por mais 15. A assinatura do contrato deve acontecer em dezembro de 2027. A expectativa é transformar a BR-319 em referência de integração regional com proteção da Amazônia e presença permanente do poder público na região. Reportagem Pablo Mundim.
2: Move Brasil foi criado pelo governo federal para estimular a troca da frota brasileira por veículos mais modernos, eficientes, seguros e menos poluentes.
3: Inicialmente, o programa teve foco em caminhões e ônibus, que nós falamos aqui na Voz do Brasil.
2: Na última sexta-feira, foi lançada a versão voltada para ajudar entregadores a comprarem novas motos, bicicletas elétricas e veículos semelhantes.
3: Hoje nós vamos falar do Move Brasil.

0: Voltado para taxistas e motoristas de aplicativos.
1: A partir dessa sexta-feira, eles poderão solicitar o financiamento de novos veículos junto a instituições financeiras. Luciana Colares de Holanda explica.
2: Juros abaixo da metade dos valores encontrados no mercado e melhores prazos para pagar. Esses são os benefícios que o programa Move Aplicativos oferece para taxistas e motoristas de aplicativos adquirirem veículos novos. As condições especiais de financiamento valem para carros de até R$150 mil e que atendam critérios de sustentabilidade, como os flex, híbridos e elétricos. Wallace Moreira, secretário de Desenvolvimento Industrial, Inovação, Comércio e Serviços, detalha as vantagens do programa.
3: Para além de proporcionar a possibilidade de renovação de frota, de descarbonização, ela também dá ao trabalhador melhores condições de trabalho, de vida e de adquirir uma propriedade a uma taxa de juros que está abaixo da metade do mercado. A taxa de juros hoje de mercado gira em torno entre 24% e 28%, dependendo do perfil. Hoje, essa taxa de juros é de 12,5% para homens e 11,5% para as mulheres.
2: Uma pesquisa do IBGE, divulgada no ano passado, mostra que quase 2 milhões de pessoas trabalhavam como motoristas de automóvel no Brasil em 2024. Para Simone Almeida, motorista de aplicativo há quase 10 anos, não fosse por essas condições facilitadas de pagamento, seria impossível trocar de carro.
4: Hoje, nas condições atuais, sem o programa Move Brasil, a gente não consegue adquirir esse veículo para ter um rendimento melhor. E é conforto também do passageiro. O passageiro entra ali e quanto mais estrelas você tem, quanto mais bem avaliado você é, mas você recebe corridas pelas plataformas.
2: Em maio, o presidente Lula assinou uma medida provisória que destina até R$30 bilhões para o programa. Podem participar motoristas de aplicativos com cadastro ativo há pelo menos 12 meses que tenham realizado ao menos 100 corridas nesse período na mesma plataforma, além de taxistas em atividade. Para participar, é só acessar a plataforma oficial gov.br/movebrasil e autorizar o uso dos dados necessários para análise de elegibilidade. E ainda esta semana, a partir de 19 de junho, os motoristas habilitados poderão escolher veículos e procurar uma instituição financeira credenciada para solicitar o financiamento. Reportagem Luciana Colares de Holanda.
0: Doenças do pulmão, do coração, maior incidência de câncer.
1: A lista de prejuízos na saúde é grande para quem fuma.
0: Segundo a Organização Mundial da Saúde, o tabaco mata mais de 8 milhões de pessoas no mundo por ano.
1: O SUS oferece todo o tratamento de graça para quem deseja parar de fumar. E a busca por ele tem crescido nos últimos anos.
5: O servidor público Frederico Pereira fuma há mais de 30 anos. Ele está em tratamento no Hospital Universitário de Brasília por causa da bronquite e do início de um enfisema pulmonar. E fala sobre a dificuldade que é abandonar o cigarro.
6: Não desisti ainda dessa luta e dessa tarefa, até porque é uma necessidade de saúde.
5: Parar de fumar vai muito além de abandonar um hábito. A dependência da nicotina provoca sintomas físicos e emocionais que podem dificultar o processo. Por isso, muitas vezes é necessário acompanhamento médico. O Sistema Único de Saúde oferece tratamento completo para quem deseja parar de fumar. A chefe de controle do tabagismo do Instituto Nacional de Câncer, INCA, Maria José Giongo, detalha esse atendimento.
7: Então, essa pessoa vai ser acolhida na unidade de saúde, né? Esse tratamento ele pode ser individual ou em grupo, caso seja necessário que essa pessoa, que esse cidadão se utilize de medicamentos para auxiliá-lo no processo de cessação, então ele vai receber esse medicamento também de forma gratuita. Então as equipes das unidades de saúde dispõem de uma equipe ali multiprofissional que vai dar toda assistência para a pessoa que deseja parar de fumar.
5: E a procura por tratamento tem crescido. A distribuição de remédios no SUS aumentou 138% entre 2022 e 2025.

5, foram 19 milhões de medicamentos entregues em 2022, número que saltou para 46 milhões no ano passado. Além do medicamento bupropiona, o SUS oferece também outras opções que ajudam a parar de fumar, como goma de mascar e adesivos de nicotina, um apoio importante para combater um hábito que traz consequências sérias para a saúde. No Brasil, 470

0: de doença no mundo. No campo das doenças respiratórias, são as doenças do tipo bronquite, enfisema, câncer de pulmão, que nos preocupa bastante, né? E doenças também da área do coração, né?
1: Quem deseja parar de fumar pode procurar uma unidade básica de saúde e verificar onde o tratamento é oferecido em seu município. Reportagem Márcia Fernandes.
2: Atenção, estudantes que já se inscreveram no Exame Nacional do Ensino Médio e ainda não realizaram o pagamento da taxa de inscrição.
3: Os candidatos não isentos devem pagar o valor de R$ 85,00 até amanhã. Sem ela, a inscrição não é válida.
2: O Enem é a principal porta de entrada para o ensino superior no Brasil.
3: O exame é válido para ingresso em universidades por meio do Sisu, ProUni e Fies e também em faculdades no exterior.
4: Termina nesta quarta-feira, 17 de junho, o prazo para pagamento da taxa de inscrição do exame. O valor é de R$ 85,00 e pode ser pago por boleto, PIX, cartão de crédito ou débito em conta, conforme a instituição financeira. Não precisam pagar a taxa os estudantes que tiveram a isenção aprovada pelo Instituto Nacional de Estudos e Pesquisas Educacionais, Anísio Teixeira, o INEP, como alunos do terceiro ano do ensino médio da rede pública, participantes do programa PED-Meia, e pessoas inscritas no cadastro único que atendam aos critérios do edital. Os candidatos que solicitaram atendimento especializado vão poder consultar o resultado do pedido a partir de 26 de junho na página do participante. Acesse em enem.inep.gov.br/participante. Com redação de Lucília Araújo, Dilson Santa Fé, para a Voz do Brasil.
2: Avanço na inclusão educacional de estudantes com deficiência beneficiários do benefício de prestação continuada.
3: O BPC registrou o maior índice de sua história de crianças e adolescentes entre 0 e 18 anos matriculados, 83% em 2024.
2: Em 2008, apenas 21% dos beneficiários estavam matriculados.
5: Mãe de dois filhos, a Raimunda de Oliveira Souza, conta que trabalhava como doméstica para pagar as contas de casa, até que em 2018 viu sua vida mudar após o filho mais novo, Davi, com então 7 anos, ser diagnosticado com transtorno do espectro autista.
6: Ele, quando na idade de criança, né, de creche, né, que ele foi de creche, eu comecei a perceber alguns detalhes que eu achava diferente, assim, diferenciado das outras crianças, né? Aí, quando chega no período dele ir para a escola normal, no ensino fundamental, né? Logo no primeiro ano, a professora já me chamou para conversar. Falou só, o Davi, ele é assim, é dessa forma, então é melhor você procurar um médico, né? Fazer uns testes, né? Uma consulta. Né?
5: O diagnóstico significou apenas o início de uma batalha solitária para Raimunda, que passou a dedicar todo o seu tempo ao tratamento do filho. Sem muita escolha, ela conta que teve que deixar o emprego remunerado e recorreu ao benefício de prestação continuada. Desde 2022, o BPC, no valor de um salário mínimo por mês, serve para cobrir gastos com medicamentos, alimentação e escola. O estudo, ela garante, é um item indispensável na rotina.
6: Tira notas razoáveis, mais para boa, né? Porque tem a mãe aqui que fica no pé, né? Ensinando da maneira que eu posso, que eu também não tenho também laço, estudo, mas eu faço o que eu posso, né? E educadora social, que também eu sempre corro atrás, eu cobro na escola, eu sou aquela mãe mesmo que cobra. Se eu estou vendo que está alguma coisa errada, eu vou lá na escola, converso, eu sei das minhas obrigações, eu sei dos direitos que ele tem. Então eu vou atrás.
5: E não é só a Raimunda que se preocupa com a educação do filho. Em 2024, o benefício de prestação continuada registrou o maior índice da história de crianças e adolescentes beneficiários matriculados. Dos mais de 870 mil beneficiários, 83% estavam na escola. Em 2008, eram apenas 21%. Os dados são do Ministério do Desenvolvimento e Assistência Social, Família e Combate à Fome. Para João Paulo Santos, consultor jurídico do Ministério, o resultado mostra o compromisso do governo em ampliar o acesso à educação e reforçar o acompanhamento permanente da política pública.
7: O BPC na escola é um serviço específico do SUAS, do Sistema Único de Assistência Social, que passa a auxiliar, a tentar colocar todos os beneficiários do BPC em idade escolar, ou seja, pessoas com deficiência, né? Não são idosos, são pessoas com deficiência, jovens e crianças na escola, frequência escolar para essas pessoas, que é um processo de inclusão que

0: Não é fácil, né? Um processo de inclusão que precisa ser realizado no cotidiano.
1: Mais de 6 milhões e 500 mil pessoas recebem hoje o benefício de prestação continuada. Desse total, aproximadamente 58% são pessoas com deficiência e 42% são idosos. São beneficiários aqueles em famílias com renda igual ou menor que um quarto do salário mínimo por pessoa, ou R$ 379,50 por mês. Reportagem em Gabriel. Gabriela Noronha.
2: Junho é o mês das festas juninas e as autoridades acendem um alerta para uma prática que, além de perigosa, é ilegal.
3: Soltar balão é crime ambiental no Brasil, com pena de até 3 anos de prisão, além de multas.
2: A prática é um perigo real. Provoca incêndios em florestas e casas e causa apagões nas redes elétricas e pode prejudicar também o voo de aviões.
4: Nesta época do ano, a soltura ilegal de balões triplica, segundo a Força Aérea Brasileira. Entre 2019 e 2024, foram quase 4.500 ocorrências em todo o país. E para identificar os culpados, o tenente Tauan faz um apelo para a população.
5: A gente acredita que por meio da conscientização da população e a partir da não soltura e nenhum incentivo e a divulgação dessa prática na internet, o compartilhamento dessas atividades também por WhatsApp. A gente imagina que com a contribuição da população, a gente reduzirá o risco dessa recorrência e preservará, portanto, a segurança de todos.
4: Esta prática é crime, previsto na Lei 9.605 de 1998, com pena de 1 a 3 anos de detenção e multa, além de crime ambiental, pelo potencial de causar incêndios e destruição. Ana Gabriela Salles, para a Voz do Brasil.
3: A Caixa Econômica Federal começa amanhã a fazer os pagamentos do Bolsa Família deste mês.
2: Essa semana serão pagos os beneficiários com o NIS final 1, 2 e 3, na quarta, quinta e sexta-feira.
3: Ao longo da semana que vem, serão feitos os pagamentos para os beneficiários com os números finais de 4 a 8.
2: E nos dias 29 e 30 de junho, os pagamentos para quem tem NIS final 9 e 0.
3: Para beneficiários de municípios que tiveram situação de emergência ou calamidade declarada, o pagamento será feito integralmente amanhã, independente do número do NIS.
2: Ao todo, cerca de 19 milhões e 300 mil famílias recebem o Bolsa Família.
3: O comércio varejista do país continua em ritmo de crescimento no mês de abril na comparação anual.
2: Segundo dados do IBGE, as vendas registraram alta de 1% em relação ao mesmo período do ano passado.
3: E o resultado positivo se estende para o acumulado do ano, que soma avanço de 2%.
6: O comércio varejista brasileiro mantém trajetória positiva em 2026, com crescimento de 2% no acumulado do ano e alta de 1,5% nos últimos 12 meses. Os dados do Instituto Brasileiro de Geografia e Estatística, o IBGE, mostram que, apesar de uma redução de 1,5% nas vendas em abril, na comparação com março, o setor avançou 1% frente a abril de 2025. Entre os destaques positivos estão os segmentos de equipamentos e materiais para escritório, informática e comunicação, que cresceram 6,5% em relação a abril do ano passado. Artigos farmacêuticos, médicos, ortopédicos e de perfumaria, com alta de 4,5%. Móveis e eletrodomésticos, com aumento de 2,6%. Combustíveis e lubrificantes, com 1,6%. E supermercados, alimentos, bebidas e fumo, com crescimento de 0,9%. O comércio varejista ampliado, que inclui veículos, materiais de construção e atacado especializado de alimentos, também apresentou resultado positivo na comparação anual, com alta de 1,4% em abril. No acumulado de 2026, o segmento registra crescimento de 1,8%. O desempenho positivo alcançou diversas regiões do país. Na comparação com abril de 2025, 20 das 27 unidades da federação registraram aumento nas vendas do varejo, com destaque para Pernambuco, Tocantins e Distrito Federal. Os números indicam avanço em áreas importantes da economia, com setores de consumo essencial e de bens duráveis contribuindo para a manutenção do crescimento do comércio brasileiro.
7: Claudimário Carvalho, para a Voz do Brasil.
2: E essas foram as notícias do governo. Governo do Brasil.
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1: Fique agora com as notícias do Poder Judiciário e do Congresso Nacional. Boa noite.
0: Boa noite para você e até amanhã.
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4: Primeira turma do STF condena Eduardo Bolsonaro por tentativa de interferência em julgamento sobre golpe de Estado. STJ decide que espólio e herdeiros de aposentado com doença grave podem pedir restituição do imposto de renda pago indevidamente. Justiça do Trabalho e órgãos parceiros organizam atendimento a comunidades indígenas no Amapá. Boa noite, eu sou Walter Lima. Por unanimidade, a primeira turma do STF condenou Eduardo Bolsonaro pelo crime de coação no curso do processo. A acusação sustentou que ele teria atuado junto a autoridades norte-americanas para pressionar ministros do STF e influenciar o julgamento de ações envolvendo o pai dele, o ex-presidente Jair Bolsonaro. O relator do caso, ministro Alexandre de Moraes, entendeu que houve tentativa de constranger a atuação da corte por meio de sanções e pressões internacionais. Eduardo Bolsonaro foi condenado a 40 anos e dois, ou seja, foi condenado a 4 anos e 2 meses de prisão no semiaberto, mais 50 dias multa. Se aposentado com doença grave não foi isento de imposto de renda e pagou mais do que deveria após a morte dele, tanto o espólio como os herdeiros podem pedir na justiça a devolução do valor pago indevidamente. Esse entendimento é do STJ. Fátima Uchoa.
5: O espólio de uma aposentada com câncer de mama buscou o reconhecimento da isenção de imposto de renda prevista em lei e a restituição dos valores descontados indevidamente da aposentadoria dela. A Justiça do Rio Grande do Sul extinguiu o processo sem resolução do mérito. Já o relator na segunda turma do STJ, ministro Teodoro Silva Santos, considerou que, embora a isenção por doença grave tenha natureza pessoal, a restituição possui caráter patrimonial e pode ser transmitida aos herdeiros. Assim, um colegiado determinou que os autos retornassem ao Tribunal Estadual para prosseguimento do julgamento da apelação sobre o pedido de restituição.
4: Justiça do Trabalho e órgãos parceiros organizam últimos detalhes para começar o atendimento a comunidades indígenas no Amapá. Rafael Silva.
6: Começam amanhã os serviços levados pela Quarta Itinerância Cidadania aqui com você, a Aldeia Manga, no município de Oiapoque, extremo norte do estado. Desde domingo, equipes da Justiça do Trabalho e de órgãos parceiros se organizam na região. Hoje estão sendo montadas as estruturas e revisados os últimos detalhes para atendimentos sobre questões trabalhistas e previdenciárias, serviços de saúde, regularização de documentos e muito mais. E tudo isso de graça para os moradores da região.
4: O TSE recebeu representantes da Confederação Nacional do Comércio de Bens, Serviços e Turismo para inspecionar os códigos-fonte da urna eletrônica e dos sistemas eleitorais. É a terceira instituição fiscalizadora a visitar o TSE. Fábio Ruas.
7: O representante da Confederação Nacional do Comércio foi recebido pela equipe da Secretaria de Tecnologia da Informação do TSE. Os técnicos do tribunal tiraram dúvidas e abriram o código-fonte para a vistoria. Yuri Cavalcante, especialista em tecnologia da informação da CNC, elogiou a iniciativa do TSE de realizar o ciclo de transparência das eleições 2026. Já fizeram a vistoria o Partido União Brasil e o Senado Federal.
4: Ministérios Públicos Federal e de São Paulo pedem a anulação de nova licença do pré-sal por risco de agravamento da crise climática. Estima-se que a extração e o uso dos combustíveis fósseis resultem no lançamento de mais de 3 bilhões e 800 milhões de toneladas de gás carbônico na atmosfera. Vanessa Pereira.
8: A nova licença corresponde à etapa 4 do pré-sal, a nova fase de exploração de óleo e gás natural na Bacia de Santos, em São Paulo, prevista para começar entre 2026 e 2032. O objetivo da ação é que a licença seja definitivamente anulada e que o IBAMA seja

0: seja proibido de conceder novos avais até que a Petrobras cumpra os diversos requisitos que estão em aberto, como a complementação dos estudos ambientais e a comprovação da compatibilidade da etapa 4 com compromissos assumidos pelo Brasil e pela empresa na redução de emissão de gases do efeito estufa.
1: 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Boa noite.
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4: Eu sou Paula Groba.
5: E eu sou Humberto Pinheiro.
4: E estes são os destaques de hoje do Jornal do Senado, que começa agora.
5: Senado aprova projeto que reconhece pós-graduação como formação continuada de professores.
4: Avança a proposta que acaba com soltura automática de presos por atraso na revisão de prisões preventivas.
5: Aprovada a criação da Universidade Federal do Esporte.
4: Boa noite.
5: Boa noite.
4: Cursos de especialização, mestrado e doutorado poderão passar a contar oficialmente como formação continuada dos professores da educação básica pública.
5: O plenário aprovou um projeto que atualiza a Lei de Diretrizes e Bases da Educação para reconhecer essas qualificações como parte do aperfeiçoamento profissional dos educadores. Repórter Douglas Castilho.
6: Estão amparados pela proposta as especializações e também as pós-graduações, como mestrado e de doutorado, inclusive com a garantia de licença remunerada, já prevista na Lei de Diretrizes e Bases da Educação, sem a criação de novos gastos para o Estado. A relatora da proposta, a senadora professora Dorinha Seabra, do União do Tocantins, ressaltou a importância da proposta.
7: Trata-se de reconhecer que o professor não é apenas receptor de conhecimento produzido pela academia, mas ele também é agente capaz de produzir saberes a partir da sua experiência profissional.
6: A pesquisadora Flávia Monteiro, professora da Faculdade de Educação da Universidade Federal Fluminense, reforçou o papel e a necessidade da formação continuada na área da educação.
8: Isso representa um avanço e fortalece também a compreensão de que a formação de professores, ela deve ocorrer ao longo de toda a carreira.
6: O Plano Nacional de Educação, que é o principal instrumento de planejamento estratégico da educação no Brasil, estabeleceu a meta de que até 2034, 70% dos professores da rede pública tenham alcançado o nível de pós-graduação. A proposta vai à sanção presidencial.
4: O presidente do Senado Federal, Davi Alcolumbre, negou ter recebido 30 milhões de dólares do dono do Banco Master, Daniel Vurcaro, por meio de uma conta no exterior, ao repudiar a informação publicada em reportagem na última semana pela revista Veja. O parlamentar disse que as acusações são falsas e declarou que a situação representa não apenas um ataque pessoal, mas atinge também a imagem institucional do Poder Legislativo.
5: Davi Alcolumbre ainda defendeu a apuração da origem das informações divulgadas e afirmou que adotará todas as medidas legais e judiciais para esclarecer o caso. O senador enfatizou que não aceitará tentativas de intimidação ou constrangimento e criticou a divulgação de acusações sem provas.
9: Não podemos permitir que isso se torne uma prática normal no nosso país. Não podemos admitir que autoridades públicas, instituições ou qualquer cidadão sejam desmoralizados com base em fatos inventados e acusações absolutamente sem nenhuma prova.
4: Um atraso da justiça deve ser suficiente para colocar um preso em liberdade? Essa é a discussão por trás de um projeto aprovado pela Comissão de Segurança Pública do Senado.
5: A proposta acaba com a possibilidade de soltura automática quando houver demora na revisão periódica da prisão preventiva. O texto, que segue o entendimento dos tribunais superiores, ainda será analisado pela Comissão de Constituição e Justiça. Repórter Bruno Lourenço.
10: A Comissão de Segurança Pública analisou 3 projetos de lei que tratavam de regra que considerava ilegal a prisão preventiva caso o juiz não revisasse a necessidade

0: da medida a cada 90 dias. A redação aprovada determina que o atraso na revisão não gera liberdade automática. Antes de qualquer decisão, o Ministério Público deverá ser obrigatoriamente ouvido e o ônus de pedir a reavaliação passará a ser da parte interessada, como explicou o relator, senador Fabiano Contarato, do PT do Espírito Santo.
1: Concordamos que, uma vez decorrido o prazo para a reavaliação da prisão, se mostra adequada e necessária a prévia oitiva do Ministério Público sobre a manutenção da medida ou a soltura do preso, uma vez que essa previsão prestigia o princípio acusatório que orienta o processo penal.
0: O senador Sérgio Moro, do PL do Paraná, lembrou que a soltura automática não constava no texto original do pacote anticrime enviado por ele quando era ministro da Justiça, tendo sido incluída durante a votação na Câmara dos Deputados.
2: Aí isso foi enxertado para o lobby pró-crime, infelizmente, de alguns parlamentares lá na Câmara dos Deputados. E foi aprovada essa aberração que sugere que a prisão caia automaticamente, que é o sonho dos vorcaros da vida, inclusive.
0: O projeto aprovado também amplia para 180 dias o prazo de revisão nos casos em que o preso já tenha sido condenado em primeira instância. O relator justificou que a medida é razoável diante da estrutura enxuta e da falta de capilaridade dos tribunais de segunda instância.
3: E o senador Sérgio Moro, do PL do Paraná, defendeu o endurecimento das leis de combate ao crime organizado ao afirmar que propostas nessa área têm enfrentado resistência do governo federal. Segundo ele, medidas como o fim das saídas temporárias de presos e o projeto antifacção avançaram graças à atuação da oposição no Congresso.
4: Moro também comentou a decisão dos Estados Unidos de classificar o PCC e o Comando Vermelho como organizações terroristas. Na avaliação do senador, a medida pode dificultar a lavagem de dinheiro e o financiamento internacional das facções.
2: É claro que essa designação feita pelos Estados Unidos não resolve todos os problemas. É claro que a tarefa de combater essas organizações é do Brasil, mas é evidente que essa ação do governo norte-americano facilita o nosso trabalho a nível internacional.
3: Já o senador Camilo Santana, do PT do Ceará, defendeu a aprovação da PEC da Segurança Pública pelo Senado. A proposta prevê maior integração entre União, estados, municípios e Distrito Federal no combate à criminalidade, com o compartilhamento de informações, uso de tecnologia e ações conjuntas contra o crime organizado.
4: Segundo o parlamentar, a medida fortalece o Sistema Único de Segurança Pública e a cooperação entre as forças policiais. O texto já foi aprovado pela Câmara dos Deputados e aguarda a análise do Senado.
5: Porque o crime, ele ultrapassou as fronteiras dos estados, portanto, precisa ter uma coordenação nacional integrada nas informações, na inteligência, na cooperação, e essa PEC da segurança vai permitir que a gente possa dar o avanço necessário que o Brasil precisa em relação a esse tema que aflige a população, que aterroriza a população brasileira.
3: O esporte pode ganhar uma universidade dedicada à formação de profissionais e ao desenvolvimento de políticas públicas para o setor.
4: Os senadores aprovaram uma proposta que cria a Universidade Federal do Esporte. A nova instituição terá como missão produzir conhecimento, qualificar gestores e profissionais e contribuir para o fortalecimento das ações esportivas no país. Os detalhes com Pedro Pincer.
6: Com futura sede em Brasília, a Universidade Federal do Esporte terá entre as finalidades a formação de recursos humanos de excelência, com competências e habilidades para a gestão de políticas públicas de esporte e o incentivo à produção de conhecimento científico e tecnológico aplicado à gestão do esporte e ao treinamento de alto rendimento. Ex-ministro da Educação, o senador Camilo Santana, do PT do Ceará, ressaltou a importância da criação da instituição.
5: O Brasil é uma potência esportiva. Somos um país de talentos extraordinários, mas ainda convivemos com a carência de profissionais qualificados na ciência do esporte, na gestão esportiva, no treinamento de atletas, no paradesporto e nas políticas públicas voltadas à inclusão pelo esporte. A Universidade Federal do Esporte nasce com o potencial de ajudar a preencher esse vazio histórico.
6: Os recursos financeiros para a implantação e manutenção da universidade virão do Orçamento Geral da União, com a possibilidade de auxílios e subvenções por entidades públicas e particulares. O texto segue agora para a sanção presidencial.
3: E o Senado homenageou 3 pessoas e instituições dedicadas ao cuidado dos mais vulneráveis. Na segunda edição da Comenda Santa Dulce dos Pobres, foram reconhecidos o Instituto da Primeira Infância e Pred de Fortaleza que atende mais de 4 mil crianças, a religiosa Maria Nilda Cavalcante Rangel e Jorge Eduardo Deister, coordenador da Vila do Pequenino Jesus, em Brasília.
4: Autor da proposta que criou a premiação, o senador Eduardo Girão, do Novo do Ceará, afirmou que a comenda dá visibilidade a exemplos concretos de solidariedade e serviço ao próximo. A comenda Santa Dulce dos Pobres foi criada em 2020 e é concedida anualmente a pessoas e instituições que prestam serviços relevantes na área social da saúde. Com edição de Paula Groba e trabalhos técnicos de Eliseu Caires, o Jornal do Senado fica por aqui. Acompanhe agora as notícias da Câmara dos Deputados. Boa noite.
3: Boa noite e até amanhã.
7: Jornal Câmara dos Deputados. Plenário pode aumentar proteção de mulheres contra violência política.
8: Câmara aprova punição para má-fé em processos de violência doméstica.
7: Parlamentares analisam políticas públicas de apoio para a população idosa.
8: Boa noite. Maria do Rosário, do PT do Rio Grande do Sul, elogia o lançamento da Rede Nacional de Proteção e Defesa dos Direitos Humanos da Pessoa Idosa. Segundo a deputada, a medida busca ampliar a dignidade e combater a violência exercida contra a parcela da população que mais cresce no país.
7: Maria do Rosário reforça ainda a necessidade de o Parlamento aprovar medidas focadas no fortalecimento da Política Nacional de Cuidados, na criação de um auxílio financeiro para cuidadores de idosos do BPC e na aprovação da Convenção Internacional sobre o envelhecimento humano.
8: Ranieri Paulino, do Republicanos da Paraíba, chama atenção para o crescimento dos casos de violência contra idosos e defende o fortalecimento das políticas de proteção e cuidado. Ele pede garantia de dignidade e segurança às pessoas em situação de maior vulnerabilidade.
7: Ranieri Paulino ainda destaca a necessidade de ampliar o acesso aos serviços destinados às pessoas com deficiência no interior da Paraíba. Para ele, a descentralização desses atendimentos é fundamental para promover inclusão e assegurar direitos à população que vive fora dos grandes centros.
8: José Ayrton Félix Cirilo, do PT do Ceará, defende mais investimentos em políticas de cuidado e proteção para crianças e adolescentes. O deputado afirma que a falta de atenção, presença e apoio familiar pode comprometer o desenvolvimento integral desde a infância.
7: José Ayrton Félix Cirilo aponta que o orçamento federal ampliou a participação dos recursos destinados a crianças e adolescentes nos últimos anos, mas ainda precisa avançar em áreas como educação, saúde, assistência social, segurança alimentar e proteção de direitos.
9: Votação.
8: Punição para quem agir de má fé durante processos de violência doméstica ou familiar contra a mulher é aprovada na Câmara. Confira os detalhes na reportagem de Sofia Peçanha.
10: A Câmara dos Deputados aprovou o projeto que autoriza os juizados de violência doméstica e familiar contra a mulher a aplicar punições para quem agir de má fé. A proposta, de autoria da deputada Flávia Moraes, foi aprovada pelas Comissões de Defesa dos Direitos da Mulher e de Constituição e Justiça. A medida altera a Lei Maria da Penha, com o objetivo de aplicar sanções para quem agir com deslealdade no curso do processo. Invenção ou distorção de fatos propositalmente e tentativa de prejudicar outra pessoa injustamente são algumas condutas ilegais. A deputada Laura Carneiro, do PSD do Rio de Janeiro, relatora na Comissão de Constituição e Justiça, explicou.
11: A má-fé não ocorre pela simples inexistência de condenação ou falta de prova, mas é caracterizada quando a parte ofensora ou ofendida deliberadamente tenta desrespeitar a justiça, utilizando-se de instrumentos ilegais.
10: Pelo texto aprovado, se o juiz entender que alguém agiu de má fé, essa pessoa pode ser punida com multa de até 10 salários mínimos. Durante a votação na Comissão da Mulher, a relatora da proposta, a deputada Silvia Cristina, do PP de Rondônia, concordou que a medida contribui para o bom andamento dos processos e da proteção às mulheres.
12: Consideramos, pois, que tais aperfeiçoamentos ajudarão a evitar excessos e abusos das partes, conferindo maior credibilidade à Lei Maria da Penha e maior prestígio à verdade real, ampliando a proteção de todas nós, mulheres brasileiras.
10: Os danos processuais já estão previstos no Código de Processo Civil e ocorrem quando uma das partes, autor ou réu, não age de forma correta. Para essas condutas, o Código prevê penas como multa e indenização à parte contrária pelos prejuízos que sofreu. Agora, o projeto que aplica punições para quem agir de má fé em casos de violência doméstica e familiar contra a mulher segue para análise do Senado. Da Rádio Câmara de Brasília, Sofia Peçanha.
9: Agricultura. Heitor
7: Senhor Chu, do PSD do Rio Grande do Sul.

0: O Sul comemora a formatura da primeira turma do projeto Conexão Mulher em Santa Cruz do Sul. A iniciativa reuniu 48 agricultores familiares em atividades voltadas à formação de lideranças femininas e ao fortalecimento da atuação das mulheres no meio rural.
1: Segundo Heitor Chu, o projeto ofereceu capacitação em áreas como cooperativismo, educação financeira e políticas públicas. Para ele, a qualificação e o incentivo à participação feminina contribuem para o desenvolvimento das propriedades rurais, das famílias e das comunidades.
0: Anderson Pinto, do União do Pará, critica operações de fiscalização ambiental realizadas por órgãos federais no estado. De acordo com o parlamentar, pendências fundiárias e burocracia atrapalham os produtores rurais, que, segundo ele, sofrem com a insegurança jurídica.
1: Anderson Pinto defende a ampliação das ações de regularização fundiária e ambiental na Amazônia. Ele argumenta que a definição das propriedades pode reduzir conflitos, garantir segurança jurídica e contribuir para a preservação ambiental e o desenvolvimento da região.
2: Desenvolvimento Regional.
0: Ricardo Maia, do MDB, destaca a assinatura de mais de 2 bilhões de reais em convênios entre o governo da Bahia e os municípios para execução de obras. Segundo ele, os recursos serão destinados a áreas como pavimentação, saúde, educação e recuperação de estradas.
1: Ricardo Maia afirma que a transferência de recursos e a realização de convênios fortalecem o municipalismo e ampliam a capacidade de investimento das prefeituras. Ele sustenta que a execução de obras contribui para levar desenvolvimento à população do interior baiano.
0: Pompeu de Matos, do PDT, defende o avanço de investimentos da indústria da celulose no Rio Grande do Sul, com previsão de 27 bilhões de reais. Ele afirma que o empreendimento pode gerar 12 mil empregos, fortalecendo a economia de Barra do Ribeiro, Guaíba, Tapes, Camaquã e Charqueadas.
1: Pompeu de Matos cobra equilíbrio no licenciamento ambiental para que exigências técnicas não impeçam a realização da obra. Ele acredita que o desenvolvimento econômico e proteção ambiental podem caminhar juntos, desde que os órgãos responsáveis adotem critérios razoáveis.
0: Eduardo Veloso, do Solidariedade, lamenta que, em vez de comemorar os 64 anos de emancipação do Acre, seu discurso seja para denunciar o isolamento e o descaso do governo federal com o estado. Ele cita as estradas intransitáveis e a pobreza da população, que segue sem apoio para crescer.
1: Segundo Eduardo Veloso, o estado já respondeu por 30% do PIB nacional durante o ciclo da borracha e hoje sofre com as restrições ambientais. Ele defende a abertura de uma rota ligando o Acre ao Peru para encurtar o caminho das exportações brasileiras rumo ao mercado asiático.
0: Homero Rodrigues, do Podemos, homenageia os 100 anos de nascimento de José Carlos da Silva Júnior, apontado como referência empresarial e pública na Paraíba. Ele afirma que o legado do empresário inspira novas gerações pelo compromisso com o desenvolvimento do estado.
2: Habitação.
1: Charles Fernandes, do PSD da Bahia, comemora a destinação de moradias do programa Minha Casa Minha Vida para Guanambi e cidades vizinhas. Entre os municípios atendidos, ele destaca Pindaí, Malhada, Piripá, Feira da Mata, Ibiaçucê, Sebastião Laranjeiras e Condeúba.
0: Charles Fernandes ressalta que levou ao governo federal a demanda por unidades habitacionais em cidades que ainda não tinham sido contempladas. O deputado assinala que a expansão do programa para cidades do interior contribui para a redução das desigualdades regionais.
2: Economia.
1: Luiz Lima, do Novo do Rio de Janeiro, alega que o Brasil atravessa uma crise econômica marcada pelo aumento do custo de vida, pela alta dos juros e pelo crescimento do endividamento das famílias. Ele afirma que a perda do poder de compra tem afetado diretamente o cotidiano dos brasileiros.
0: Luiz Lima também critica medidas relacionadas às mudanças na jornada de trabalho e argumenta que elas podem ampliar a informalidade. Para ele, o debate econômico deve priorizar ações voltadas à geração de empregos e à recuperação da atividade produtiva.
1: Paulo Guedes, do PT de Minas Gerais, rebate críticas da oposição à política econômica do governo federal. O deputado explica que a taxa básica de juros é definida pelo Banco Central e reforça que o Executivo defende a redução dos juros.
0: Paulo Guedes cita indicadores econômicos e sociais para sustentar a avaliação positiva do governo. Segundo ele, o país registra queda do desemprego, retomada de obras públicas, ampliação de programas sociais e aumento dos investimentos em educação e infraestrutura.
2: Meio Ambiente.
1: os deputados aprovaram proposta que inclui abrigos de animais entre os locais de cumprimento da pena de serviços comunitários. O repórter José Carlos Oliveira explica como será a medida.
3: A Câmara dos Deputados aprovou o projeto de lei que inclui os abrigos de proteção animal entre os locais onde poderá ser cumprida a pena de prestação de serviços à comunidade. Esse tipo de punição é previsto no Código Penal como alternativa à prisão para condenações inferiores a 4 anos em crimes de menor impacto, como explica a relatora do texto na Comissão de Constituição e Justiça, deputada Júlia Zanatta, do PL de Santa Catarina.
4: O Código Penal, né, que fala de prestação em hospitais, escolas, orfanatos e outros estabelecimentos, então essa lei ela vem para alterar e colocar também os abrigos de animais, que são uma realidade da nossa sociedade, inclusive uma realidade de falta de apoio, de mão de obra, porque não é somente uma questão de defesa da proteção animal, é uma questão também de saúde pública, esse cuidado com os animais, né, foram abandonados, animais de rua.
3: Júlia Zanatta prevê dupla vantagem na medida.
4: Isso vai contribuir com a defesa animal, mas também com a ressocialização dessas pessoas que cometeram crimes de menor potencial ofensivo.
3: A proposta original é do deputado Célio Studart, do PSD do Ceará. Da Rádio Câmara de Brasília, José Carlos Oliveira.
2: Segurança Pública.
0: Aloysio Mendes, do Republicanos do Maranhão, registra a prisão de 3 suspeitos de envolvimento no homicídio de um empresário em Imperatriz. O deputado elogia a atuação das forças de segurança do Maranhão, com o apoio de órgãos federais no avanço das investigações.
1: Aloysio Mendes manifesta solidariedade à família da vítima e afirma que a resposta policial ajuda a enfrentar a sensação de impunidade na cidade. Ele espera que as circunstâncias do crime sejam esclarecidas e que os investigados respondam perante a justiça.
2: Justiça.
0: Marcelo Nilo, do Republicanos, critica a condução da compra de respiradores realizada pelo governo da Bahia durante a pandemia. O deputado cobra ainda esclarecimentos sobre os recursos empregados na aquisição desses equipamentos.
1: Marcelo Nilo levanta questionamentos sobre a evolução patrimonial de agentes públicos e faz críticas à condução política do grupo que administra o Estado. Ele defende que as suspeitas sejam apuradas com transparência e responsabilização, caso sejam confirmadas irregularidades.
0: Diante das dificuldades para instaurar a CPMI do Banco Master no Congresso, Carlos Jordi, do PL do Rio de Janeiro, defende a abertura de uma CPI municipal para investigar contratos firmados pelo governo local sem licitações e o envolvimento entre as lideranças políticas e executivos da instituição financeira.
1: Na avaliação do parlamentar, haveria um esquema destinado a encobrir supostos pagamentos de propinas. Carlos Jordi afirma ainda que as fraudes envolvendo empréstimos consignados começaram na Bahia, seguindo para o Rio de Janeiro. Ele defende investigações imediatas e a responsabilização dos envolvidos.
2: Relações Exteriores.
0: Sérgio Turra, do PP do Rio Grande do Sul, manifesta preocupação com a segurança jurídica no país. O deputado observa que a parcialidade do judiciário fere o princípio fundamental do Estado Democrático de Direito.
1: Sérgio Turra cita a decisão da justiça italiana relacionada à extradição da ex-deputada Carla Zambelli para apontar possíveis julgamentos parciais. O parlamentar ressalta que a confiança nas instituições é essencial para a garantia da justiça e da democracia.
2: Política.
0: A Câmara pode votar projeto que aumenta a proteção de mulheres contra a violência política. A ideia é combater a violência quando praticada também contra mulheres que exercem liderança social e política fora de cargos eletivos. Confira na reportagem de Antônio Vital.
5: Está pronto para ser votado no plenário da Câmara projeto que amplia a proteção às mulheres contra a violência política. A proposta inclui na lei que combate a violência política contra a mulher aquelas que exercem liderança social e política fora dos cargos eletivos. De acordo com a proposta, passam a ser abrangidas pela lei mulheres que atuam como defensoras de direitos humanos, líderes comunitárias, dirigentes partidárias, líderes sindicais e integrantes de movimentos sociais. O objetivo é reconhecer que a violência política contra mulheres também ocorre fora do ambiente eleitoral e do exercício de mandatos. O projeto, apresentado pela deputada Daiana Santos, do PCdoB do Rio Grande do Sul, recebeu parecer favorável da relatora, deputada Natália Bonavides, do PT do Rio Grande do Norte, para quem a violência política também atinge mulheres que atuam como lideranças, mesmo sem cargos eletivos. A proposta também altera o Código Eleitoral para considerar crime a prática de assédio, humilhação, perseguição ou ameaça voltadas para impedir ou dificultar campanha eleitoral ou mandato de mulheres. Serão considerados crimes atitudes que configurem menosprezo ou discriminação relacionada à condição da mulher, à cor, raça, etnia, orientação sexual ou identidade de gênero. O projeto ganhou regime de urgência, o que permite que seja votado diretamente no plenário, sem passar pela análise das comissões permanentes da Câmara, mas foi criticado pelo deputado Kim Kataguiri, do Missão de São Paulo, que considerou as medidas protetivas.

0: um privilégio.
1: Você vê que na realidade tem alguns jabutis ali de inclusão para proteção especial e privilégios de realidade lideranças que vão ser colocadas acima de cidadãos comuns. Então, líderes de ONGs de direitos humanos, dirigentes partidários, vão ter um atendimento especial da polícia, né? Muitas vezes garantido escolta policial e atenção do Ministério Público mais do que um cidadão comum.
0: O texto também altera a lei dos partidos políticos para obrigar as legendas a adotar em medidas de prevenção e combate à violência política contra a mulher. Entre essas medidas estão a criação de canais de denúncia e a aplicação de sanções a filiados que praticarem esse tipo de violência. O regime de urgência foi defendido pela deputada Laura Carneiro, do PSD do Rio de Janeiro.
2: O projeto trata apenas de auxiliar nós, mulheres políticas, na nossa luta diária, para que não soframos violência política como sofremos. Talvez os homens não consigam perceber a importância disso para as políticas brasileiras.
0: Ainda não há data para votação no plenário da Câmara do projeto que amplia a proteção às mulheres contra a violência política. Rádio Câmara de Brasília, Antônio Vital.
3: General Girão, do PL do Rio Grande do Norte, defende o endurecimento da legislação para crimes com motivação política. Para ele, é necessário fortalecer as ações de combate ao crime organizado e garantir mais segurança à população e aos agentes públicos.
4: O deputado manifesta preocupação com o avanço da violência no Rio Grande do Norte e destaca o atentado ocorrido em Mossoró contra um vereador e pré-candidato a deputado federal. General Girão também lamenta a morte de um cinegrafista que acompanhava a atividade política.
3: Marcos Polon, do PL de Mato Grosso do Sul, critica a condução do julgamento do ex-deputado Eduardo Bolsonaro, afirmando que o caso representa uma afronta ao devido processo legal. Segundo ele, o processo teria motivações políticas e não observaria princípios fundamentais da justiça.
4: Além disso, Marcos Polon questiona a atuação do STF e alega que integrantes da corte estariam comprometendo a imparcialidade necessária ao julgamento. O deputado defende que é preciso assegurar segurança jurídica e respeito às regras previstas na Constituição.
5: Cultura.
3: Benedita da Silva, do PT do Rio de Janeiro, exalta a participação das mulheres na construção da cultura brasileira. A deputada cita relatório do ECAD, que aponta crescimento no número de mulheres cadastradas e no valor distribuído em direitos autorais.
4: Benedita da Silva observa, no entanto, que a desigualdade de gênero ainda persiste no setor musical. A parlamentar defende políticas públicas voltadas à ampliação da participação feminina e à garantia de mais transparência e justiça na distribuição dos direitos autorais.
5: Educação.
3: Inácio Arruda, do PCdoB do Ceará, apresentou o projeto que autoriza o uso de veículos do transporte escolar por estudantes da educação profissional, tecnológica e superior. Ele afirma que a proposta busca reduzir a evasão de alunos que têm que percorrer longas distâncias diariamente.
4: Inácio Arruda sustenta que o custo diário do transporte prejudica a permanência de estudantes em cursos superiores nos estados do Nordeste. Ele pede apoio dos parlamentares para acelerar a tramitação e informa que a matéria já foi discutida com entidades estudantis.
5: Trabalho.
3: Luiz Carlos Raul, do Podemos do Paraná, defende que a redução da jornada semanal de trabalho seja acompanhada de regras específicas para micro e pequenas empresas. Ele acredita que o segmento precisa de apoio para se adaptar às mudanças.
4: Luiz Carlos Raul propõe, então, mecanismos de compensação como redução de encargos e acesso facilitado ao crédito para minimizar os impactos financeiros da medida. Para ele, a adoção dessas iniciativas é fundamental para preservar empresas e manter postos de trabalho.
3: Luiz Couto, do PT da Paraíba, defende gratificação de atividades de combate e controle de endemias para servidores da FUNASA, admitidos antes da descentralização das ações do órgão. O parlamentar afirma que a medida reconhece profissionais que atuam em áreas de difícil acesso.
4: Luiz Couto argumenta que o combate a endemias depende também de equipes técnicas, administrativas, laboratoriais, de transporte e de logística. Ele considera que a ampliação da gratificação corrige uma distorção histórica em favor desses servidores.
5: Saúde.
3: Júlio César Ribeiro, do Republicanos do Distrito Federal, destaca a importância de lei que garante às mulheres o direito de ter acompanhante em consultas, exames e procedimentos de saúde. Ele assinala que a norma surgiu de proposta de sua autoria, com o objetivo de ampliar a proteção nos atendimentos.
4: Júlio César Ribeiro avalia que a presença de uma pessoa de confiança torna o acolhimento mais transparente em situações de vulnerabilidade física ou emocional. Ele sustenta que a defesa das mulheres deve resultar em medidas concretas de segurança segurança, respeito e dignidade.
3: Welter, do PT do Paraná, quer que o SUS use mais plantas medicinais.

0: produzidas no país para tratar da saúde da população. A ideia é criar cadeias produtivas locais para fortalecer pequenos produtores e diminuir a importação de insumos, que hoje ultrapassa os 98%.
1: Welter reforça que o uso de plantas medicinais faz parte da cultura popular e conta com a validação científica da Anvisa, a exemplo do que ocorre no Paraná, onde em mais de 30 municípios são prescritos fitoterápicos a pacientes do SUS.
0: Termina agora o Jornal Câmara dos Deputados, produzido pela Rádio Câmara, com trabalhos técnicos de Everson Urani e apresentação de José Carlos Andrade e Márcio Aquilissardi. Uma boa noite para você.
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0: Em todo o Brasil, milhões de trabalhadores e trabalhadoras acordam cedo, enfrentam longas jornadas e quase não têm tempo para a família.
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2: 20 horas e 2 minutos.
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4: Olá, uma boa noite para você. Eu sou Lázaro Neto e nós chegamos com mais uma edição do Dona da Noite aqui na sua Nova Paranaíba, a 94,7. Para você, hoje é terça-feira de 16 de junho de 2026. Nós vamos juntos até às meia-noite aqui na Nova Paranaíba. Para começar com você, tem Mato Grosso e Matias, idas e voltas.
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0: 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E a hora certa.
1: 20 horas e 19 minutos.
2: Dona da Noite está de volta com você, com o Zezé de Camargo e Luciano, Seus Olhos.
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0: 20h33.
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2: 20:47.
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4: O Dona da Noite está de volta com você aqui pelas ondas da Nova Paranaíba a 94,7. Agora tem Rio Negro e Solimões no fim dessa estrada.